0: Quem fizer ligações em massa poderá sofrer um bloqueio temporário de 15 dias. A Anatel regulamentará os detalhes em até 60 dias e as operadoras que descumprirem a medida poderão ser punidas. Em outra frente, um decreto estabelece regras para aprimorar o serviço de atendimento ao consumidor. Entre elas, está a obrigação de ter sempre uma pessoa para atender demandas no serviço telefônico ou no canal digital. Quem explica é o secretário nacional do consumidor, Ricardo Morishita.
1: A gente está cuidando daquilo que é o mínimo, daquilo que é o essencial, e permitir que o consumidor fale com uma outra pessoa, tenha as informações e possa encaminhar as suas demandas. 7 dias por semana, das 8 às 8.
0: O decreto também determina a continuidade do atendimento e estabelece prazos máximos de espera para falar com um atendente. Até 20 segundos para, no mínimo, 80% das demandas atendidas. O ministro da Justiça e Segurança Pública, Wellington César Lima e Silva, falou do esforço conjunto para pôr em prática as medidas de proteção ao consumidor.
2: Envolve diversos ministérios, muitas agências, para chegar num ponto de compreensão de todos os setores que demandam e que também não haja a inobservância das formalidades legais e do acolhimento das legítimas pretensões dos diversos setores da sociedade.
0: A Secretaria Nacional do Consumidor será responsável por fiscalizar e aplicar sanções às empresas que descumprirem as regras. Reportagem Luana Karen.
3: Combate à comunicação ilícita dentro dos presídios brasileiros.
4: Um decreto publicado hoje cria um programa nacional para bloqueio de celulares e de sinais de rádio nas unidades prisionais de todo o país.
3: Para que os bloqueios sejam realizados, os estados e o Distrito Federal precisam aderir de forma voluntária ao programa.
4: Com a adesão, poderão solicitar a aplicação da medida junto à Agência Nacional de Telecomunicações, a Anatel.
5: Foi publicado nesta terça-feira no Diário Oficial da União o decreto que cria o Programa Nacional de Neutralização de Comunicações Ilícitas em Estabelecimentos Penais. Na prática, a medida cria as condições para o bloqueio de celulares utilizados irregularmente em presídios e de sinais de radiocomunicação nos perímetros de segurança penitenciária. Para garantir que não haja comunicação ilícita de dentro dos presídios, o decreto estabelece o bloqueio de terminais de comunicação móvel individualizados, identificados pelo Código Internacional de Identificação de Equipamento Móvel, conhecido como IMEI, e também dos sinais de radiocomunicação no perímetro de segurança penitenciária cadastrado, por meio de bloqueadores de sinais de radiocomunicação. Para que esses bloqueios possam ser feitos, é preciso a adesão voluntária de estados e do Distrito Federal, que poderão solicitar a medida para a Agência Nacional de Telecomunicações, a Anatel. Os bloqueadores de sinal serão operados pelas autoridades estaduais e a Anatel será responsável por planejar, coordenar e fiscalizar o uso dos equipamentos. O mesmo decreto cria também o Cadastro Nacional de Perímetros de Segurança Penitenciária. Por meio dele, serão fornecidas informações como as coordenadas georreferenciadas do perímetro de segurança, a descrição da unidade e de seu entorno. Assim, será possível preservar o sinal para núcleos habitacionais e equipamentos públicos próximos. Thaisa Vitória para a Voz do Brasil.
3: O agronegócio e a indústria brasileira firmam novos parceiros comerciais.
4: Os Emirados Árabes Unidos são o mais recente destino das exportações do país, com envio de pescados de captura e cultivo.
3: Além disso, o agronegócio brasileiro diversificou parcerias com a venda de frutas e grãos para a Ásia, África e América Latina.
6: Os Emirados Árabes são os mais novos parceiros comerciais do Brasil, que passou a exportar pescado de captura e de cultivo para o país do Oriente Médio. Kuwait, Nicarágua, Síria, Bangladesh, Costa Rica, Malásia e Nigéria são outros parceiros recentes da agroindústria brasileira e importam principalmente mamão, berinjela, maçã e milho em grãos. Atualmente, o Brasil tem 700 parceiros que aprovam as práticas sanitárias internas e compram dos produtores brasileiros. As exportações brasileiras tiveram alta de 10,4% neste ano, segundo o ministro do Desenvolvimento, Indústria, Comércio e Serviços, Márcio Elias. Em relação aos países membros do Acordo Mercosul-União Europeia, o aumento das exportações foi de 30%. Para o ministro, essa expansão de mercado se deve à articulação de diversos setores da economia brasileira e à busca por diversificação.
7: A atuação ou uma política de desenvolvimento para o agro, ela não envolve só a produção agropecuária, envolve muito mais do que isso. Por isso que a missão número um da nova indústria Brasil é justamente a agroindústria e todas as cadeias ou toda a cadeia produtiva que ela envolve, de máquinas, fertilizantes, tecnificação, serviços, tecnologia. Eu falo, vai da semente à indústria espacial, vai da semente à previsão do tempo, à meteorologia, ao radar, ao sistema de irrigação. Tudo isso envolve a agroindústria. E quando a gente fala...
6: No acumulado de janeiro a setembro de 2026, as vendas externas ultrapassaram 284 bilhões de dólares. Os setores que mais exportam são indústria de transformação, que vende matéria-prima para indústria, indústria extrativista e agropecuária. Reportagem Graziele Bezerra.
4: Encerrou neste domingo a Operação Nossa Senhora Aparecida 2026, que fiscalizou as rodovias federais de todo o país.
3: A Polícia Rodoviária Federal concentrou esforços na rodovia Presidente Dutra, que dá acesso à cidade de Aparecida, em São Paulo, e também na BR-316, que dá acesso a Belém, no Pará.
4: A ação da PRF buscou coibir acidentes no entorno desses municípios, por conta da grande movimentação de pessoas que caminharam pelas estradas em direção ao Santuário Nacional de Aparecida e Auxílio de Nazaré.
3: Foram registrados 926 acidentes, com 68 mortes e mais de 900 feridos. De acordo com a porta-voz da PRF, Natália Guimarães, foram cerca de 45 mil testes de alcoolemia aplicados nas estradas durante o feriado.
8: Em todo o país, a PRF fiscalizou mais de 124 mil pessoas e veículos, o que gerou quase 44 mil testes de alcoolemia e 747 infrações envolvendo embriaguez. Nós também tivemos quase 4 mil ultrapassagens irregulares, o que geram justamente as colisões frontais, acidente que mais gera morte nas rodovias, e também 22 mil infrações por excesso de velocidade.
4: E uma correção, a operação Nossa Senhora Aparecida foi encerrada na segunda-feira, dia do feriado. A PRF apreendeu ainda mais de 2 toneladas de maconha e 34 quilos de cocaína. Ao todo, 356 pessoas foram detidas.
3: O Amazonas registrou 549 focos de incêndios florestais nos últimos 2 dias, mais da metade do total contabilizado em todo o mês de outubro do ano passado.
4: O Ministério da Integração e do Desenvolvimento Regional reconheceu situação de emergência em 36 municípios por conta dos episódios.
3: Uma força-tarefa entre a União, governo estadual e municípios atua no combate aos focos e na assistência às pessoas atingidas.
9: Os ministros do Meio Ambiente e Mudança do Clima, João Paulo Capobianco, e da Integração e do Desenvolvimento Regional, Valdez Góes, sobrevoaram áreas atingidas pelo fogo na região de Altazes, no Amazonas. A comitiva também acompanhou as operações no Centro Integrado de Comando e Controle em Manaus. O ministro do Meio Ambiente e Mudança do Clima, João Paulo Capobianco, anunciou o reforço das ações de combate ao fogo.
10: Nós estamos trabalhando em parceria com o governo do Amazonas e todos os estados da Amazônia, conforme hoje o comandante apresentou para nós, para ampliar a rede de ação do Corpo de Bombeiros.
9: Foram encontrados focos de incêndio em áreas de floresta preservada e de difícil acesso, o que indica a possibilidade de ação humana intencional. O ministro da Integração e do Desenvolvimento Regional, Valdez Góes, destacou a mobilização conjunta dos governos federal, estadual e municipal. Ressaltou ainda que, além de combater os incêndios, é necessário garantir assistência às pessoas atingidas.
11: Uma coisa é enfrentar em todas as frentes e empregar toda a força que puder, governo federal junto com o estado e municípios, para apagar o fogo. A outra é assistir pessoas que já estão, de alguma forma, precisando de ajuda humanitária, de assistência médica, com resultado do incêndio.
9: Ao todo, o governo federal mobilizou 11 aeronaves e 250 brigadistas. 6 aeronaves já chegaram ao estado e outros 40 brigadistas estão a caminho.

0: Diagnóstico, o Ministério da Saúde vai planejar a disponibilidade de profissionais para atuar na região, além de insumos e transporte de pacientes que precisam de atendimento prioritário.
1: Pela primeira vez no país, produtos artesanais de higiene pessoal e cosméticos têm regras específicas para a produção e comercialização.
0: As novas diretrizes foram aprovadas pela Agência Nacional de Vigilância Sanitária, Anvisa, e publicadas no Diário Oficial da União.
1: Agora, esses produtos contam com normas específicas mais simples, que levam em consideração a realidade dos produtores artesanais.
2: Há cerca de um ano, Juliana Viola fez uma transição de carreira para se dedicar ao que realmente gosta: produzir sabonetes, shampoos, difusores de ar de forma artesanal. Ela conta que tem todo o cuidado ao comprar matéria-prima para garantir que seus produtos não provoquem danos à saúde de seus clientes.
3: Todos os óleos essenciais que eu utilizo, toda matéria-prima, elas têm a certificação. Então, e as ervas que eu compro são de ótima procedência, só compro em locais que me certificam da segurança.
2: Quem fabrica de forma artesanal produtos de higiene pessoal, como sabonetes em barra, óleos e manteigas corporais, shampoos sólidos, perfumes desodorantes naturais, sais de banhos e outros produtos similares, assim como Juliana, não vai mais precisar seguir as mesmas exigências aplicadas às grandes indústrias nacionais. É que a Agência Nacional de Vigilância Sanitária, Anvisa, resolveu simplificar a vida desses produtores artesanais. O diretor substituto da Agência Nacional de Vigilância Sanitária, Anvisa, Marcelo Moreira, explica o que muda para esses produtores.
4: Eles deverão controlar adequadamente as matérias-primas que são utilizadas na fabricação desses produtos. Eles devem evitar contaminações, manter os produtos organizados e devem avaliar a qualidade do produto final antes de colocá-lo à venda da população. Produtos, eles deverão informar ao consumidor a composição do produto, a data da fabricação, o prazo de validade, o endereço de produção, contatos do produtor e a identificação clara de que esse produto trata-se de um produto artesanal.
2: As normas se aplicam a quem produz em pequena escala, de forma predominantemente manual, com domínio completo de todas as etapas, como, por exemplo, a escolha dos ingredientes até a embalagem, sem terceirizar nenhuma parte do processo. Sobre a comercialização, a norma prevê que o produtor poderá fazer vendas em loja própria, feiras de artesanato, redes sociais e sites de marketplace próprios. As regras entram em vigor 60 dias após a publicação. Reportagem Cleide Lopes.
0: Falta de conhecimento sobre direitos das pessoas com deficiência pode gerar situações de constrangimento.
1: É o caso daqueles que sofrem do transtorno do espectro autista e outras condições ocultas que não se manifestam por traços corporais, as chamadas deficiências não visíveis.
0: A legislação brasileira estabelece regras para o atendimento prioritário e obriga estabelecimentos a identificarem essas prioridades.
1: Saiba mais na reportagem de Luciano Colares de Holanda.
5: Pessoas com deficiência, autistas, idosos com mais de 60 anos, gestantes, lactantes, pessoas com crianças de colo, pessoas obesas, indivíduos com mobilidade reduzida e doadores de sangue têm prioridade no atendimento garantida por lei. Mas muitos deles ainda passam por constrangimentos em serviços públicos e estabelecimentos comerciais. Camila Matricardi, de Brasília, tem um filho autista de 18 anos. Caio é nível de suporte 1 e, segundo a mãe, os dois enfrentam uma série de dificuldades no dia a dia.
6: Teve uma vez que eu estava no supermercado e a gente estava na fila, eu entrei na fila de atendimento prioritário. E as pessoas da fila começaram a me olhar. E nisso, uma mulher que estava já quase para pagar fez um comentário do rapaz do caixa. Realmente, o que é visível, as pessoas já automaticamente se vê que respeitam, tipo, ah, não, tudo bem. E o dele teve ali aquele julgamento

0: aquele julgamento por um tempo ali. Eu tava assim, que são esses olhares para mim, sabe?
1: Diferente de deficiências com marcadores visíveis, o transtorno do espectro autista e outras condições ocultas não se manifestam por traços corporais. Por isso, a comprovação pode ser feita apresentando documentos oficiais, como a carteira de identificação da pessoa com transtorno do espectro autista, como explica Edilson Barbosa, advogado e presidente do movimento Orgulho Autista Brasil.
2: Ela é uma carteirinha que tem que ser emitida no seu município para gratuitamente para pessoas autistas. Então a gente pede, se no seu município não está emitindo, cobre e faça a sua CIPTEIA, porque com ela aí você garante aí o seu direito de atendimento prioritário. Não basta só falar que é autista. Às vezes você tem que mostrar. E para mostrar, em vez de andar com laudo, aquele papel que o médico emite, você mostra sua carteirinha.
1: Estabelecimentos privados e órgãos públicos devem adequar placas e painéis de sinalização para incluir todos os grupos contemplados pela lei. Em caso de descumprimento da prioridade, a denúncia pode ser feita ao PROCON do município, do estado ou do Distrito Federal, se forem estabelecimentos comerciais. Já para descumprimentos em qualquer instituição, pública ou privada, é possível acionar o Disque Direitos Humanos, Disque 100. Reportagem Luciana Colares de Holanda.
3: Dicas do Enem.
4: Oi, meu nome é Antônia Barbosa e a minha dúvida é: o que eu devo fazer nos últimos 30 dias antes do Enem?
5: Tá faltando pouco, né? Dia 8 de novembro já é o primeiro dia das provas. O professor de História, Fábio dos Santos Reis, disse que nesse momento, na reta final, é hora de fazer revisão do conteúdo.
6: Agora o importante é fazer revisão de exercícios ou mesmo das antigas provas para que o candidato ele possa ter uma dimensão melhor daquilo que é cobrado no Enem. Chegou ali 4 semanas antes da prova, é exercício. Ou exercícios inspirados nas provas do Enem, ou diretamente a resolução de provas anteriores mesmo. Então, muitos dos alunos, inclusive, fazem simulados, aqueles que às vezes têm um pouco mais de possibilidade, às vezes conseguem imprimir esses simulados para irem fazendo em casa. É aplicação prática, é aquela ideia de aplicando os conhecimentos mesmo.
5: É isso aí. Se prepare e acompanhe as nossas dicas toda terça-feira aqui na Voz do Brasil e também na radiogov.ebc.com.br.
7: A educação digital e midiática foi instituída ano passado como elemento curricular obrigatório prevista na Base Nacional Comum Curricular.
8: A ideia é acompanhar a evolução tecnológica e promover o uso de dispositivos digitais nos espaços escolares, com incentivo a práticas éticas e igualitárias.
7: Para guiar essas diretrizes, o Ministério da Educação criou duas estruturas para fortalecer ações na rede pública de ensino sobre conectividade, educação digital e midiática. E inteligência artificial.
9: O Ministério da Educação instituiu duas estruturas para fortalecer a implementação das políticas de educação digital e midiática, inovação e conectividade nas redes públicas de ensino. O Comitê Nacional de Educação Digital e Midiática, Inovação e Conectividade e a Rede Nacional de Articuladores. A iniciativa busca aproximar o MEC das secretarias estaduais e municipais de educação e fortalecer a cooperação entre os diferentes níveis de governo. O Comitê Nacional de Educação Digital e Midiática, Inovação e Conectividade tem caráter consultivo. Entre as suas atribuições estão acompanhar e apoiar ações de conectividade, infraestrutura tecnológica, educação digital e midiática, além de inovação pedagógica. Já a Rede Nacional de Articuladores vai fortalecer e articular ações estratégicas de apoio à implementação curricular. Suas atribuições incluem a implementação de ações de monitoramento, formação continuada, produção de materiais orientativos e, principalmente, um espaço estruturado para trocas de experiências. A rede vai contar com articuladores nacionais, territoriais, estaduais e das capitais. Para mais informações, acesse o portal gov.br/mec. Locução, Thalita Albuquerque. Reportagem, Flávia Fernanda.
8: O Instituto Nacional de Estudos e Pesquisas Educacionais Anísio Teixeira, o INEP, liberou para consulta o cartão de confirmação para quem teve o pedido aprovado para a reaplicação da Prova Nacional Docente.
7: O documento já está disponível no sistema PND, dentro da página do participante. É pelo cartão que o candidato confere as informações mais importantes, como o local e o horário do exame.
8: A reaplicação da prova acontece no próximo domingo, dia 18 de outubro.
7: Para mais informações, acesse pnd.inep.gov.br. Repetindo, pnd.inep.gov.br.
8: Foram as notícias do governo federal.
7: Uma realização da Secretaria de Comunicação Social da Presidência da República.
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7: Fique agora com as notícias do Poder Judiciário e do Congresso Nacional. Boa noite.
8: Boa noite e até amanhã.
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11: Evento do Supremo Tribunal Federal promove debate sobre constitucionalidade digital.
12: Justiça do Trabalho em Alagoas condena empresa de telemarketing por restrições ao uso do banheiro e assédio moral.
11: Superior Tribunal de Justiça mantém indenização à comunidade indígena do Rio de Janeiro por reportagem que a associou ao tráfico de drogas.
12: Boa noite, eu sou Marcela Luiza.
11: E eu sou Walter Lima.
12: O presidente do Supremo Tribunal Federal, ministro Edson Fachin, recebeu nesta terça-feira, em audiência solicitada pela Polícia Federal, o diretor-geral da instituição, Andrei Rodrigues. Entre os temas tratados estão as investigações relacionadas ao Banco Master, ameaças dirigidas a ministros do STF e o andamento dos inquéritos relacionados ao INSS e ao Banco Master.
11: O presidente do Supremo pediu celeridade da Polícia Federal para o fim do inquérito 4781, tendo a Polícia Federal adiantado que vai analisar as eventuais diligências pendentes.
12: Ocorreu na manhã de hoje, no Supremo Tribunal Federal, a quarta edição do programa Diálogos Institucionais.
11: O projeto debate os limites da constitucionalidade. Marcelo Della Libera.
13: O tema do encontro foi constitucionalismo digital e os impactos das novas tecnologias na vida das pessoas, como destacou o professor universitário e integrante do Centro de Estudos Constitucionais do STF, Ingo Sarlet.
14: É que a Constituição passou a ser também um instrumento que deve estabelecer um marco sobre justamente essas questões que envolvem a transformação digital, os desafios que ela representa, inclusive em termos de risco e até mesmo violações sistemáticas de direitos, como acontece com a desinformação, especialmente no processo eleitoral.
13: O diretor do Centro de Estudos Constitucionais do Supremo, Fernando Facuri Scaff, destacou que o diálogo constitucional entre os poderes é importante para que todos falem a mesma língua.
15: A importância desses encontros envolve uma participação do Congresso Nacional nas duas casas e também do sistema de justiça, porque muitas questões destas estão pendentes de regulação, por um lado, que são fatos extremamente novos, tudo que se refere ao mundo digital, à regulação dessas matérias, e por outro lado, uma parte delas já está judicializada.
12: Superior Tribunal de Justiça mantém condenação da editora Globo a indenizar por danos morais a comunidade Guarani de Bracuí, em Angra dos Reis, no Rio de Janeiro.
11: Em reportagem, os indígenas foram associados ao tráfico de drogas. Fátima Uchoa.
16: Na reportagem da editora Globo, também foi afirmado que a comunidade receberia cachaça em troca de maconha. A indenização foi fixada em R$ 50 mil pela Justiça Federal Fluminense. No STJ, ao manter essa indenização e reconhecer que o Ministério Público é parte legítima para a propor ação em favor da comunidade indígena Guarani de Bracuí por danos causados pela publicação jornalística, o relator ministro Ricardo Vilas Boas Cueva apontou que a liberdade de expressão e de imprensa devem ser conciliadas com o direito de proteção à honra e à dignidade, o que não ocorreu nesse caso.
12: Justiça do Trabalho em Alagoas condena a empresa de telemarketing por restrições ao uso do banheiro e assédio moral.
11: Trabalhadora vai receber R$15 mil de indenização. Simone Moura.
17: A justiça entendeu que a política de pausas da Alma Viva Experience SA em Maceió prejudicava especialmente as mulheres por desconsiderar necessidades como a do período menstrual, da gestação e do pós-parto. Depoimentos mostraram que as pausas eram limitadas a 5 minutos e podiam prejudicar as metas dos funcionários. A Nona Vara do Trabalho também reconheceu assédio moral e rescisão indireta do contrato. Cabe recurso.
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12: Uma boa noite.
11: E até amanhã.
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19: Eu sou Paula Groba.
20: E eu sou Humberto Pinheiro.
19: E estes são os destaques de hoje do Jornal do Senado, que começa agora.
20: PEC da Segurança Pública pode ter votação concluída em comissão na quarta-feira.
19: Projeto prevê aquecedores solares obrigatórios em habitações do programa Minha Casa Minha Vida.
20: Comissão pode votar alívio na contribuição previdenciária dos militares.
19: Boa noite.
20: Boa noite.
19: Mais recursos, maior integração entre as forças policiais e regras mais rigorosas para combater facções criminosas, milícias e outras organizações. Esses são alguns dos principais pontos da PEC da Segurança Pública, que pode ter votação concluída pela Comissão de Constituição e Justiça na próxima quarta-feira.
20: A proposta busca reforçar o combate ao crime no país. O texto base foi aprovado pela Comissão de Constituição e Justiça do Senado, com mudanças propostas pelo relator, senador Rogério Carvalho, do PT de Sergipe. Repórter Bruno Lourenço.
21: A proposta de emenda à Constituição, já aprovada na Comissão de Constituição e Justiça, institucionaliza o Sistema Único de Segurança Pública e confere à União a competência para estabelecer diretrizes gerais para o setor. A PEC expande ainda atribuições da Polícia Rodoviária Federal ao permitir o policiamento ostensivo de ferrovias e hidrovias federais. Prevê um regime especial mais rigoroso para chefes de organizações criminosas e admite a criação de polícias municipais de natureza civil. A CCJ vota nesta quarta-feira algumas sugestões de alterações no texto base. O senador Carlos Portinho, do PL do Rio de Janeiro, por exemplo, quer incluir as Forças Armadas entre as beneficiárias dos recursos destinados à segurança quando militares atuarem em atividades de proteção e defesa civil, contra delitos transfronteiriços e na garantia da lei e da ordem.
22: A ausência de previsão expressa quanto à destinação de recursos do Fundo Nacional de Segurança Pública para essas operações gera insegurança jurídica e limita a capacidade de resposta do Estado frente às ameaças do alcance nacional. Aqui falamos de soberania.
21: O relator, senador Rogério Carvalho, do PT de Sergipe, no entanto, recomenda a rejeição da emenda.
23: As Forças Armadas têm o seu próprio regramento de financiamento, que é um outro debate que precisa ser feito num outro lugar. E se ele for convocado, deverá ter reforço orçamentário naquilo que é o lugar do financiamento da segurança pública.
21: A PEC assegura para o desenho das ações de segurança pública receitas vinculadas ao Fundo Nacional de Segurança Pública e ao Fundo Penitenciário Nacional, vedados os contingenciamentos.
19: E militares aposentados que recebem até o teto do regime geral podem ficar isentos da contribuição previdenciária.
20: É o que determina um projeto de lei que está pronto para ser votado na Comissão de Assuntos Econômicos. Raíssa Abreu conta mais.
0: Está pronto para votação na Comissão de Assuntos Econômicos o relatório do senador Efraim Filho, do PL da Paraíba, a um projeto de lei que alivia a cobrança previdenciária de militares aposentados e seus pensionistas. Apresentada pelo deputado Cabo Gilberto Silva, também do PL da Paraíba, a proposta determina que a contribuição só vai incidir sobre a parte da remuneração que ultrapassar o teto do regime geral da Previdência. O senador Efraim Filho é favorável ao projeto. Ele destacou que a mudança vai corrigir uma distorção histórica que vem corroendo as remunerações dos militares inativos. O senador explicou que os militares são a única categoria do serviço público que paga contribuição previdenciária sobre o total dos vencimentos, o que prejudica quem ganha menos. Depois de passar pela Comissão de Assuntos Econômicos, a proposta vai ser analisada pela Comissão de Assuntos Sociais.
19: Empresas poderão ajudar os funcionários a comprar medicamentos em troca de descontos no imposto de renda.
20: O projeto que cria o Programa de Medicamentos do Trabalhador está pronto para votação na Comissão de Assuntos Econômicos. Repórter Marcela Cunha.
1: O projeto permite que empresas ajudem a pagar os medicamentos de seus funcionários e dependentes. A proposta do senador Everton, do PDT do Maranhão, cria o Programa de Medicamentos do Trabalhador, que funcionaria de forma semelhante ao Vale Alimentação. As empresas que aderirem ao programa poderão dividir com os empregados os custos dos remédios e receber incentivos fiscais. O Everton afirma que a iniciativa poderá aliviar o orçamento das famílias.
2: A empresa que aderir ao programa tem desconto no imposto de renda. Isso vai ajudar muito as pessoas que precisam comprar medicamentos que não estão na farmácia popular.
1: O relator na Comissão de Assuntos Econômicos, senador Nelsinho Trade, do PSD de Mato Grosso do Sul, apresentou parecer favorável ao projeto, mas sugeriu mudanças. Entre elas, um limite de R$ 90,00 mensais por funcionário para o cálculo do incentivo fiscal concedido às empresas. Se aprovado na Comissão de Assuntos Econômicos, o projeto seguirá para a Comissão de Assuntos Sociais, onde poderá receber a decisão final do Senado.
19: O Senado também pode votar uma proposta que estimula o uso de aquecedores solares de água em residências. O texto está sob análise da Comissão de Meio Ambiente.
20: Uma das ideias é tornar o equipamento obrigatório em obras do programa Minha Casa, Minha Vida. Repórter César Mendes.
4: O projeto cria o Programa Nacional de Incentivo ao Uso de Aquecedores Solares de Água, Pronasol, prevendo que o governo federal defina localidades em que será obrigatória a instalação desses equipamentos pelo programa Minha Casa Minha Vida. O saque do FGTS, uma única vez, para a compra de aquecedores solares destinados à residência própria, também está previsto. O autor, senador astronauta Marcos Pontes, do PL de São Paulo, disse que a adoção das medidas propostas vai contribuir para a economia de energia elétrica e para a redução dos impactos ambientais.
24: Num país como o nosso, localizado com bastante insolação, sem dúvida nenhuma isso aí vai ser um ganho grande também para a construção civil na utilização desses sistemas.
4: Após a análise da Comissão de Meio Ambiente, o projeto seguirá para a Comissão de Infraestrutura.
19: A senadora Damaris Alves, do Republicanos do Distrito Federal, defendeu a investigação de condutas de ministros do Supremo Tribunal Federal pelo Senado. Ela rejeitou a possibilidade de acordos para evitar tensões entre as instituições e citou suspeitas de corrupção, decisões judiciais e medidas de censura.
20: Para Damaris, as condutas dos ministros devem ser apuradas na próxima legislatura.
25: Não serei fiadora de impunidade e vou trabalhar incansavelmente para que a lei valha para todos. Ninguém vem com essa história de diálogo pela governabilidade, de diálogo para não ter tensão entre esta casa e a outra. E o recado é claro, não tem acordo.
19: Já o senador veneziano Vital do Rego, do MDB da Paraíba, destacou as manifestações populares ocorridas em diversos estados do país nos últimos dias. Estudantes e movimentos sociais participaram da mobilização em defesa de pautas como educação e garantia de direitos. direitos sociais.
20: Durante os atos, os participantes também pediram o fim da chamada escala 6x1, a proposta que reduz a jornada de trabalho para 40 horas semanais, sem redução salarial, está em discussão no plenário do Senado Federal e pode ser votada em primeiro turno ainda nesta semana. Veneziano Vital do Rego defendeu que a população continue mobilizada.
3: Quero enaltecer a presença às ruas dos milhões de brasileiros que ganharam a Avenida Paulista, que ganharam Copacabana, que estiveram em Pernambuco, em João Pessoa, no Rio Grande do Sul, em Campina Grande, em Santa Catarina, em todas as partes.
19: E senadores concluíram nesta terça-feira a quarta

0: A sessão de debates sobre a PEC que acaba com a escala 6x1. A proposta reduz a jornada para 40 horas semanais, com duas folgas e sem redução salarial. Defensor da mudança, o senador Paulo Paim, do PT do Rio Grande do Sul, afirmou que a medida é uma questão de direitos humanos, por garantir mais tempo para o descanso e o convívio familiar.
1: A última sessão de debates está prevista para esta quarta-feira. Em seguida, o plenário poderá votar a PEC em primeiro turno. A liderança do governo já recolhe assinaturas para pedir agilidade na votação em segundo turno. Paim defendeu a aprovação unânime da proposta, que classificou como a conquista de dignidade para os trabalhadores.
2: Asseguramos que o direito ao tempo não seja uma pauta meramente econômica. É uma causa civilizatória, é uma causa de direitos humanos.
1: Com edição de Paulo Groba e trabalhos técnicos de Eliseu Caires, o Jornal do Senado fica por aqui. Acompanhe agora as notícias da Câmara dos Deputados. Boa noite.
0: Boa noite e até amanhã.
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4: Parlamentares analisam medidas de apoio às pessoas com deficiência.
5: Um dos projetos implanta delegacias para atendimento especializado.
4: Outra proposta cria qualificação de pessoas com deficiência na cultura.
5: Boa noite. A Câmara aprovou medidas de apoio para a qualificação profissional de pessoas com deficiência no setor cultural. A repórter Paula Bittar acompanhou a votação.
6: A Comissão de Constituição e Justiça da Câmara aprovou um projeto que prevê recursos para a formação e qualificação profissional de pessoas com deficiência no setor cultural. A proposta inclui dispositivo na lei que criou a Política Nacional Aldir Blanc de Fomento à Cultura para prever que entre as ações e projetos culturais que recebem apoio e fomento da União, estados e municípios estejam ações e iniciativas culturais que promovam a formação e a qualificação das pessoas com deficiência para atuação no mercado cultural. O relator, deputado defensor Estélio Denner, do União de Roraima, recomendou a aprovação por entender que o projeto se harmoniza com os inúmeros dispositivos constitucionais que concedem especial proteção às pessoas com deficiência. O projeto, que prevê recursos para a formação e qualificação profissional de pessoas com deficiência no setor cultural, segue agora para a análise do Senado. Da Rádio Câmara de Brasília, Paula Bittar.
3: Direitos Humanos.
4: Jandira Fegali, do PCdoB do Rio de Janeiro, defende a política de direitos sociais do país. Ela faz um alerta sobre os riscos para o bem-estar da população que podem ser causados por mudanças constitucionais sem fundamento na realidade.
5: Jandira Fegali considera que a proteção das conquistas sociais dos brasileiros deve estar no centro do debate nacional. A parlamentar cita o SUS e a educação pública entre as políticas que precisam ser fortalecidas, independentemente de quem estiver no poder.
3: Segurança Pública.
4: Avança na Câmara a proposta que cria as delegacias especializadas no atendimento às pessoas com deficiência. A repórter Silvia Munhato explica.
7: A Comissão de Defesa dos Direitos das Pessoas com Deficiência da Câmara dos Deputados aprovou o projeto que cria nos estados e no Distrito Federal as delegacias especializadas no atendimento às pessoas com deficiência. Pela proposta, o Poder Executivo deverá regulamentar a instalação gradual das delegacias, de acordo com a demanda de cada região. Por recomendação da relatora na comissão, a deputada doutora Alessandra Haber, do Podemos do Pará, foi aprovada a versão da Comissão de Segurança Pública para o projeto do deputado Juninho do Pneu, do PSDB do Rio de Janeiro. A principal mudança em relação ao texto original foi a previsão de financiamento pelo Fundo Nacional de Segurança Pública. Segundo a relatora, essa alteração dá à proposta maior viabilidade administrativa e financeira. De acordo com o texto aprovado, as delegacias deverão contar com equipes multiprofissionais formadas por delegados, investigadores, escrivães, psicólogos, assistentes sociais, intérpretes da língua brasileira de sinais e profissionais de apoio. A proposta que cria as delegacias especializadas no atendimento às pessoas com deficiência será analisada agora pela Comissão de Constituição e Justiça. Da Rádio Câmara de Brasília, Silvia Munhato.
3: Ciência e Tecnologia.
5: Uma comissão da Câmara aprovou regras para reforçar investigações de crimes cometidos pela internet. Saiba mais com a repórter Maria Neves.
8: A Comissão de Segurança Pública da Câmara aprovou o projeto do deputado Domingos Neto, do PSD do Ceará, que institui medidas voltadas a inibir crimes na internet e aumentar a pena para quem comete esse tipo de delito. Além de criar um tipo penal para organização criminosa digital, a proposta determina que a Justiça suspenda ou bloqueie perfis e contas usados para praticar crimes de forma continuada. Atualmente, a lei prevê a retirada de conteúdos específicos por meio de ordem judicial, mas não trata do bloqueio de contas, perfis ou canais na rede de computadores. A medida define organização criminosa digital como grupo de 3 ou mais pessoas que use a tecnologia para cometer crimes com pena máxima superior a 4 anos ou que atue em mais de um país. Pelo texto aprovado, apresentado pelo relator, deputado Capitão Alberto Neto, do PL do Amazonas, a pena para quem integrar, organizar, chefiar ou financiar organização criminosa digital será de 4 a 8 anos de reclusão, além da punição correspondente ao crime praticado. As penas serão aumentadas de 1/3 a 2/3 quando os criminosos utilizarem ferramentas avançadas para dificultar a identificação dos autores. O mesmo acréscimo é previsto para ataques a instituições financeiras, serviços públicos essenciais ou infraestrutura crítica, como os sistemas utilizados pelo mercado financeiro. Ainda de acordo com a proposta, empresas de tecnologia, provedores de internet e instituições financeiras serão obrigadas a colaborar com as autoridades na identificação de suspeitos de cometer crimes virtuais. Outro ponto permite ao Banco Central determinar o bloqueio temporário de contas, valores ou transações financeiras sempre que houver indícios de lavagem de dinheiro, fraudes financeiras ou outros crimes com risco imediato de dissipação dos recursos. O projeto que prevê medidas para coibir crimes virtuais ainda será analisado pela Comissão de Constituição e Justiça e terá de ser votado pelo plenário. Se aprovado, poderá seguir para análise do Senado. Da Rádio Câmara de Brasília, Maria Neves.
3: Economia.
4: Mauro Benevides Filho, do União do Ceará, questiona a proposta de orçamento da União para 2027, estimada em 7,5 trilhões de reais, e alerta para o impacto dos juros da dívida pública que, segundo ele, devem alcançar 1 trilhão e 300 bilhões de reais no ano.
5: O legislador também contesta os valores divulgados sobre as despesas previdenciárias. Mauro Benevides Filho teme que o governo federal descumpra a regra constitucional que determina o limite de tomada de empréstimos, sob o risco de tornar insustentáveis as contas públicas.
4: Luiz Lima, do Novo do Rio de Janeiro, critica a política econômica vigente no país. Ele classifica como preocupante a perda do poder de compra da população e aponta o preço dos alimentos e os baixos salários como sinais das dificuldades enfrentadas pelos brasileiros.
5: Luiz Lima também avalia que o aumento do número de beneficiários de programas sociais reflete a falta de oportunidade de trabalho. Para o parlamentar, é preciso priorizar a geração de empregos, reduzindo a dependência da população em relação aos incentivos assistenciais.
4: Bongás, do PT do Rio Grande do Sul, defende as medidas do governo federal para ajudar os micro e pequenos empreendedores com ampliação do limite de faturamento, renegociação de dívidas bancárias e acesso a mais recursos.
5: De acordo com Bongás, apoiar pequenos negócios amplia investimentos e favorece o crescimento econômico, beneficiando trabalhadores e parcelas mais amplas da população, em conformidade com as políticas públicas de promoção de oportunidades para os brasileiros.
4: Ricardo Maia, do MDB da Bahia, ressalta a necessidade de manter as políticas sociais e econômicas em vigor, priorizando os problemas concretos da população, como o fim da fome, do endividamento e o acesso à saúde, à educação e ao mercado de trabalho.
5: Ricardo Maia também critica o discurso de ódio e a polarização, lamentando que a política tenha sido transformada em disputa entre torcidas, alheia às condições reais de vida da maioria dos brasileiros e à luta por um futuro promissor.
3: Saúde.
4: A Câmara está debatendo a alternância entre medicamentos biológicos e biosimilares. Saiba mais sobre os usos dessas substâncias com a repórter Agui Pontes.
9: A Comissão de Saúde da Câmara dos Deputados aprovou uma proposta que permite a troca entre medicamentos biológicos e biosimilares. Para que a troca seja possível, é necessário haver critérios técnicos observados, acompanhamento clínico e de efeitos colaterais. A principal diferença entre esses medicamentos é a origem. Os biológicos são naturais e os biosimilares são sintéticos. A deputada Silvia Cristina, do PP de Rondônia, relatora da Comissão de Saúde, explica como se deu as discussões sobre o projeto.
10: Antes nós tínhamos um entrave, né, porque os biosimilares eram de complexo ativo, mas passado com o tempo, viu-se que podia ser feita essa dispensação, porque já não teria mais problema, especialmente com parte da vigilância sanitária. Então nós fizemos um relatório pela aprovação, então essa dispensação ela é possível para garantir, é claro, um desenvolvimento melhor com relação à saúde.
9: Os medicamentos biológicos são produzidos a partir de células ou organismos vivos. Por virem dessa fonte, as moléculas geradas são grandes e complexas, como um anticorpo, por exemplo. Por causa dessas características, os medicamentos biológicos tendem a se degradar mais facilmente, com mudanças pequenas, como a de temperatura, e não permitem cópias idênticas. Por outro lado, os biosimilares são medicamentos desenvolvidos de forma artificial para apresentar semelhança com um medicamento biológico original, trazendo o mesmo efeito e obedecendo a normas técnicas específicas. Quando surgiram, trouxeram junto muitas dúvidas sobre sua segurança e, principalmente, sobre a segurança em fazer a alternância entre os medicamentos biológicos e biosimilares. A relatora Silvia Cristina explica que, hoje em dia, essa inquietação foi superada, dado o acúmulo de estudos, não só por parte da Agência Nacional de Vigilância Sanitária, a Anvisa, mas de órgãos como a Organização Mundial da Saúde e a Agência Europeia de Medicamentos. Ela defende que a proposta procura estabelecer na legislação os tipos de medicamentos e prever a segurança da alternância entre os dois tipos, desde que tenha acompanhamento técnico. A proposta que permite a troca entre medicamentos biológicos e biosimilares espera análise na Comissão de Finanças e Tributação. Da Rádio Câmara, de Brasília, Agui Pontes.
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3: Trabalho.
5: Edilvan Alencar, do PSB do Ceará, defende o fim da escala de trabalho 6x1, com a adoção de 2 dias de descanso por semana. O congressista critica parlamentares que, segundo ele, mudaram de posição sobre o tema durante o período eleitoral.
4: Edilvan Alencar questiona a proposta de negociação direta entre patrões e empregados para definir a jornada de trabalho. O parlamentar considera que a mudança na legislação deve priorizar os direitos dos trabalhadores, independentemente das disputas políticas.
5: Benedita da Silva, do PT do Rio de Janeiro, defende a aprovação do fim da escala de trabalho 6x1, destacando a mobilização nacional em favor de 2 dias de descanso por semana. A deputada avalia que a pressão popular tem levado parlamentares contrários à mudança a rever suas posições.
4: Benedita da Silva considera que a participação dos movimentos sociais é fundamental para ampliar os direitos dos trabalhadores. A parlamentar ressalta a atuação de estudantes e representantes da classe trabalhadora na mobilização pela redução da jornada.
5: Reginaldo Lopes, do PT de Minas Gerais, é favorável ao fim da escala 6x1 e defende as garantias legais para assegurar tempo livre além do expediente. O deputado alega que a mudança pode melhorar a qualidade de vida e a saúde mental dos trabalhadores.
12: Em contrapartida, Reginaldo Lopes rechaça a jornada intermitente de trabalho e as negociações individuais, alegando que trabalhadores e patrões têm poderes desiguais de barganha. Ele conclama os eleitores a acompanhar as votações que ocorrerão no Senado sobre o fim da escala 6x1.
5: Alencar Santana, do PT de São Paulo, defende o fim da escala 6x1, atribuindo o avanço da proposta à mobilização popular e ao apoio do governo federal. Ele lembra ainda o governo anterior e alguns senadores que eram contrários à matéria, alegando prejuízos a empresas e à economia.
12: Na avaliação de Alencar Santana, a aprovação da PEC que acaba com a escala 6x1 vai representar uma conquista dos trabalhadores, especialmente da juventude e das pessoas que dependem do próprio trabalho para garantir o sustento.
13: Votação.
5: A Câmara aprovou um aumento do limite anual para a admissão de bombeiros militares no Distrito Federal. A repórter Paula Bittar acompanhou a votação.
6: A Comissão de Constituição e Justiça da Câmara aprovou uma proposta que aumenta o limite anual para o ingresso de efetivo no Corpo de Bombeiros Militares do Distrito Federal. Segundo o texto, em vez das atuais 377 nomeações por ano, a corporação poderá admitir anualmente até 714 novos integrantes, dos quais 94 oficiais e 620 praças. Segundo a autora do projeto, deputada Érica Cocai, do PT do Distrito Federal, os atuais limites de ingresso não são capazes de fazer frente às demandas da população nos próximos anos.
14: Nós precisamos de mais profissionais no Corpo de Bombeiros aqui do Distrito Federal. São profissionais que não apenas protegem o patrimônio, mas são profissionais que protegem a vida ou as vidas da população. Todas as vezes que nós temos algum tipo de situação emergencial, nós lembramos dos bombeiros, e nós chamamos os bombeiros. Então, são profissionais que são fundamentais para a nossa cidade.
6: A proposta que aumenta o limite anual para o ingresso de efetivo no Corpo de Bombeiros Militares do DF já pode seguir para o Senado, a menos que haja recurso para votação antes pelo plenário da Câmara. Da Rádio Câmara de Brasília, Paula Bittar.
13: Eleições.
12: Reeleito com mais de 52 mil votos, Bebeto, do PP do Rio de Janeiro, agradece o apoio dos eleitores de mais de 88 municípios do estado e atribui a vitória à fé em Deus. Ao dizer que apresentou mais de 32 projetos, ele reforça estar entre os 10 deputados fluminenses mais atuantes.
5: O congressista destaca sua atuação na defesa de obras de mobilidade urbana na Baixada Fluminense, com a duplicação da rodovia Presidente Dutra e a revitalização da ferrovia em São João de Meriti. Bebeto promete seguir atuando em benefício do estado.
12: Charles Fernandes, do PSD da Bahia, agradece os quase 90 mil votos recebidos que o conduziram para o seu terceiro mandato na Câmara e reafirma seu compromisso em defender a agricultura familiar, o agronegócio e os municípios baianos na próxima legislatura.
5: Ele destaca investimentos na área de saúde do estado, incluindo mais de 20 hospitais e 27 policlínicas. Charles Fernandes defende ainda a soberania nacional, a autonomia dos povos e as relações internacionais baseadas na cooperação e nas relações harmoniosas entre nações.
12: O Tony de Paula, do PSD do Rio de Janeiro, critica posicionamentos do Tribunal Superior Eleitoral, alegando haver diferença de tratamento aos candidatos à presidência da República no que diz respeito à retirada de publicações nas redes sociais.
5: O Tony de Paula pede que os ministros não protejam candidatos supostamente ligados às milícias, ao citar contratações de familiares de milicianos em gabinetes parlamentares, influências em hospitais federais e repasses de emendas a entidades ligadas a esses grupos.
12: Paulo Soares, do Podemos de São Paulo, faz um balanço dos seus 4 meses de mandato e destaca a apresentação de 31 propostas e a atuação em 7 relatorias. Entre os resultados, ele cita um projeto já transformado em lei voltado à prevenção da saúde da mulher.
5: Paulo Soares também agradece os votos recebidos e afirma que vai continuar acompanhando as demandas do interior paulista, mesmo sem mandato. Ele defende uma atuação política focada em áreas como saúde e educação, com menos disputas ideológicas e mais atenção aos problemas da população.
12: Luiz Couto, do PT da Paraíba, agradece os mais de 60 mil votos recebidos, embora não tenham sido suficientes para garantir sua reeleição. Com 5 mandatos como deputado federal e 2 como estadual, ele afirma que sua trajetória foi dedicada à justiça social e à defesa dos direitos humanos.
5: Luiz Couto também reafirma o compromisso de continuar servindo ao povo paraibano, mesmo fora do Congresso. Para ele, o fim do mandato não encerra sua atuação em defesa da população, guiada, segundo ele, pela fé, pela honestidade e pelo compromisso com o próximo.
4: Geraldo Rezende, do União de Mato Grosso do Sul, diz que respeita o resultado das urnas e que vai seguir trabalhando até o último dia do seu mandato. No balanço de sua trajetória, ele destaca participação na criação da Universidade Federal da Grande Dourados.
5: Geraldo Rezende menciona ainda sua contribuição para a construção do Hospital Regional de Dourados e a implementação do primeiro SAMU indígena do país. O deputado também cita a construção de creches em aldeias e a defesa da regionalização dos serviços públicos.
4: Ismael, do PL de Santa Catarina, agradece os mais de 70 mil votos que recebeu, mas lamenta não ter alcançado a reeleição. Após 4 anos na Câmara e 37 anos de vida pública, o parlamentar faz um balanço da sua trajetória política e enaltece a experiência adquirida no Congresso.
5: Além disso, Ismael cita participação em comissões e frentes parlamentares, entre elas a de amparo às comunidades terapêuticas. O deputado conclui que pretende seguir em frente, agradecendo à família, aos amigos e aos eleitores pelo apoio.
4: Termina agora o Jornal Câmara dos Deputados, produzido pela Rádio Câmara, com trabalhos técnicos de Rafael Santos e apresentação de Márcio Aquilissardi e José Carlos Andrade. Uma ótima noite para você.
5: A Voz do Brasil volta amanhã. Boa noite.
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5: Olá, feliz dia, um dia abençoado. Eu sou o preletor Vinícius Rocha e hoje nós vamos estudar o livro Reconstruindo a Vida Humana, de autoria do professor Masaharu Taniguchi, fundador da Seicho Noie. A gente vai estudar um pouco sobre como superar os traumas e as inseguranças. E nessa atualidade, a gente começa a perceber cada vez mais traumas, medos, inseguranças, situações que são gatilhos o tempo todo. Nós recebemos estímulos de todos os lados e, da mesma forma, temos frustrações oriundas de todos os lados. E tudo isso pode nos gerar medo. E o professor começa aqui este capítulo 13, a partir da página 137, falando que o medo separa o homem de Deus. Por que separa, né? Se Deus está dentro de nós, a gente aprende, né? Deus está dentro de mim e o paraíso existe aqui agora. E se o medo está dentro de nós, se Deus está dentro de nós, por que que a gente se separa? Porque a gente fecha esse canal, a gente fecha o acesso que nós temos a Deus e deixamos as nossas inseguranças falarem mais alto. Quando a gente tem medo, quando a gente tem uma situação, até o nosso corpo muda. As nossas funções fisiológicas, né? A pressão acelera, o coração palpita mais rápido, né? O rubor sobe a face, aí a gente começa a tremer, os músculos tremem. Eu vou contar, né? Vou confessar e pedir pra você não contar pra ninguém, né? Mas o meu é o intestino. É qualquer situação que eu vou me colocar, né? Que seja muito diferente, né? Alguma coisa, eu fico nervoso, gente. É correndo pro banheiro, né? E olha só que loucura. Não tem nada físico acontecendo no meu corpo, senão o medo, se não a insegurança. Mas a gente vem a este mundo não é pra gente passar por perrengue, não. Não é pra gente estar tremendo, não é pra gente chorar, não é pra gente ficar com medo. Às vezes tem gente que começa a não querer nem sair de casa, a não interagir com outras pessoas por medo do que as pessoas vão falar, do que as pessoas vão pensar, do que as pessoas vão fazer com ela. E aí o professor, ele é muito direto com a gente quando ele fala assim: para começar, o medo nasce da falta de fé e tem origem nas aflições pelo que aconteceu no passado, nas preocupações pelo que vai acontecer no futuro e na insatisfação e falta de gratidão pela situação presente. Em última análise, os diversos fenômenos do passado, do presente e do futuro são todos projeções da mente da pessoa. Se compreendermos que todos os fenômenos, seja o estado do corpo carnal, seja o ambiente, podem ser transformados pela nossa mente, perceberemos que não existe necessidade de ter medo. E aí a gente pode revisitar os três pilares do ensinamento da Seicho Noie, que fala assim: o primeiro deles diz que só existe Deus e o que vem de Deus. Ou seja, não existe uma força antagônica que vá se opor a Deus, não existe um inferno, não existe doença, não existe infelicidade. Os exemplos mais claros que nós temos de coisas que existem, ou seja, que nunca começaram e nem nunca vão terminar, são os atributos que nós mentalizamos durante a meditação Shen Sokan, que a gente fala lá, é oceano de infinita sabedoria, amor, vida, provisão, alegria e harmonia de Deus. Eu costumo brincar que a gente fala assim, né? Você não me dá 2 quilos de amor, 3 metros de alegria, porque tudo que existe verdadeiramente nunca começou e nem nunca vai terminar e é impossível de ser quantificado. O segundo pilar do ensinamento da Seicho Onoye fala a respeito das coisas, mas no mundo fenomênico, porque ele fala assim: o mundo ao meu redor é a projeção da minha mente, ou seja, tudo que é matéria se transforma. Tem uma mesa que uma vez foi uma árvore, precisou ser cortada, aplainada, e depois essa mesa um dia ela vai ser cortada, ela vai se transformar num outro móvel, ou até mesmo vai virar lenha e vai ser queimada, e ela vai se transformar em cinzas, e essas cinzas vão continuamente seguir se transformando. Tudo que é matéria se transforma, né? E, por ser matéria, nós moldamos ela conforme a nossa mente, né? Isso, esse poder, esse comando que a Seicho Onoye nos dá. E o terceiro pilar do ensinamento da Seicho Onoye fala da unidade de todas as religiões na sua essência. Ou seja, todas as religiões levam ao mesmo Deus, cada uma no seu tempo, cada uma de acordo com a necessidade daquele determinado grupo de pessoas ou realidades culturais diferentes, né? Porque a misericórdia de Deus é muito grande e ele se manifesta de diversas formas para que todos alcancem a salvação, cada um de acordo com a sua necessidade. E aqui na Seicho Onoye a gente dá graças a Deus, né, que a gente tem um ensinamento que nos dá muita liberdade e comando da nossa vida, né, que não nos prende. Assim como está na Bíblia, né, conheceis a verdade e a verdade vos libertará. Então, para a gente dominar o medo, você lembrar que o mundo ao seu redor é a projeção da sua mente. Então, de acordo com a sua postura mental, você vai transformar o mundo ao seu redor, por meio daquilo que você fala, daquilo que você pensa e das suas atitudes. Você consegue transformar um ambiente que está todo mundo de cara fechada com um sorriso. Você sai distribuindo abraços, você elogia as pessoas, né? Isso tudo, você transforma o ambiente em que você está, né? E também, por que que você faz isso? Porque dentro de você existe a vida infinita, a alegria infinita, a saúde infinita, né? Essa é a sua forma de expressar. Nós somos seres infinitos dentro do finito. Este é um grande desafio nosso como seres humanos. Nós temos a vida de Deus dentro de nós de maneira infinita, mas estamos neste mundo fenomênico com certas limitações, né, físicas, e o nosso dever e a nossa salvação é colocar, expressar essa infinitude de Deus aqui neste plano fenomênico. E aí o professor, ele fala aqui na página 139: o que você deve fazer quando alguma doença estiver corroendo o seu corpo? Como são os pensamentos do passado que corroem o seu corpo? Enquanto você estiver se preocupando com essa doença, manterá em sua mente a ideia da doença, fazendo persistir esse fenômeno. Então, é preciso alcançar um estado espiritual no qual você não vê a doença, nem pensa nela, mesmo que esteja sofrendo. Em outras palavras, mesmo que esteja doente, é preciso visualizar o eu que não está doente, o eu filho de Deus. Por pior que seja a aparência do corpo carnal, deve idear na mente o inverso disso. Você deve construir dentro de você uma fé tão inabalável, tão forte, tão intensa, que você vai não só negar a existência dessa doença, como sequer se preocupar com ela. Porque se ela não existe, você não tem como se preocupar, né? Sabe quando você tá no trabalho e aí você vê uma coisa acontecendo lá, o colega do lado, e você fala assim: ah, não vou me preocupar porque isso não é serviço meu? É exatamente isso. Você vai olhar para a doença, você vai olhar para essas situações e falar assim: isso não é problema meu porque isso não existe. E você vai seguir a sua vida. Porque lembra, o passado já foi. Você não tem como mudar o passado. Você pode corrigir o futuro, né, prevenir o futuro, mas tudo por meio do presente, por meio das coisas que você faz agora, né, das sementes que você está plantando agora, você vai colher no futuro. Então, se a sua colheita do passado não foi tão agradável, né, não foi tão auspiciosa, você plante agora novas sementes para que a próxima colheita seja abundante, né? E então, Não fica pensando na doença, contemplando a doença, né, se apegando a essa doença, porque ela não existe. Sequer fale sobre ela. E aí, nesse momento, cabe um parênteses muito importante. Em nenhum momento a Cetionê fala para você interromper um tratamento médico, deixar de ir numa consulta, né, deixar de fazer exames, muito pelo contrário. Porque se você tiver com, vou dar um exemplo de uma planta, né, se você tiver um vaso de planta e você precisa que ela cresça, você precisa dar condições adequadas para que ela cresça. Você vai dar um adubo, você vai colocar numa terra fértil, ela precisa de sol, né, ela precisa de ar, né, para que ela faça, né, a fotossíntese corretamente, ela cresça ali. Ou seja, você precisa dar ferramentas, subsídios materiais para que aquela planta se desenvolva. Então, não é porque a gente nega a existência da doença que a gente vai deixar de dar subsídios físicos para que ela se dissipe, né? Então, Deus, na sua infinita sabedoria e no seu infinito amor, deu a capacidade do cientista, do médico, do laboratório, para criar ferramentas que auxiliam no processo de cura. Porque você já deve ter ouvido várias situações, pessoas que obtiveram a cura somente pela mudança da postura mental, por meio da oração. Existem milhares e milhões de pessoas que certamente, né, se curam apenas tomando remédio, sem ter uma vida religiosa, mas um apoia o outro. O medicamento, ele é uma forma pela qual, né, a sabedoria de Deus se manifestou também para auxiliar o nosso processo. Então, pelo amor de Deus, né? Não deixe de ir ao médico, de fazer suas consultas, tomar o medicamento pelo tempo que for necessário, porque ele, e tá lá na revelação divina, a refeição da Seitonaia, que fala inclusive do medicamento, né? O paciente que foi ministrado o remédio deve mentalizar, né, que é a vida de Deus que está fluindo por meio deste medicamento também, para obter a minha cura, né? E você vai fazendo isso em paralelo. A gente, imagem verdadeira, ali, mundo de Deus, verdade vertical e verdade horizontal, elas andam conjuntamente. Então, use essas ferramentas maravilhosas que Deus deu sabedoria ao homem, mas mude prioritariamente a sua postura mental, né? Mude o seu modo de encarar as coisas e principalmente o seu modo de reagir às coisas, porque o mundo vai continuar acontecendo do mesmo jeito, né? As empresas vão continuar, os chefes vão continuar, né? As necessidades vão continuar, os aplicativos vão continuar, as redes sociais vão continuar, e a tendência é aumentar cada vez mais. Mas o que que vai mudar? A sua forma de reagir a esses estímulos. Se aparecer um estímulo, né, de você ficar assistindo vídeo numa rede social e você se deixa levar por esse estímulo e você passa 2 horas, né, só olhando meme na internet, né, você está dizendo que aquele estímulo é mais forte que você. Qualquer vício, ele é um estímulo externo, e você não pode admitir que um estímulo externo seja mais forte que você. Por mais que às vezes tenha um joguinho brilhante, colorido, com musiquinhas e que te promete dinheiro, aquilo vai te prender e você ficar dependente daquilo é algo externo. Você não pode se permitir que algo externo comande a sua vida. A sua forma de reagir aos estímulos mostra a grandiosidade do seu ser. Porque você vai continuar sendo bombardeado por notícias ruins, por, né, por várias formas de vícios, sejam vícios químicos, vícios de relacionamento, vícios, né, de práticas ali, de coisas que você faz que você não gosta, que você não

Você tem essa capacidade infinita. E aí o mestre fala aqui na página 140 pra gente. Quando a mente dá uma guinada e se volta para a luz, o mundo fica iluminado. Elimine a tristeza da sua mente. Elimine o ódio. Elimine o medo. Assim como tá na... Agora eu não lembro se é na Sutra Sagrada Chuva de Néctar da Verdade ou na Palavras do Anjo, numa das duas, que fala assim: ocorrendo a iluminação espiritual, imediatamente este mundo se torna paraíso pleno de luz e o homem revela sua imagem verdadeira, que é vida plena de luz. Não é ocorrendo a iluminação espiritual, talvez esse mundo vai se tornar um paraíso, ou ocorrendo a iluminação espiritual, depois de 7 dias úteis, com 3 vias autenticadas, né, o mundo vai se tornar. Não. Você volta a sua mente para Deus, é você voltar ao estado natural. Então, imediatamente o mundo vai se tornar paraíso pleno de luz. Então, volte a sua mente para o lado alegre da vida. Volte a sua mente para o lado da felicidade. Tem uma prática na Seitune muito interessante, chamada purificação da mente, que ela é feita nas associações locais e nas regionais da Seitune e também nas academias de treinamento espiritual, onde acontecem os seminários da Seitune. Há uma palestra, né, explicativa ali, depois você vai receber uma folha de papel em que você coloca todos os seus pensamentos e sentimentos negativos e depois você queima, ninguém vai ler, tá? Pode ficar tranquilo. E aí você queima essa folha de papel com a leitura da Sutra Sagrada. E ao queimar, aquele karma, aquele pensamento, aquele sentimento se vai e ele é purificado pela oração, né? Então, procure, entra ali no nosso site, né? sni.org.br/onde-encontrar e também no sni.org.br/academias e procure essas atividades da Seitune que tem a prática de purificação da mente, para que você vá lá, coloque numa folha de papel, né, todos esses sentimentos e você vai sair dessa prática uma nova pessoa. Tudo aquilo que te afligia, tudo aquilo que aparentemente te prendia, não vai te prender mais, porque você queimou e purificou com as palavras da verdade. E o que é mais interessante, cercado de pessoas que vibram da mesma verdade que você. Né? Participar de uma atividade da Seitune é tão grandioso e é tão alegre você encontrar pessoas que praticam a Seitune, que vivem a Seitune. Você pode trocar experiências, você ouve relatos das pessoas, você compartilha um pouquinho da sua vida, se você se sentir confortável naturalmente, né? Pede orientação pessoal, né? Você conhece outras histórias que te inspiram, fora as palestras e os estudos, né, com os preletores da Seitune. E você não tá nesse mundo sozinho, você não tá sozinha. A gente tá aqui, tem uma legião de pessoas da Seitune prontas para te receber de braços abertos. Nós estamos aqui para superar o que quer que seja juntos, né? Se tem uma situação muito, muito, muito específica, peça uma orientação pessoal. Procure um preletor ou uma preletora da Seitune e peça orientação pessoal. É como se fosse um aconselhamento espiritual, né? Você é uma conversa privativa, individual, sigilosa, e você vai compartilhar a determinada situação que você deseja resolver, e o preletor, a preletora que estiver ali, vai lhe indicar, né, qual a leitura, qual a oração, qual a prática que você vai fazer para superar essa situação, né? E com certeza, né, você indo de coração aberto, você vai conseguir resolver qualquer problema que seja. O mestre continua pra gente aqui na página 141. Quando precisamos solucionar um difícil problema, já teremos solucionado a metade se conseguirmos tomar uma decisão serenamente. Se há um problema, a solução já está prevista. Não existe problema sem solução. O que dificulta a solução é o nosso medo. Se a gente estiver tranquilo, a gente já resolveu metade do problema, né? Eu tenho uma empresa hoje, né? E nós somos uma equipe de 21 pessoas. E acontece das mais diversas coisas lá dentro. E quando as pessoas vêm me procurar pra gente resolver uma situação, eu tô sempre calmo, né? Tá, vamos ouvir os dois lados. O que que você acha? Eu acho isso. E aí você, com a mente serena, você tem capacidade e discernimento de tomar uma decisão. E aí eu volto um pouquinho nas páginas aqui do Reconstruindo a Vida Humana, lá na 16, quando o professor fala assim pra gente: Deus fala conosco com uma pequenina e suave voz. Eu amo essa frase. Deus fala conosco com uma pequenina e suave voz. E o que que é essa pequenina e suave voz? É a nossa intuição, né? Essa vozinha da nossa intuição que vem e fala dentro da gente o que que é o correto. E aí ele fala na sequência que pra gente

0: ouvir essa pequenina e suave voz de Deus, a gente não pode estar com a nossa mente irada, estressada, ansioso, com raiva, porque a nossa mente fica turbulenta e a gente não ouve essa pequenina e suave voz de Deus. Ser ele sua mente. A gente tem a prática da meditação Shin Sokan, né? Que nós sentamos nem que seja 15 minutinhos para serenar a mente e conversar com Deus. Quando você estiver ouvindo esse podcast aqui, eu não sei se ainda vai estar no hype, né? Mas hoje aqui que eu tô gravando, acontece bastante, parece pra mim direto na rede social, os vídeos das pessoas falando assim, ah, quando você estiver muito estressado no ambiente de trabalho, você entra no banheiro e dá uma reboladinha. E aí mostra as pessoas indo pro banheiro, dando uma reboladinha assim, né, em silêncio. E aí, o que que é isso? É você serenar a mente. É você ir pra um lugar silencioso, você dá uma reboladinha, né, e você descansa. A Citione não vai falar pra você dar uma reboladinha, mas vai falar pra você ir pro banheiro, pro um ambiente silencioso, fechar os olhos e fazer oração, né? Nem que seja, só repita a seguinte frase: Deus está dentro de mim e o paraíso existe aqui agora. Deus está dentro de mim e o paraíso existe aqui agora. Deus está dentro de mim e o paraíso existe aqui agora. Ou escolha uma das tantas orações que a Setionoye nos proporciona, né? E faça esse momento de introspecção. Ou ainda, faça um treino do riso. Se tranca no banheiro e dá gargalhadas, né? Exteriorize essa capacidade, esse nervosismo, essa situação e a sua felicidade infinita por meio de gargalhadas, né? Nas academias de treinamento espiritual, mais uma vez, quando tem seminário, a gente faz treino do riso todos os dias, né? Nós começamos depois da oração matinal, vamos lá para o Pátio das Bandeiras e os vizinhos das academias devem achar que a gente é tudo louco, mas a gente é, né? Louco de feliz. Exteriorize, dê uma gargalhada, sabe? Mude o status quo, mude o ambiente que você tá, né? E se possível, tente fazer uma mudança mais abrupta nessas situações. Seja para dar uma reboladinha, como o pessoal tá brincando na internet, seja para fazer uma oração, seja para fazer um treino do riso, mas mude, porque ninguém de fora vai mudar. Ninguém de fora vai mudar o ambiente, é você que tem que mudar o ambiente no qual você estiver inserido. Na sequência, aqui na página 143, o professor fala: enquanto a vida de Deus estiver fluindo através do seu corpo, não haverá possibilidade de ele adoecer e nem se tornar imperfeito. Então, deixar Deus agir, deixar Deus se manifestar na sua vida, você jamais vai ser atingido por qualquer pensamento ruim, sentimento ruim, ambiente ruim, porque Deus está dentro de você. Deus está dentro de você, exteriorize, deixe Deus agir, né? Como fala um amigo meu, é só não atrapalhar, não atrapalhe a Deus. Ouça essa pequenina e suave voz que Deus está falando com você a todo instante. Lá no o livro dos jovens, que também é maravilhoso, o mestre chama isso de ideal interno. O seu ideal interno sabe o que é bom. E ele tá o tempo todo falando, né? Isso é bom, você é corajoso, faça, conquiste, né? Essa é a pequenina e suave voz de Deus te elogiando, te parabenizando por cada conquista. Você não precisa, né, esperar parabéns de ninguém. Orgulhe Deus que está dentro de você, né? O medo fecha a porta de Deus. E quando você perde a esperança e cria sentimentos de infelicidade, de desgraça e escuridão, se manifestará assim como você o crê, né? E aí ele fala de Jó, lá na Bíblia, que diz: tudo que eu temi veio a mim. Então, né, não atraia esse tipo de sentimento. Atraia felicidade, saúde, felicidade, prosperidade e viva com as pessoas que vivem Seichonoye. Já que eu falei lá da prática de purificação da mente, quando você escolhe participar de um seminário numa academia de treinamento espiritual da Seichonoye, e nós temos 7 espalhadas pelo Brasil, você vai ter uma imersão na verdade, né, não só dos estudos, e já se prepara, porque a gente acorda cedo, 5:15 da manhã, já começa a tocar uma musiquinha no quarto para você acordar. Às 6 horas inicia a oração matinal lá no Salão Nobre e você segue até às 8 da noite estudando e fazendo orações e fazendo práticas para manifestar a sua natureza divina junto com várias pessoas. Cada seminário tem um tema. Tem seminário focado em empresários, tem seminário focado para jovens, seminário para crianças e juvenis, que são os adolescentes, tem seminário do perdão, seminário de gratidão aos pais, seminário de orações. Assim, olha, gente, seminário para educadores, só para mulheres, só para homens. Gente, oportunidade tem de monte. Você entra lá, sni.org.br, e você vai ver um universo de infinitas possibilidades. Escolha! Escolha um final de semana e dedique para o seu crescimento espiritual. Você com certeza vai sair de uma academia de treinamento espiritual uma nova pessoa, completamente diferente, né? Você vai dar uma guinada aí de 360 graus, que você vai enxergar toda a sua vida e você vai voltar para sua casa vivendo como um verdadeiro filho de Deus, dentro da sua casa, do seu trabalho, dos seus amigos. E as pessoas ainda vão olhar e vão falar assim: meu Deus, o que, que aconteceu com você? Por que, que você está diferente? E aí você vai botar um sorriso de orelha a orelha e falar assim: hoje eu participo da Seite Onoye e isso transformou a minha vida. Você quer vir comigo? Né? E aí, não que seja um esquema de pirâmide, tá? Pelo amor de Deus. Mas você vai sentir uma alegria tão grande de trazer mais alguém para dentro do ensinamento com você e estender, né, as palavras da verdade e o amor de Deus a todas as pessoas ao seu redor. Então, seja qual for o aparente medo, o aparente trauma, insegurança que te acompanhou até aqui, daqui pra frente não vai mais ter. Daqui pra frente você vai mudar a sua forma de encarar a vida, a sua forma de reagir às situações. Você vai procurar um seminário de treinamento espiritual, né, pra fazer a prática de purificação da mente e depois continuar numa associação local, vivendo o modo feliz de viver todos os dias na sua vida, e vai ser inevitável um futuro de felicidade e prosperidade. Muito obrigado pelo tempo que você dedicou com a gente aqui nesse estudo. Espero encontrá-los muito em breve nas academias de treinamento espiritual da Seite Onoye. Que Deus abençoe o seu dia e a sua semana. Muito obrigado.
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0: fazer bastante barulho aí.
1: Que sonho!
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Muito obrigado, gente! Obrigado pela presença, obrigado pela energia de vocês, obrigado pelo carinho. Obrigado por estar aqui com a gente em mais um dia especial, mais uma noite especial. Que Deus abençoe nossos fã-clubes, nossos amigos, nossos familiares. Muito obrigado por somar com a gente toda essa noite.

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1: Hoje tudo tá mudado e eu vejo do mais ignorante a seu doutor estudado falando de um tempo bom, mas que ficou no passado. E há tempo eu venho notando que muito vem se falando de um tal produto orgânico. Seria um produto mais rústico, mais puro, menos intoxicado. Pra mim isso tem nome. É coisa que vem da roça, do campo ou do mar. Mas eu que sempre fui um caipira nato, ou um sujeito orgânico, se assim alguém preferir, essas modinhas de hoje, eu confesso, tá difícil de ouvir. Sertanejo pra mim é o que vem do sertão. É o caboclo que traz no peito a viola, canta com a alma e o coração. Coisa que o dinheiro não compra e nem se aprende na escola. Tem que ter vocação. Mas pra encurtar essa história, essa prosa e terminar essa canção, eu queria dizer pra você que é caipira ou moderno, igual ou diferente, enjoado ou cintrão, o importante é ser feliz. Dê valor ao tempo e não volta, tendo sido ele ruim ou bem bom. Ame com força, ame de verdade, respeite para ser respeitado e perdoe para receber o perdão. E nunca se esqueça, pra onde quer que você vá, onde quer que você esteja, leve sempre Jesus Cristo dentro do seu coração.

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1: História verdadeira, meu compadre.

0: pagodinho.
1: É o bolo do Goiás.
0: Ai, bebê, aquela mistura boa.
1: Menos é mais, eu que Guilherme.
0: Que prazer. Tá contigo,
2: olha essa história, vai.

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2: É nostalgia pura, meu filho. Canta comigo aí, Barretos, por gentileza.

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1: Como é que foi viver morando em outro endereço?
2: E aí?

0: Quem gostou faz barulho de São Paulo.
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2: Jorge Henrique Rodrigo. É Murilinho Fubá. O que é que você tem nessa boca vermelha?

0: Negro e Solimão.
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0: Turma, sertanejinho do Teló, hein?
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0: Essa moda é boa demais, hein?

0: especial.
1: Essa é do tempo que minha avó chupava chiclete.
2: Rapaz, não era chiclete, não era visgo. Não tinha chiclete.
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0: Grazi Latinha! Lázaro Matheus!
1: Obrigado, é uma honra muito grande estar aqui participando desse momento tão especial para o Mato Grosso e Matias. São lendas da música sertaneja. Sucesso! Costuma com nós, né?
2: Costuma com nós.
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1: Cinco horas e quatro minutos, é o Sertão e Querência no seu rádio. Estamos chegando aqui nessa manhã de quarta-feira, meio da semana, hoje dia 14 de outubro de 2026. Temperatura marcando 17 graus aqui no centro da capital da Amizade. 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E você pode mandar a sua mensagem para nós via 3366-6200, hein? 3366-6200, tá valendo por aqui. 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
1: 5 horas e 6 minutos. É, e nós seguimos por aqui ainda à frente do Sertão e Querência até às 7 da matina. Por aqui eu, José, na comunicação. Prazer em estar contigo para mais uma edição aqui. Quarta-feira, então. E a gente começa muito bem assim, ó, os serranos, ginetando um chamamé.

0: 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Na rádio dessa cidade, 5:17. 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
1: Olá, hoje é quarta-feira de lua nova, 14 de outubro, e está no ar o Panorama Agrícola. Eu sou Maurício Fregueta e na mesa de som está o Eduardo Maier. O ditado de hoje é: terra boa não precisa de propaganda. Confira aqui no Panorama. Bioinsumos ajudam jovem agricultor a reduzir custos na propriedade. Pinheiro Preto e Videira se destacam no Anuário de Vinho do Ministério da Agricultura. 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Para participar do programa, ligue 48-3665-5359 ou envie e-mail para panoramaagricola@epagre.sc.gov.br.
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1: Santa Catarina ganhou destaque no primeiro anuário do vinho, publicado pelo Ministério da Agricultura. Os dados são referentes a 2025. Entre os municípios catarinenses, Pinheiro Preto é um dos principais destaques nacionais. A cidade tinha 21 vinícolas registradas, o equivalente a mais de 32% de todos os estabelecimentos do setor em Santa Catarina. Pinheiro Preto também aparece entre os municípios brasileiros com maior concentração de vinícolas em relação à população. Era uma vinícola para cada 171 habitantes. Outro destaque é Videira. O município tinha 7 vinícolas registradas e aparece entre as cidades brasileiras com maior número de produtos registrados, com 233 vinhos. No total, Santa Catarina tinha 102 vinícolas registradas em 2025, ficando atrás apenas do Rio Grande do Sul. O estado contabilizava ainda quase 1.900 vinhos registrados.
0: Confira a entrevista de hoje.
1: O uso de bioinsumos pode ajudar produtores a reduzir a aplicação de produtos químicos e os custos de produção. É o que vem fazendo o jovem agricultor Luiz Fabiano Schroeder, de 22 anos. Sua família cultiva milho e fumo em agronômica. Ele começou a produzir os próprios bioinsumos na propriedade e conta que o curso da Epagre, que está fazendo, também ampliou seus conhecimentos sobre manejo e redução de custos. Luiz, queria começar perguntando o que são bioinsumos.
2: O bioinsumo, ele é uma reprodução de terra de mato, onde tem as bactérias lá na nossa mata nativa. A gente traz eles para dentro de um local próprio, apropriado, para reproduzir eles.
1: E quais são os benefícios de usar?
2: A gente, colocando essas bactérias na terra, por cima da cultura, a gente evita de usar muitos químicos, a gente evita as doenças de solo, as pragas. Hoje, normalmente, que nem o milho, tem muita cigarrinha, musiquinha branca. A gente consegue fazer esse bioinsumo próprio para conter essas pragas, né? Pensando em diminuir custo, porque hoje um galão de veneno para te pegar e matar uma cigarrinha, para ter um residual legal, são mais de 3, às vezes até 4 mil reais. E isso é o dinheiro, às vezes, de montar o sistema.
1: E como é que você começou a trabalhar com isso?
2: Bom, primeiro eu comecei a estudar isso na internet, porque quando a gente vai lá comprar na agropecuária uns biológicos, tem um custo altíssimo, altíssimo. Às vezes passava de 10, 12 mil reais uma compra ali para prevenir doença. Aí eu pensei, tem que mudar isso, tem que diminuir custo. E já acompanhava um pessoal na internet que fazia isso em grande escala. E acompanhando, estudando, para daí trazer para minha propriedade e começar a implantar.
1: Sua família achou o quê dessa novidade?
2: Ah, meu pai achou que era doideira, né? Que era desperdício de dinheiro, mas eu não desisti, não. Tinha fé, né? Acreditava nisso.
1: Quando você começou?
2: Eu comecei no começo do ano, depois de eu comprar alguns biológicos em empresa, ter gastado mais de 10 mil reais, falei, não, tem que mudar isso aqui. Peguei esses 10 mil reais, gastei metade para montar o sistema, comprei as coisas que precisava, tudo, e montei. Que nem no

0: fumo lá nas minhas terras, dá muita doença, muita murcha, pítium. Então chega um ponto que a cultura se acaba, não consegue colher. E eu usando esse produto, eu não deixo de ter essa doença, mas em pequena quantidade eu tenho, muito pequena quantidade. Onde em 1.000 pés de fumo, às vezes eu tinha 100, 200 mil, 100, 200 pés acabada a doença, e hoje eu tenho 1, 3, 5 pés.
1: E no milho?
0: No milho, hoje eu faço só um manejo para cigarrinha no começo e uma de fungicida lá no meio do estágio. Ao total no milho vai 5, 6 aplicações. Vamos dizer, eu gastaria 20, 25 mil reais, hoje eu gasto 3, 4 mil reais. Eu substituo os químicos pelos biológicos.
1: Dá muito trabalho fazer isso?
0: Não, em um dia tu vai lá e pega, faz a base da receita dentro da caixa de água e coloca a fazer. Em 7, 8 dias no inverno fica pronto. No verão, em 3, 4 dias fica pronto.
1: O maior trabalho também, então, é conhecer isso.
0: É, tem um estudo básico que tu tem que ter disso, porque tu pode reproduzir algo muito bom ali, mas também pode fazer algo ruim. Então tem que cuidar, tem certo tipo de cuidado, tem um manejo certo, doses certas, que demais também pode fazer mal.
1: Seu pai ficou feliz com os resultados?
0: Bom, tá contente. Porque querendo ou não, diminuir custo, sobrar um pouco mais é vantagem.
1: E o que você pensa para o futuro sobre esse assunto?
0: Bom, eu penso hoje que vai dar daqui uns 10 anos, acho que a maioria das pessoas vão estar reproduzindo isso na propriedade, mas também acredito que vai ter muitas pessoas contra, porque querendo ou não atinge certo tipo de pessoa. O cara da agropecuária não vai querer que tu faz isso, sabe? Ele já olha meio de lado, assim. Tem alguns que não comenta nada, tem uns que fala mal. Então tem o lado bom e o lado ruim, né?
1: E qual conselho você daria a quem está começando a trabalhar com bioinsumos?
0: Tem que ter um certo tipo de conhecimento para não fazer errado. Tem que cuidar porque é tudo na base de teste. Eu testo tudo. Eu tenho parcelas que não tem o produto, tenho parcelas que tem a dose normal, tem parcelas que eu duplico, triplico doses. Então vai tudo na base de teste. E vai analisando, tanto raiz, tanto pragas, doenças, para depois eu ver e melhorar o meu manejo.
1: É uma pesquisa, então.
0: É literalmente uma pesquisa, é um estudo. Ao passar do tempo, a ideia é melhorar cada vez mais.
1: Há outras pessoas usando na sua região bioinsumos que você conhece?
0: Já tem bastante. Eu, meu primo, a gente já conseguiu levar junto para muitas pessoas. E tem muitas pessoas na internet que cobram para fazer isso, sabe? Para fazer uma mentoria, uma coisa assim. A nossa ideia é levar isso sem custo. A gente levar o pouco conhecimento que a gente tem. É, juntar com essas pessoas e buscar mais conhecimentos ainda. A gente, só no último mês, eu acho que a gente já conseguiu fazer mais de 10 pessoas começar a fazer o sistema. Claro, tem a parte do estudo, tem a parte do investimento, então tudo tem um cuidado.
1: Luiz, e esse curso da Ipagre, qual a importância de participar dele?
0: Bom, o curso da Ipagre me abriu muitos olhos, tanto na base de conhecimento, tanto de investimento. Me mostrou que a minha propriedade tinha muito mais potencial do que eu achava que tinha. Sabe? Isso abre muito o radar assim de conhecimento. Ah, mostra muitas coisas, às vezes, que a gente acha que está certo, mas que a gente pode melhorar. Eu hoje eu digo para qualquer jovem que eu conheço que eu quero que a pessoa continue na agricultura, vá lá e faz o curso. A melhor coisa que me aconteceu esse ano foi ter feito esse curso.
1: Muito obrigado. Eu conversei com o Luiz Fabiano Schroeder. Muito obrigado pela entrevista.
0: Eu que agradeço pela oportunidade de estar passando isso aí. E eu queria deixar um recado para as pessoas que pensam em abaixar custo hoje na propriedade, em fazer um investimento bom para baixar o custo, é esses bioinsumos. A gente chama ele de TMT, é a base de biológico, né? A ideia é, começa, testa em pequena quantidade, com pouco investimento, depois que você vê o resultado, aumente.
1: Muito obrigado.
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0: 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Bom dia.
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0: 5h39 é o Sertão e Querência no seu rádio, aqui na 100.9 Rádio Centro-Oeste, ano 49 de comunicação. Prazer estar contigo. Estamos ainda à frente aqui do Sertão e Querência nas férias, nosso colega Milton, hein, gente? E o convite para você acessar o nosso portal rco.com.br, ficar informado aí nas notícias sempre bem atualizadas lá no nosso portal. Então acesse radiocentroeste.com.br, rco.com.br, hein? E também você pode saber das informações, o que está acontecendo em Pinhalzinho, no estado, nossa região aí, também acessando nossas redes sociais, Facebook, Instagram, e tá certo. Deixa eu mandar um abraço para o Elias Pinheiro. Alô, Elias! Rapaz, já tá acordado? Tá tomando chimarrão aí? Já tá mateando? Cevando mate? Forte abraço. 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Vamos lá. Daqui a pouco tem a previsão do tempo, hein? É como se comportará o tempo com a meteorologista Camila Cardoso. Agora tem o Daniel com o Teodoro Sampaio.

0: Na Rádio da sua cidade, 5h48. Bom dia.
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0: 6:08 da matina. O dia está clareando. É quarta-feira, então. 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
0: Vamos lá então, 5 faltando para 6. Sertão e Querência no seu rádio. Vem aí Bíblia, Deus com a gente, abençoando o nosso dia, nossa quarta-feira.
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12: Bom dia, meu irmão e minha irmã. Aqui é o Padre Ricardo e vamos continuar lendo a encíclica do Papa Leão XIV. 119. As novas expressões de escravatura alimentam-se de cadeias econômicas e infraestruturas digitais. É, portanto, necessário trabalhar em várias frentes. Em primeiro lugar, para tornar mais rigorosa a transparência das fileiras que sustêm a indústria tecnológica e a economia digital, a fim de que nenhuma vantagem competitiva seja construída sobre a exploração invisível. Em segundo lugar, é necessário que as empresas e os investidores adotem critérios claros de averiguação ética preventiva, contando como prioridades a proteção dos trabalhadores, o combate ao trabalho forçado e o impacto social dos modelos de empresa baseados em dados. Além disso, as plataformas digitais devem ser chamadas a cooperar de forma responsável com as autoridades e a sociedade civil para impedirem que os instrumentos de comunicação, pagamento e definição de perfis se tornem canais de recrutamento e controle das vítimas. Quando estas escolhas convergem, o ambiente digital pode passar de um espaço predatório a um espaço de proteção, prevenção e promoção da dignidade. 180. Os diversos campos em análise, a busca da verdade na vida pública, a educação no ambiente digital, as transformações do trabalho, a fragilidade das famílias e as novas formas de escravatura, não são fenômenos isolados. Eles manifestam o mesmo desafio. Se a técnica se torna critério absoluto, a pessoa corre o risco de ser tratada como um dado, uma peça de engrenagem ou uma mercadoria. Se, pelo contrário, a técnica for integrada num horizonte de sabedoria, pode tornar-se uma oportunidade de crescimento, justiça e fraternidade. 181. Nessa perspectiva, a doutrina social da Igreja propõe uma responsabilidade partilhada. Pede que estes processos sejam geridos com clarividência, por instituições capazes de regular sem sufocar, e de proteger sem substituir, por empresas que reconheçam no trabalho e na dignidade um critério de sucesso, por corpos intermédios e comunidades educativas, que reconstruam a confiança e os laços. Por cidadãos que cultivem responsabilidade, sobriedade, discernimento e sentido do verdadeiro. Só assim, a inovação poderá realmente tornar-se desenvolvimento humano integral e não um fator de exclusão e de domínio. E só assim, a promessa do progresso poderá ser reconhecida como verdadeira, porque aferida pela dignidade inviolável de cada homem e mulher. Que o Deus Todo-Poderoso vos abençoe e guarde neste dia, em nome do Pai, e do Filho, e do Espírito Santo. Amém.
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0: 5:59, depois a gente ouvir aí a oração, Bíblia, Deus com a gente, Padre Ricardo, então, abençoando o nosso dia, a nossa quarta-feira. 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Seguimos por aqui, então, ainda à frente do Sertão e Querência. Até na semana que vem, né? Nas férias, nosso colega Milton. 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
0: Na rádio da sua cidade, 6 horas em ponto.
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1: 6:05, é o Sertão e Querência no seu rádio. Boa quarta-feira. Vem aí o informativo da Fecoagro, volta em 10 minutos, fica com a gente, bom dia.
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4: Cooperativas respondem por mais da metade do crédito para microempresas em Santa Catarina. Bancada do Agro apresenta propostas ao candidato a presidente da República. Essas e outras notícias logo após a nossa mensagem cooperativista.
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4: Agronegócio hoje. Alô, amigos do sul do Brasil. Hoje é quarta-feira, edição de 14 de outubro de 2026. E essas são as notícias. Frente Parlamentar da Agropecuária do Congresso Nacional apresentou ao candidato à presidência da República, Flávio Bolsonaro, uma lista de reivindicações do setor agropecuário. Entre as principais demandas estão custo do crédito, o endividamento rural, seguro agrícola, a armazenagem, a infraestrutura, a produção de fertilizantes e a situação dos produtores de leite. Durante a reunião, o candidato assumiu compromissos para o eventual governo e sinalizou que a própria bancada poderá participar da indicação do futuro ministro da Agricultura a partir de 2027. O atual presidente da Frente Parlamentar da Agropecuária, deputado Pedro Lupion, do Republicanos do Paraná, está entre os nomes cotados para o ministério. Já o deputado Zé Vitor, do PL de Minas Gerais, aparece como possível sucessor no comando da bancada. A senadora Tereza Cristina, do Progressista do Mato Grosso do Sul, é citada nas articulações para a presidência do Senado. A situação financeira dos produtores também esteve no centro das discussões. Lupion voltou a criticar os juros elevados, afirmando que o custo do crédito limita a capacidade de investimento do setor. O parlamentar também questionou a medida provisória 1376 de 2026, voltada à renegociação das dívidas rurais. Segundo ele, a medida não alcançou o número de produtores esperados e as emendas apresentadas pela Frente Parlamentar da Agropecuária não foram incorporadas. A bancada ainda cobrou mais recursos e previsibilidade para o seguro rural, além de avanços na regularização fundiária e na redução da dependência de fertilizantes importados. Flávio Bolsonaro defendeu o estímulo à instalação de novas indústrias para ampliar a produção nacional. A cadeia leiteira também foi discutida. O deputado Rafael Pezente, de Santa Catarina, região de Ituporanga, participou da mobilização em defesa dos produtores e que enfrentam preocupações com as importações de lácteos, a pressão sobre os preços e as medidas comerciais para proteger a produção brasileira. Cooperativa de crédito Sicoob Maxi Crédito está entre as 70 melhores empresas para se trabalhar no Brasil. O reconhecimento foi entregue durante a solenidade realizada em São Paulo pela Great Place to Work. É a primeira vez, desde que aderiu à pesquisa da GPTW, que a cooperativa alcança este marco. Participaram da cerimônia de premiação o diretor-presidente do Sicoob Maxi Crédito, Ederson Tomasi, o diretor de negócios Eduardo Rissotto, a gerente de gente Emanuela Bertan e os colaboradores Paulo Soster e Paola Machado. Ederson Tomasi destacou que a conquista é fruto de um trabalho realizado diariamente em que os colaboradores têm acesso a um ambiente de trabalho saudável, humanizado e cooperativo. Afirmou, é um momento de celebração ao trabalho que estamos realizando dentro dentro da cooperativa com os colaboradores. São eles que constroem diariamente esse ambiente de cooperação, de desenvolvimento, de oportunidades, de entregar o melhor para o nosso cooperado. Por isso, esse reconhecimento é motivo de orgulho, pois não somos nós que estamos falando, que estamos entre as melhores. São as nossas pessoas, disse ele. Para a gerente de gente, Emanuela Bertan, estar entre as 70 melhores e trazer esse fato inédito para a cooperativa é um sentimento de realização. A certificação GPTW, Great Place to Work, certifica as 175 melhores empresas para se trabalhar no Brasil, segmentadas em três categorias: empresas até 999 colaboradores, entre 1.000 e 9.999 colaboradores, porte no qual o Sicoob Maxi Crédito está enquadrado, e empresas acima de 10 mil colaboradores. Ao todo, participaram da certificação mais de 6 mil empresas e dentro deste universo são eleitas as 175 melhores. Empresas de fertilizantes lideram demanda por crédito no Brasil soberano, aponta a BNDES. As empresas de fertilizantes do Brasil intensificaram a busca por financiamento no programa operado pelo Banco Nacional de Desenvolvimento Econômico e Social, BNDES. Até o último dia 1º de outubro, o setor havia protocolado 2 bilhões e 900 milhões de reais em pedidos de crédito junto ao Banco de Fomento, refletindo a necessidade de reforçar o caixa em meio à volatilidade do mercado internacional de insumos. Ao todo, 62 empresas apresentaram solicitações de financiamento. Desse montante, 1 bilhão e 700 milhões de reais já havia sido aprovado em 65 operações, enquanto os desembolsos somavam 200 milhões de reais. Os maiores pedidos partiram da multinacional americana e da brasileira. A maior parte da demanda vem das misturadoras, empresas responsáveis por combinar diferentes matérias-primas para a formulação de fertilizantes. Segundo o BNDES, os recursos têm sido utilizados principalmente para capital de giro, permitindo às companhias manterem a produção e garantir o abastecimento do mercado sem interrupções. De acordo com José Luiz Gordon, diretor de Desenvolvimento Produtivo, Inovação e Comércio Exterior do BNDES, esse tipo de financiamento tem papel importante na preservação das operações do setor. O executivo destacou que a maior parte dos clientes que buscam os recursos do programa é formada justamente pelas misturadoras. Regionalmente, a procura pelo crédito está concentrada nas regiões Sul e Sudeste, que lideram o volume de aprovações. Em seguida, aparecem Centro-Oeste, Nordeste e Norte. Em balanço divulgado anteriormente, informou ter recebido 12 bilhões de reais em pedidos de crédito. Na ocasião, o setor de fertilizantes já respondia por 1 bilhão e 700 milhões de reais em solicitações protocoladas, consolidando-se entre os principais segmentos atendidos pela iniciativa. E a seguir, depois da nossa mensagem cooperativista, vem aí a nossa última notícia. Cooperativas respondem por mais da metade do crédito para microempresas no estado de Santa Catarina. Aguardem.
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4: Ok, estamos retornando aqui nos estúdios de rádio da Fecoagro, no centro da capital de Santa Catarina, Florianópolis. E agora atenção para a última notícia. As cooperativas de crédito já respondem por mais da metade dos financiamentos destinados às microempresas de Santa Catarina. Em junho deste ano, 51,8% dos 9 bilhões e 800 milhões de reais em crédito para esse segmento estavam nas cooperativas. Entre as pequenas empresas, a participação também é expressiva: 43,9% de uma carteira de crédito de 36 bilhões e 500 milhões de reais. Os dados são do Sistema de Informações de Crédito do Banco Central, compilados pela plataforma BICOP. Números mostram o avanço do cooperativismo no financiamento dos negócios de menor porte. Na prática, a cada R$10 contratados por uma microempresa catarinense, mais de R$5 vem das cooperativas. Entre as pequenas empresas, são quase R$ 4,40. Os recursos atendem diferentes necessidades, como capital de giro, compra de máquinas e equipamentos, investimentos em tecnologia, instalações, veículos e expansão da produção. Para Luísa Zitzki, gerente de crédito e captação do Sicoobi Central Santa Catarina, Rio Grande do Sul, parte da explicação para essa presença está no modelo de relacionamento das cooperativas. Segundo a Organização das Cooperativas do Estado de Santa Catarina, o Sistema OSESC, as 69 cooperativas de crédito do Estado reuniram cerca de 4 milhões de associados em 2025 e empregaram 20.800 pessoas. As receitas do segmento chegaram a 30 bilhões de reais. A participação no crédito também cresceu nos últimos anos. Entre março de 2021 e junho de 2026, avançou de 45,7% para 51,8% entre as microempresas. As pequenas empresas passou de 36% para 43,9%. E a demanda pode aumentar. No primeiro trimestre deste ano, Santa Catarina registrou a abertura de 94.300 novas pequenas empresas, crescimento de 14,8% em relação ao mesmo período do ano anterior, segundo o Sebrae Santa Catarina. O cenário reforça a importância das cooperativas de crédito para financiar novos negócios e impulsionar o desenvolvimento econômico catarinense. 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

0: 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Bom dia.
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0: Só confirmando por aqui, ó, 6:17. Não se perca no tempo aí, não perca a hora, hein? 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
2: Seis e 24, vamos que vamos por aqui. Não se atrase nos seus afazeres, nos seus compromissos hoje, nessa quarta-feira. Opa!
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2: Quarta-feira, dia 14 de outubro de 2026. Vamos lá então, vamos ver como vai se comportar o tempo hoje nessa quarta-feira. Então, a Camila Cardoso está com a gente aqui na nossa programação matinal também. Alô, Camila, meteorologista oficial aqui da Rádio Centro-Oeste. Como vai se comportar o tempo hoje? Seja muito bem-vinda.
4: A previsão do tempo para esta quarta-feira é novamente uma quarta-feira em que a gente tem condições para instabilidades no estado de Santa Catarina. Essas instabilidades estão mais ativas e com maior grau de severidade no estado do Paraná. No entanto, nós aqui nas áreas de Pinhalzinho e todo o Grande Oeste Catarinense, na verdade o estado como um todo, né, a gente tem condições para pancadas de chuva que vem associada a trovoadas com risco de temporais entre a tarde e a noite desta quarta-feira. Portanto, apesar do grau de severidade ser maior no estado do Paraná, Santa Catarina, isoladamente, pode ter algum transtorno pontual. Essa condição, conforme a gente já vem conversando, se repete amanhã na quinta-feira. Tanto hoje quanto amanhã, temperaturas máximas chegam a casa de 23 graus. A instabilidade e os temporais se afastam do oeste do estado na sexta-feira, quando o tempo já começa a apresentar melhorias de forma gradual, ainda nublado, com bastante umidade na sexta pela manhã e o sol aparecendo na sexta-tarde, e o final de semana que vem será de sol por aqui. Teremos uma trégua na instabilidade, com friozinho no amanhecer no final de semana, mínimas devem chegar a 8 graus no amanhecer do domingo e máximas de 20, ou seja, um final de semana até bem atípico para a época do ano. Portanto, hoje na quarta e amanhã na quinta, pancadas de chuva, trovoadas e até temporais isolados podem acontecer no Grande Oeste Catarinense. Camila Cardoso para a RCO.
2: Valeu então, obrigado Camila Cardoso, a meteorologista, nos informando por aqui na quarta-feira e também. Um abraço Camila, bom trabalho para vocês aí. Deixa eu mandar um abraço aqui para o Chore, meu amigo Chore, está comunicando também que choveu 24 milímetros nas últimas 24 horas, hein? Valeu Chore, um abraço, bom dia, bom trabalho a vocês aí. 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JW Construção aqui em Pinhalzinho, oferecendo a previsão do tempo. 6h28, eu preciso mandar um abraço para a Sueli, também está ligado com a gente, a Sueli Ana Botti, que de saudades, ela de saudades no Vale da Hospitalidade. Alô, Ademir Ternos também, minha volta grande aqui em Pinhalzinho. Darcy Albani também é bairro Bela Vista, está participando por aqui, seu Darcy. A Aline aqui de Pinhalzinho também, alô Janice Verlan, bom dia. É bom demais ter a companhia de vocês aqui na 100.9, a rádio da sua cidade. 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Bom trabalho a equipe lá da ABD Serviços, sempre são com a gente aqui no nosso sertão e querência. 6:30 em ponto. Vamos lá de Felipe Falcão. É o Sertão e Querência que segue na sua manhã. Bom dia. Sim.

0: Na Rádio da Sociedade, 28, faltando para 7. Bom dia.
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0: É o Sertão e Querência no seu rádio, aqui nas ondas da 100.9, a rádio da sua cidade. 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
0: Vamos lá, é o Sertão em Querência no seu rádio. 18, faltando para 7 a programação aqui da 100.9 para você. Daqui a pouco tem o radar com as informações do dia por aqui. 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Seguimos por aqui também. Alô, Douglas, aqui de Pinhalzinho, tá ligado conosco? Meu amigo, o Dilson Bodanese, tá ouvindo a gente aonde? Caicó, Rio Grande do Norte. Valeu, alô, Dilson Bodanese. Tá curtindo a programação via aplicativo. Valeu, Dilson. Bom trabalho, está aguardando para descarregar o caminhão aí. Valeu, Dilson, bom trabalho, obrigado pela sintonia. Simbora. Bom dia de trabalho para vocês aí. Lá no outro lado do país, em Rio Grande do Norte, hein? A Marinete está ligada com a gente aqui em Pinhalzinho. Linha Riqueza, valeu. Alô, Catarina Ferraz, também aqui da capital da amizade, está ligada com a gente. Bom dia para a Paula Narte também. Alô, Francisca Brizola, está sempre ligadinha conosco também. É o nosso sertão e querência que segue. Meu amigo Fernando também. Alô, Fernando Hempel. Rapaz, está se preparando para mais um dia de trabalho aí. Valeu, Fernando, toda a família. Tudo de bom, felicidades a vocês aí. 16, voltando para 7. Para você que tá no seu chimarrão, tá tomando aquele café gostoso. Não me pergunte. Tá aqui na companhia aqui da Rádio Centro-Oeste. Vamos lá, de Joca Martins. Segue o...

0: Na Rádio da sua cidade, 12 voltando para 7. Bom dia.
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0: 9 faltando para 7, não se perca no tempo, não se atrase aí nos seus compromissos, nos seus afazeres também. É o Sertão em Querência aqui nas ondas da 100.9, Rádio Centro-Oeste. 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
0: Em Pinhalzinho, 6 horas e 55 minutos, nota de falecimento. As famílias Jung e da Soler, com profundo pesar, comunicam o falecimento de Erotides Auri Jung, aos 80 anos, ocorrido ontem no Hospital São José de Maravilha. O corpo está sendo velado na Capela Mortuária Municipal de Maravilha. Os atos de encomendação dar-se-ão hoje, às 15 horas, o manda logo após o féretro ao cemitério municipal de São Miguel da Boa Vista. Os serviços fúnebres estão sendo prestados pela funerária Lang de Maravilha. A família enlutada, nossos sentimentos de pesar.
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0: Em Pinhalzinho, 6 horas e 56 minutos, nota de falecimento. A família Priebe, com profundo pesar, comunica com o falecimento de Angelita Priebe, aos 79 anos, ocorrido ontem no Hospital São José de Maravilha. O corpo está sendo velado na Capela Mortuária Municipal de Modelo. Os atos de encomendação dar-se-ão hoje, às 16 horas, rumando logo após o féretro ao cemitério municipal de Modelo. Os serviços fúnebres estão sendo prestados pela funerária Chu de Modelo. A família Priebe comunica com profundo pesar o falecimento de Angelita Priebe. A família enlutada, nossos sentimentos de pesar.
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0: Vamos lá então, 3 minutos faltando para as 7 horas da matina, amanhã de quarta-feira então, encerrando o nosso Sertão e Querência da quarta-feira, hoje então dia 14 de outubro de 2026. Deixa eu mandar um abraço para o meu irmão Antônio, rapaz de aniversário hoje, parabéns, felicidades e muitos anos de vida ao meu irmão Antônio, então felicidades, um abraço, obrigado pela companhia de sempre, hein? Hoje quarta-feira então. Você fica com a gente aqui, já está chegando o horário eleitoral gratuito. 10 minutos logo após o horário eleitoral gratuito. Então, você vai ouvir o Radar, ouvir e assistir também nas redes sociais por aqui. Gente, prometo voltar amanhã, se Deus quiser, o arquiteto do universo nos oferecer o sopro da vida. A gente estará por aqui amanhã às 5 da matina. Ih, rapaz. Às 5 da matina no ar, hein? Estamos por aqui, com certeza, feliz da vida. Saber que você está com a gente aqui e agradecendo a Papai do Céu por mais uma vez estar contigo aqui. Agradecendo pelo sopro da vida. Fica agora com a gente aí. Seguimos por aqui. Valeu, gente. Até mais. Te cuida. Tenha uma maravilhosa quarta-feira, cheia de coisas boas na sua vida. Pensamento positivo que dá certo sempre. Até mais. Tchau.

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0: Olá, muito bom dia, sejam todos bem-vindos, 7 horas e 17 minutos, está começando mais um Radar para você aqui na Centro-Oeste FM, só amanhã com informação, com credibilidade e que todos os dias, você sabe, a gente chega para te fazer companhia através da 100.9, através da nossa live no YouTube, no Facebook, em todas as plataformas, a RCO sempre te fazendo companhia e é sempre estando próxima de você, próxima da comunidade. E não será diferente nesta manhã de quarta-feira, 14 de outubro, 18 graus a temperatura em Pinhalzinho neste momento, muitas informações para a gente abordar com você, atualizar, falar inclusive da chuva que atingiu alguns municípios aqui no oeste catarinense, falar de um novo complexo portuário também aqui no estado. No esporte, a gente vai trazer informações para vocês, é claro, assim como também destacar que hoje tem Pinhalense Futsal Zagonel contra Criciúma lá no sul do estado e muito mais. Fabiano Rambo, seja bem-vindo, bom dia.
1: Tudo bem, Felipe, bom dia para você, para todos que nos acompanham na RCO. Muito obrigado por você escolher estar conosco, especialmente nessa quarta-feira, dia 14 de outubro. Com tempo instável aqui na capital da amizade e a temperatura para um mês de outubro até bastante amena.
0: Com certeza. Henrique Paulo, seja bem-vindo, bom dia.
2: Bom dia, Felipe, Fabiano, a todos que sempre nos acompanham, que temos um excelente dia e vamos trazer por aqui também as informações da segurança pública e do trânsito. A Polícia Rodoviária Federal, que encerrou a operação Nossa Senhora Aparecida com 90 acidentes, duas mortes no trânsito aqui no estado. Também comentaremos sobre os fatos aqui na nossa região. Em Chapecó, um ataque a tiros terminou com uma jovem de 21 anos morta e também outros dois homens que foram levados ao hospital gravemente feridos. Ocorrência essa registrada ontem à noite no bairro Universitário. Também em Maravilha, um rapaz de 22 anos contabiliza 116 boletins de ocorrência. Essas e outras informações na sequência do nosso programa.
0: Com certeza, previsão do tempo também a gente atualiza para você, já já com a Camila Cardoso aqui na 100.9. E você nos acompanha. 100.9 FM, YouTube, Facebook, rco.com.br, na Alexa, no aplicativo. Olha, gente, são tantas as oportunidades que você tem de nos acompanhar por vários canais aí que você pode acessar, nos acompanhar com só áudio ou áudio e vídeo, né?

0: Net. 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Professor Ricardo Niquete, seja muito bem-vindo, bom dia.
1: Bom dia a todos. Hoje talvez comece a votação da escala 6x1, então vamos debater um pouco também sobre essa política macro e sobre as eleições um pouco, então vamos fazer um pouco de tudo.
0: Com certeza, mas a gente começa falando de chuvas, porque ontem o município de Sul Brasil, por exemplo, foi fortemente atingido por chuvas que em cerca de 35 milímetros atingiram a casa de 150 milímetros no município, atingindo principalmente muitas estradas, né, por causa do aumento do leito dos rios. Também Santiago do Sul, Quilombo e outros municípios ficaram bastante atingidos com essa forte chuva no dia de ontem.
2: Bom, em Sul Brasil, como foi registrado ontem até mesmo pela RCO, a situação foi bastante séria, especialmente na ponte de acesso ao município, né? A gente viu que o volume da água batia com muita força, muita intensidade nos pilares e até mesmo na ponte em si, o que realmente trazia bastante preocupação a quem passava. Ainda mais nos municípios arredores, quando há riscos de deslizamento com solo bastante encharcado, volume de chuvas que ultrapassou 150 milímetros, se somarmos, né, as chuvas dos últimos dias, e isso tudo traz uma grande e grave preocupação, porque se essa condição climática permanecer, nós podemos ter algumas situações bem mais sérias e mais graves, né? Como também está registrado nas redes sociais da RCO, né? A gente viu que nas cataratas do Iguaçu a situação é muito séria, especialmente porque os parapeitos da ponte, né, ou das passarelas, melhor dizendo, foram retirados para evitar que materiais ficassem ali depositados e causassem um transtorno, um dano ainda maior ou até mesmo algum tipo de risco. Então a gente vê que o El Niño chegou neste mês de outubro, em específico, com muita força. E o outro destaque é que a chuva deve continuar.
1: Esse acho que talvez é o destaque mais grave, né? A chuva deve continuar. E não só continuar nessa semana, né? No caso especificamente, como para o mês de novembro, né? O que se espera, os meteorologistas, né? A Camila fala com bastante propriedade, o mês de novembro é a expectativa de bastante chuva. Então, esse ano, eu acho que no final do ano vai ter essa média, né, Fabiano? Quanto choveu esse ano? Porque esse ano bateu água, porque é um ano atípico, né? Já falamos sobre El Niño, Super El Niño, toda essa coisa que tem, mas esse ano bateu bastante água e a previsão é que o mês de novembro seja um mês também chuvoso. Tomara que o volume seja compatível com a nossa capacidade de drenagem também, né? Porque o problema agora é, como a gente está no limite, tomara que chova dentro de acordo para não acontecer uma coisa pior.
0: E é importante ressaltar, aconteceu no final de semana, por exemplo, ali na ponte do Rio Chapecó, em Nova Itabiraba, mais um deslizamento, né? Onde que tem aquele barranco de bastante pedras, né? Terra. E ali já houve outros casos aí de desmoronamento e no final de semana ocorreu novamente à noite. Então você que está transitando na BR-282 também tem que ficar atento a alguns pontos para que talvez não seja surpreendido. Isso porque muitos dias seguidos com chuva, né, o solo fica encharcado, depois vem aí mais um torró de chuva, esse solo às vezes começa a se soltar e pode causar esses deslizamentos, esses desmoronamentos. Então aí tem que estar sempre atentos para que a gente não tenha algum prejuízo, nem material e também nem físico, das pessoas que transitam pelas rodovias, seja na BR-282, seja nas SCs ou nas estradas do interior de cada município.
2: Exato, e aqui estou olhando no AgroConnect, né? Há riscos apontados pela IPAGRE de deslizamentos, em especial no município de Anchieta, aqui na região, Campo Herê, e também em Dionísio Cerqueira. O pessoal da meteorologia está

0: trazendo essas informações aqui para a gente também. E o acumulado nos últimos 15 dias está na faixa de 280 milímetros, segundo o AgroConnect também.
1: E seguindo aqui com as informações, Santa Catarina vai ampliar a sua participação no comércio internacional com a implantação de um novo complexo portuário em São Francisco do Sul, no litoral norte do estado. O Porto Brasil Sul, projeto da Worldport Desenvolvimento Portuário SA, prevê investimento de aproximadamente 6 bilhões de reais e a criação de mais de 4 mil empregos diretos, considerando as fases de construção e também operação. À frente da empresa responsável pelo empreendimento, Paulo Bauer, afirma que o projeto representa um investimento estratégico para a infraestrutura catarinense, tanto pela capacidade de movimentação de cargas, quanto pelo modelo de financiamento. Em entrevista à rede DSC, ele enfatizou que os recursos virão integralmente da iniciativa privada, sem empréstimos, incentivos fiscais ou dinheiro público.
2: Atendi um convite do Grupo Cizer para presidir uma empresa que desenvolve o maior projeto de infraestrutura de Santa Catarina, em volume de recursos e importância estratégica, e que é 100% privado. Não tem um centavo de dinheiro público, não tem nenhum benefício fiscal, não tem um centavo de empréstimo, não tem nada. É 100% privado. E por ser 100% privado, merece ser destacado, porque é um projeto que terá um custo total, o investimento total, de 1,4 bilhão de dólares. Ou seja, será um investimento de quase 6 bilhões de reais para construirmos o quarto maior porto em mar no Brasil. Será um megaporto que vai poder absorver as cargas que chegam no Brasil, mas mais do que isso, vai poder despachar as cargas que vão do Brasil para o mundo. Já temos portos grandes em Santa Catarina, como Imbituba, como Itajaí, Navegantes, até São Francisco, Itapoá. Mas, com certeza, com o nosso porto, daqui a 5, 6 anos, já em pleno funcionamento, Santa Catarina vai se tornar o segundo complexo portuário do Brasil. Nós só vamos ficar atrás de São Paulo. Nossa. São Paulo tem um grande complexo que é Santos. Santos é um porto muito grande, mas o segundo complexo portuário em 10, 15 anos, sem dúvida nenhuma, será Santa Catarina, porque nós temos litoral para isso, nós temos empreendedores para isso, nós temos mão de obra para isso e nós temos principalmente uma coisa, nós temos condições geográficas apropriadas para isso. Então, me anima muito, todo dia, de novo, acordar e ver assim o navio partindo.
0: Está aí, importante, Paulo Bauer, que foi senador, foi vice-governador do estado, tem uma trajetória importantíssima na política catarinense, foi presidente da Celesc, enfim, tem uma trajetória bastante extensa. Mas já faz alguns anos que está na iniciativa privada e, como destacou, o grupo que controla a Cizer fundou esta empresa. Como é que é o nome, Henrique Paulo? Você que é o cara do inglês aqui.
1: Vamos recapitular aqui a Worldport Desenvolvimento Portuário S.A.
0: Olha só. Quem sabe, sábado. E essa empresa vai investir cerca de 6 bilhões. O que que vai acontecer com Santa Catarina nesse processo? Vai ter um novo porto, é um sexto porto, que vai auxiliar Santa Catarina a se tornar cada vez mais uma referência quando se fala em embarques e também no processo de importação. Santa Catarina já tem uma balança comercial desfavorável, né? Porque por conta dos nossos portos chegam muito mais produtos do que nós exportamos. Nossos portos estão crescendo, em especial o Porto Nave está tendo um desenvolvimento bastante grande, né? Que é o Porto de Imbituba. A gente vê São Francisco do Sul, Navegantes, a gente vê lá o de Laguna. E agora mais esse novo complexo portuário que vai, ao mesmo tempo, demandar uma infraestrutura rodoviária muito mais robusta. Porque há navios que comportam alguns milhares de contêineres. Eu não lembro mais exatamente quanto cabe num contêiner, mas é um caminhão, um contêiner.
3: Sim,
0: mas...
3: E são 20 mil contêineres para carregar um...
4: Viu, Fabiano? Mas aí eu acho que tem várias coisas ao mesmo tempo. Primeiro porque a logística de Santa Catarina, principalmente o litoral catarinense, abastece tanto a região metropolitana de Porto Alegre como de Curitiba, né? Então isso também é um ganho de Santa Catarina em relação a esse processo. Mas eu acho que uma outra coisa que tem que ressaltar é a iniciativa privada, né? Eu acho que o Brasil teria que dar condições... para o Brasil, de alguma forma, se desenvolver no quesito logística, porque com o mundo cada vez mais, fazendo trocas comerciais cada vez mais intensas, a logística é fundamental. E a logística que a gente está falando é grandes portos, vários portos no Brasil, né, para essas mercadorias entrarem em tempo cada vez menor, e o segundo é como elas vão transportar dentro do Brasil. Eu acho que nosso sistema portuário, de alguma forma, cada vez está fugindo dos grandes portos, né? Por causa da sua logística, porque todo esse trabalho que tem, e dimensionando para o Brasil, um país que tem um litoral muito grande, mas falta, eu acho, o calcanhar de Aquiles nosso, que é as ferrovias, para fazer esse hub e ser cada vez mais eficiente, né? Eu digo principalmente as ferrovias que vão ligar esses grandes portos, esses pequenos portos espalhados pelo Brasil inteiro, com o mercado consumidor, né? De uma forma, talvez, que diminua o custo de produção e de transporte para todo mundo, né?
0: Sem dúvida. E tu falaste muito bem. Nós temos na região litorânea somente a BR-101, né, que faz esse transporte tanto para o sul quanto para o norte. E a 101, como todos sabem, também tem os seus gargalos logísticos bastante expressivos. Felizmente, por exemplo, na Grande Florianópolis, nós temos lá o chamado contorno viário, que deu uma desafogada na via expressa, né, e em parte da 101. Agora... vamos lá. E os contêineres do oeste, né? E que vem para o oeste. O oeste também está crescendo. Ou o interior está crescendo. A região do Vale do Itajaí, que só tem a 470. Então, são situações que nós também temos que botar na nossa balança de custo de investimento também, que é o chamado trade-off. Tá? E se nós não encararmos de frente, como a gente fala... esse problema, nós teremos algumas situações que vão impedir que Santa Catarina utilize as suas águas. Lembrando que Santa Catarina é um dos estados que tem maior extensão territorial banhada por oceano e com possibilidade, com calado, com profundidade, para que navios grandes, como por exemplo aqueles chamados, aqueles Evergreen, né? Que são os maiores do mundo, aquele mesmo que inclusive encalhou lá no Suez, algum tempo atrás, que deu um problemão danado.
4: Com todo o respeito, Fabiano, nós não sabemos que navio
3: é. Fizemos ideia.
4: Só temos saber que é um navio grande, né?
0: É o maior navio do mundo. É. Inclusive, ele já veio para Santa Catarina.
4: Claro.
0: Né? E isso é legal. A gente viu que ele foi a Itajaí, já foi para Imbituba também. E ele faz muito esse trajeto. Lembrando que Santa Catarina, insisto, ele exporta para o mundo, mas o mundo também manda seus produtos para o Brasil através dos portos catarinenses.
3: E dois pontos a ser tratados. Há praticamente 10 anos tem um projeto, né, deste porto, que vem em deslicença ambiental, então toda uma organização, e ainda tem muito chão para ser trilhado. E outro detalhe, é que em São Francisco do Sul, professor Ricardo Niquete me corrija, mas a terceira cidade mais antiga do Brasil?
4: Eu não sei se é a terceira, mas
0: isso,
4: é
0: a terceira cidade. É a terceira cidade mais antiga do Brasil.
4: Mas eu tenho certeza que é a mais antiga do sul do Brasil.
3: Com certeza. Gente, seguindo por aqui, falar de outro assunto para você agora, porque o nosso tema vai ser os MEIs. O endividamento e as limitações para ampliar o faturamento estão entre os desafios enfrentados por microempreendedores individuais no Brasil. E para tentar reduzir essas dificuldades, o governo federal anunciou ontem um pacote com 5 medidas voltadas à regularização financeira, ao acesso a recursos para investimentos e à atualização das regras da categoria. A principal iniciativa é uma proposta de perdão das dívidas acumuladas pelos MEIs com o governo federal. O projeto de lei complementar, que será encaminhado ao Congresso Nacional, poderá beneficiar cerca de 3,6 milhões de empreendedores e abranger aproximadamente 12,6 bilhões de reais em débitos.
4: Tá, eu vou falar rapidinho depois do Fabiano, que o economista fala melhor. Cara, essas medidas, eu acho que são medidas interessantes, tudo. O problema é tudo em cima da eleição. Isso me incomoda um pouco, porque parece que o governo é super generoso perto da eleição. Acabou a eleição, vão ter que ter um arrocho fiscal, porque, cara, esses últimos 30, 40 dias e entra governo X e governo Y fazem a mesma coisa. Então, eu acho que o Brasil, eles parece que se preparam, porque a gente, como tem um pensamento muito a curto prazo, parece que todas as ações que beneficiam a população têm que ser feitas nos 45 do segundo tempo em relação à eleição. E isso me incomoda um pouco, por isso que o Brasil não cresce em termos de política no sentido de pensar os próprios problemas do país, né? Então, eu acho que esse é um tema importante. Eu acho que o governo tem que reorganizar o MEI, talvez tenha que fazer vários pacotes. O meu problema só é sempre em cima da eleição.
0: É, o problema do Brasil é justamente esse, Ricardo. Tu é muito feliz ao lembrar que nós temos, às vésperas de eleição, sempre esse processo de acelerar algumas situações. Quem não lembra do famoso asfalto no sábado antes da eleição, que passava na frente das ruas? Os mais antigos vão lembrar o asfalto, aquela melhoria, ou a máquina da prefeitura que fazia na semana da eleição as coisas. E isso também acontece porque o exemplo vem de Brasília, né? E não é uma inovação de agora, nós temos que também deixar muito claro isso. Agora, vamos lá. Essa proposta, como o próprio nome diz, é uma proposta, tem que passar pelo Congresso. Não vai valer amanhã isso, não é o governo anunciar e já está valendo, não está valendo ainda. Bom, sobre essa situação do perdoar as dívidas de MEIs. Primeiro que são muitas dessas dívidas irrecuperáveis. São dívidas que não o governo não vai receber, pronto. Tá? Sabe a famosa conta perdida? Grande parte disso é conta perdida. E aqui eu vou hipoteticar. Muitos no Brasil empreendem por necessidade, que é a grande maioria. Ou seja, perdem um emprego, aí ele abriu um MEI, né, para fazer algum bico, poder ser contratado por um outro CNPJ, enfim, aquela situação toda, e começa a trabalhar. Aí ele arruma um emprego e ele abandona aquela função de MEI, né? Só que o MEI está lá ativo e continua acumulando débitos, especialmente daquela parcela, né? Acho que dá uns 100 reais, é isso, Felipe? Mais ou menos?
3: Dá 86 alguma coisa.
4: Né? E aí tu deixa e não quer pagar. Exato. E vai cada vez acumulando mais.
0: E aí tem um outro agravante, que você vai ver o principal dessa dívida não é tão alto. Mas dever para o governo é um péssimo negócio. Porque o juro que o governo e as multas que o governo te cobra dos seus débitos são estratosféricos. Para ti crescer uma dívida é moleza.
3: R$86,05 é o valor que o MEI paga por mês.
0: Ok. Então, o que acontece? Se você fizer uma divisão entre o volume de recursos com os MEIs, que em tese seriam perdoados, dá uma dívida média de R$2.000 por MEI. R$2.000 por MEI. Não é uma dívida grande, não é. E lembro, muitas são irrecuperáveis, certo? E não, seria a primeira vez que o governo faria um perdão de dívidas tributárias, certo? O problema é a hora, né? A toque de caixa de forma assim, vamos anunciar para ver o que acontece. E aí o mais eleitoreiro ainda, para mim me parece, né? É o valor dos R$5.000, que seriam, entre aspas, doados para esses empresários individuais. Não que eu seja contra o governo estimular os empreendedores, muito pelo contrário. Eu acho que nós precisamos estimular a geração de empregos, porque esse valor que em tese você injeta na economia, ele pode produzir mais recursos.
4: O problema é o momento.
0: Né? O problema é o momento. É o momento.
4: Isso dificulta também o jeito de a gente olhar o país, né?
3: A credibilidade.
4: Porque aí sempre em cima, em toque de caixa, sempre fazendo as coisas em cima do 45 do segundo tempo, né?
0: Exato. Agora são 7h39.
1: E seguindo aqui com as notícias, a presença de trabalhadores migrantes na indústria catarinense também traz demandas relacionadas à adaptação à vida no estado e à integração no ambiente profissional. Para auxiliar nesse processo, o SESI lançou duas cartilhas com orientações para quem chega ao estado e para empresas interessadas em contratar esses profissionais. Atualmente, a indústria catarinense emprega 53.700 migrantes, o equivalente a 5,5% da força de trabalho no setor. Os segmentos de alimentos e bebidas e da construção estão entre os que mais contratam esses trabalhadores. Chapecó e Joinville concentram os maiores contingentes de imigrantes empregados na indústria. As publicações integram o programa Porta Aberta, criado no ano passado para acolher, qualificar e promover a inserção de imigrantes no mercado de trabalho.
4: Antes do Fabiano falar sobre o tema em si, né, depois eu vou sair, eu acho que esse tema se casa com o tema da hoje, talvez a votação da
0: PEC 6x1.
4: A escala 6x1, que até eu acho que o Flávio Bolsonaro era um pouco contra, mas pressionado também pelas urnas e por todo esse debate que aconteceu no final de semana, essa mobilização dos partidos de esquerda no final de semana, eu acho que essa PEC vai ser aprovada hoje, né, Fabiano? Então acho que isso, de alguma forma, também tem essa pressão eleitoral. E sobre essa migração, esse o tema específico, né? Eu acho que cada vez mais Santa Catarina, como está abrindo os portos, como Santa Catarina quer, de alguma forma, ser cada vez um estado mais diverso industrialmente, isso cada vez vai ser mais comum, porque a nossa força de trabalho hoje, nós estamos em pleno emprego. A gente tem que trazer gente de fora, então nada mais do que dar condições para esse trabalhador também, de alguma forma, se organizar, né?
0: Sem dúvida, e já tem, né? Já falando um pouco da 6x1, o governo já tem os votos necessários para fazer essa aprovação em primeiro turno. E pasme, três senadores não se manifestaram do que vão fazer. Entre esses senadores estão Sérgio Moro, governador eleito do Paraná, e Ivete da Silveira, de Santa Catarina.
4: Tá, mas aí hoje, talvez tu ache que vai hoje no primeiro e segundo turno e já vai para a sanção?
0: Não, eu acho que vai ser aprovado só no primeiro turno. Tá? Eu acho pouco provável, porque lembrando que tem que ter 3/5 da casa de aprovação, tem que ter passado por 5 sessões, me perdoem se eu estiver equivocado, mas são 5 sessões, né? Tem que 5 sessões passar pela casa, aí tem que fazer a votação que deve acontecer hoje.
4: Eu acho que vai ser aprovado nas duas casas. Hoje vai, eles vão fazer de tudo, porque, de alguma forma, quando o Flávio Bolsonaro sinaliza, isso vai ser aprovado hoje.
0: É, mesmo porque o custo político para ele está sendo medido. Ele acredita que depois, se eleito, pode mudar, o que eu acho pouco provável. Eu acho pouco provável que isto venha a acontecer. Tá? Que ele consiga, mesmo ser eleito, fazer algum tipo de alteração nesse processo. Mas falando sobre essa situação na força de trabalho da indústria, eu fiz um levantamento no CAGED. Só no mês de agosto, em Santa Catarina, foram contratados 1.290 imigrantes. Tá? E a grande maioria...
4: Imigrantes.
0: Imigrantes. São pessoas, especialmente da Venezuela, né? Que estão, né, no mercado de trabalho. A gente vê que essa força de trabalho em Pinhalzinho já é bastante expressiva, ultrapassa isso, na indústria tranquilamente 15%.
4: Saudades tem muito forte na indústria.
0: Saudades também é muito forte. Então a gente vê que esses imigrantes são muito presentes na comunidade hoje. A gente vê que a indústria precisa dessa mão de obra. Eles vêm para o Brasil com uma grande expectativa de melhoria na sua qualidade de vida, escapando de ou fugindo, na verdade, de uma condição econômica, social e política muito séria e muito grave, né? E deste total de 53.700 imigrantes, a grande e esmagadora maioria deve ficar no Brasil. Porque nós tivemos já alguns movimentos migratórios, como os haitianos que aqui estiveram, né? Mas eles voltaram ao seu país de origem ou foram para outros locais, foram para outros lugares. Eles não se estabeleceram, a grande maioria, não são todos, mas a grande maioria não se estabeleceu no Brasil. Agora, eu acredito que seja muito diferente com os venezuelanos, porque já estão tendo filhos brasileiros, estão já conseguindo construir uma certa condição econômica e social por aqui, criando as suas próprias comunidades, e tudo isso faz com que eles se sintam em casa em nosso meio.
3: E Fabiano, falando a respeito dos migrantes, há um tempo atrás a gente via muito pessoal aqui do Sul indo para o Sudeste, abrindo muitos restaurantes, inclusive, que é muito famoso, sempre muito famosos os restaurantes aqui do pessoal do Sul, lá na região Sudeste. Mas a gente percebe a vinda de pessoas de outros estados para cá também, em busca do pleno emprego, em busca de novas oportunidades. A região Sul talvez se tornou um polo de grandes empregos em relação a outras regiões do país?
0: Bom, o Sul do Brasil, ele vive um bom momento. Ele vive um excelente momento. E o oeste do estado vive um bom momento em termos de oportunidade de trabalho. Agora, evidentemente que a gente vê os números, especialmente do mercado formal, dando uma arrefecida. Não quer dizer que estamos com ainda todas as vagas preenchidas ou que parou a reposição. Não, não existe isso ainda. E que não aconteça. Mas está diminuindo, por conta da economia, a velocidade na contratação de novos empregados, certo? Mas a gente vê que o Sudeste está perdendo pessoas, que antes, o que, que acontecia? As pessoas saíam do Nordeste e iam para o Sudeste. Agora não, agora a gente está vendo que tem uma corrente migratória do Nordeste, do Norte, para o Sul do Brasil. É só olhar aqui na nossa comunidade, já quantas pessoas de várias regiões do Brasil estão na nossa comunidade. Né? Pinhalzinho cresceu 1.200 habitantes. Florianópolis, né, é um caso ainda mais emblemático, porque cresceu 120 mil pessoas em 10 anos. Ela cresce, aquilo que Pinhalzinho cresce é por ano, lá cresce por mês.
3: De porcentagem?
0: Não, em número mesmo. Em número mesmo. Né? Então, a gente vê que há uma corrente migratória para Santa Catarina pela qualidade de vida, né? Pelo nosso povo também. Né? Nós, por tradição, somos um povo muito hospitaleiro. Também a gente cria oportunidades, eu acho que a gente, diferente de algumas situações que para cada oportunidade se, ou de cada situação de problema se cria uma dificuldade, para cada dificuldade nós tentamos criar uma oportunidade. Então tudo isso faz com que o Sul se torne mais atrativo. Qual o nosso desafio enquanto território, enquanto comunidade? Preservar os nossos valores, o que a gente acredita. E aqui uma crítica a Pinhalzinho. Um dos desafios de Pinhalzinho é manter o seu espírito de comunidade. E qual é o espírito de comunidade? De valorizar o trabalho voluntário, de que cada um se doe para alguma entidade, para alguma associação, para que elas sejam mantidas, preservadas. Que aquela união de pessoas que no passado foi fundamental para fazer as bases do que a gente é hoje se mantenha, que a nova geração de empresários mantenha a cultura que seus pais mantiveram em termos de trabalho, condições de relacionamento com a comunidade, com os seus próprios colaboradores, colegas no caso. Então, são essas situações que são fundamentais serem mantidas e preservadas. Porque quando você mantém os valores, você também consegue prosperar e, ao mesmo tempo, oferecer algo a mais.
3: E todo esse povo está esperando ouvir a Camila Cardoso falar da previsão do tempo agora, chegando no oferecimento da Única Centro Odontológico. 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Camila, ontem a região aqui, mais uma vez, impactada por fortes chuvas, né? Um solo já encharcado e a tendência é vir mais chuva pela frente, Camila. Seja bem-vinda, bom dia.
5: Tudo bem, Felipe? Bom dia a você, bom dia a todos. Exatamente, né? A gente ainda está sob influência da baixa pressão que tem mantido as chuvas, principalmente no estado do Paraná, mas acaba que nós, em Santa Catarina, recebemos influência desse sistema de baixa pressão, mantendo o quadro de nuvens, e principalmente nas tardes e noites, a gente acaba tendo aí essas instabilidades que, por vezes, acabam isoladamente trazendo algum transtorno associado a alguma chuva intensa, às vezes associado a alguma trovoada. Então, realmente, esse quadro deve se desenhar também hoje, na quarta, e amanhã, na quinta-feira. Então, tanto hoje quanto amanhã, não tem, assim, uma grande diferença no que a gente já tem conversado, né? A gente mantém quadro de nuvens, temperatura chegando a 23 graus, e tarde e noite, isoladamente, podemos sim ter novos transtornos aí em função de alguma chuva pontualmente forte. É uma instabilidade bem irregular, ela não acontece para todo mundo, tem município que dá uma chuva fraca, mas tem município que acontece o que a gente observou no dia de ontem, e isso se mantém nesta quarta e na quinta. Aí assim, ó, quem está perguntando, nossa, mas não vamos ter mais sol? O sol deve começar a aparecer, ainda tímido na sexta-feira, mas no sábado a gente tem expectativa aí do retorno da estabilidade no tempo, um tempo mais seco, então aí já vai dar para aproveitar um pouco mais o sábado que vem, mas hoje, amanhã, de fato, sem grandes mudanças ao que já foi observado ontem.
3: Perfeito, Camila. Obrigado pelas informações. Um ótimo dia para você e até amanhã.
5: Até amanhã, um abraço.
3: Tá aí a Camila Cardoso trazendo pra gente a previsão do tempo por aqui. Agora a gente vai pro intervalo. Já já o Henrique vai trazer um caso de uma jovem que foi morta em Chapecó, trazer outras informações do trânsito, da segurança pública, e já já eu falo do esporte para você também. Não sai daí que em instantes a gente volta aqui no Radar para você.
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3: Agora são 7 horas e 52 minutos.
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0: Muito bem, estamos de volta para você com o Radar aqui na Centro-Oeste FM, 7 horas e 57 minutos, na manhã desta quarta-feira, 14 de outubro de 2026, hoje Dia Internacional do Sofá, dia do beijo na boca, dia do namoro, dia de futebol, mas o esporte vai ficar para daqui a pouquinho, porque agora é hora de Henrique e Paulo entrar em ação e falar para você de segurança de trânsito no oferecimento 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Henrique Paulo, quais são os destaques de hoje para os nossos queridos ouvintes?
1: Vamos lá, Felipe, atualizar aqui as informações. A Polícia Rodoviária Federal, que encerrou a operação Nossa Senhora Aparecida com 90 acidentes e duas mortes registradas nas estradas aqui do estado. E o PRF Adriano Fiamoncini detalha um pouco mais sobre esse trabalho de fiscalização durante 4 dias aqui em Santa Catarina.
2: A Polícia Rodoviária Federal encerrou à meia-noite desta segunda-feira, dia 12 de outubro, a Operação Nossa Senhora Aparecida 2026, que iniciou sexta, dia 9, em todo o Brasil, totalizando 4 dias de fiscalização especial. Nas rodovias federais que cortam Santa Catarina, a PRF registrou 90 acidentes, nos quais 103 pessoas ficaram feridas e 2 morreram no local. Nos 2 anos anteriores, não houve Operação Nossa Senhora Aparecida, devido ao feriado ter caído em finais de semana. As 2 mortes desse ano aconteceram em rodovias de pista simples. Colisão frontal sábado, dia 10, na BR-470, em Curitibanos, óbito de um motociclista, e saída de pista de um caminhão, ontem, segunda-feira, dia 12, na BR-280, em Corupá, vitimando o condutor. Centenas de condutas perigosas foram flagradas pela PRF nesses 4 dias. Motoristas dirigindo sob efeito de álcool, 81 flagrantes. Ultrapassando de local proibido, 265 flagrantes. Transitando acima da velocidade máxima, 931 casos. 221 motoristas ou passageiros estavam sem cinto de segurança e 36 crianças estavam viajando fora da cadeirinha. 118 condutores manuseando o celular enquanto dirigiam. E os policiais ainda flagraram 51 caminhoneiros, motoristas profissionais, descumprindo o descanso obrigatório.
1: Seguindo aqui com as informações, ontem à noite uma jovem de 21 anos morreu após ser atingida por disparos de arma de fogo no bairro Universitário, em Chapecó. Outros 2 homens ficaram gravemente feridos e foram encaminhados até o hospital. Segundo informações também, uma outra mulher foi atingida de raspão. A Polícia Militar esteve no local, isolou a área e agora o caso será investigado. Segundo informações preliminares, os suspeitos estariam encapuzados em um Fiat Uno. As circunstâncias do crime ainda serão apuradas pelas autoridades. Em Maravilha, um rapaz de 22 anos com 116 boletins de ocorrência foi pego pela Polícia Militar após uma tentativa de abordagem. Ele estava em uma bicicleta e acabou então resistindo ali à tentativa de abordagem por parte dos PMs, segundo informação repassada pela guarnição, acabou então depois sendo flagrado pelos policiais, que acabaram então consultando ali as informações e notaram que ele possuía então essa grande quantidade de boletins de ocorrência. Após a situação, ele foi encaminhado para a delegacia Fatuesse, lá no município de Maravilha. Felipe, seriam essas as principais informações do trânsito, da segurança pública, e agora a gente passa com o momento do esporte.
0: Vamos falar de esporte por aqui, então, Henrique Paulo, tirar de lado, fazer a substituição do trânsito e da segurança pública e colocar para campo o futebol, porque ontem o Vasco surpreendeu e fora de casa venceu o Boca Juniors por 1-0 no jogo de ida da semifinal da Copa Sul-Americana. Hoje tem semifinal da Taça Conmebol Libertadores, 21h30 tem Fluminense e Palmeiras. Transmissão da TV Globo, Paramount Plus e da GETV. Esse clássico brasileiro também. Na Sul-Americana também tem jogo, outro jogo da semifinal, que é entre Atlético Mineiro e Montevideo City Torque. O Montevideo City Torque, que estava no grupo do Grêmio, faz a semifinal com o Atlético Mineiro em Minas Gerais. A partida é às 19 horas, transmissão dos canais ESPN. Para quem gosta de futebol internacional, hoje à tarde tem o Bodo contra o Borussia Dortmund. Tem também Betis e Porto, tem Roma contra Real Madrid e um joguinho simples entre Manchester City e PSG, 4 horas da tarde. Essa partida é transmissão todos do HBO Max. Mas destacar no esporte local, a Pinhalense Futsal Zagonel foi para Criciúma, já está lá, enfrentou perrengue na estrada e tudo mais, mas chegou sã e salva e hoje às 19h30 enfrenta Criciúma no jogo de volta da semifinal da Copa Santa Catarina. Aqui em Pinhalzinho o placar foi de 3-3, agora a volta lá. Empate, prorrogação, se precisar pênaltis. Quem vencer avança à semifinal da competição, que vai ser ou contra Pouso Redondo ou contra a PAF Florianópolis. Um dos dois adversários na ida terminou em 2-2 do outro duelo das quartas de final. Mas, portanto, hoje, Pinhalense Futsal Zagonel contra Criciúma vai ter transmissão e o link vai estar disponível lá no Instagram da Pinhalense. Combinado? Gente, 8h04, bora pro intervalo que daqui a pouquinho a gente vai voltar a falar sobre assistência social aqui na capital da amizade. Não sai daí, que o intervalo é rápido e a gente volta em instantes para você.

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0: Muito bem, estamos de volta para você com o Radar aqui na Centro-Oeste FM, agora 8 horas e 9 minutos da manhã dessa quarta-feira. Obrigado a você que se liga com a gente através do rádio, através do YouTube, no Facebook, no rco.com.br, em todas as nossas plataformas. Meu muito obrigado a cada um, a cada uma de vocês. E hoje o nosso assunto é da assistência social aqui de Pinhalzinho, uma novidade que está chegando e já já eu te conto mais detalhes. 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Gente, o município de Pinhalzinho está implantando, né, implementando um atendimento social voltado à proteção de pessoas idosas e adultos com deficiências que não podem permanecer temporariamente com as suas famílias de origem e, por isso, está sendo criado o Serviço de Acolhimento em Família Acolhedora, já instituído por lei aqui no município. E por isso, a gente recebe o pessoal da Assistência Social para explicar um pouco mais sobre esse projeto que foi aprovado, sobre essa iniciativa. E a secretária está por aqui, Ivone Orso. Seja muito bem-vinda. Bom dia.
1: Bom dia, Felipe. Bom dia aos ouvintes. Nós agradecemos a oportunidade de estar aqui novamente falando sobre o trabalho da assistência social e hoje mais especificamente, né, sobre esse serviço novo, essa modalidade de acolhimento de idosos, adultos e pessoas com deficiência que está iniciando em nosso município.
0: Com certeza. Gabriele, seja muito bem-vinda.
2: Bom dia. Obrigada, Felipe.
0: Muito bem. Quero que vocês comecem me explicando como surgiu essa ideia e o que é essa ideia, esse programa que está sendo implementado aqui em Pinhalzinho, para que a população entenda um pouco mais do que a gente está falando.
1: Então, Felipe, a assistência social, ela é uma política pública de proteção social, né? E dentro dos serviços, programas e projetos que ela oferta, o serviço de acolhimento é um dos serviços que é ofertado pela alta complexidade. Então, para contextualizar um pouquinho, a assistência social, ela é dividida por proteção básica, que comparando à saúde, é o posto de saúde, né, que trabalha questões preventivas. A proteção de média complexidade, que é executada pelo CREAS, que são os serviços para pessoas que estão com direitos violados. Então, aquela mulher vítima de violência, o idoso em situação de abandono, negligência ou violência, crianças, adolescentes, pessoas com deficiência, que têm seus direitos violados, eles são atendidos pela média complexidade, por uma equipe que é composta por assistente social, advogado, psicólogo. Já a alta complexidade, que é onde esse serviço está inserido, atende pessoas com direitos violados, mas que precisam de um atendimento fora do seio familiar, ou às vezes não têm família. Então, estão vivenciando uma situação grave, de risco pessoal, de risco social, e que necessitam de um acolhimento. Esse acolhimento, até o momento, se tratando de pessoas idosas ou pessoas com deficiência, ele acontece em instituições de longa permanência, que são instituições que são credenciadas no município e que nós compramos os serviços para acolher essas pessoas quando há uma determinação judicial, né? Porque as equipes fazem todo um trabalho anterior ao acolhimento, né? Tentando organizar aquela família, tentando, né, garantir o direito a essa pessoa idosa ou pessoa com deficiência. Mas a gente tem muita dificuldade, se falando no estado de Santa Catarina, de termos vagas nessas instituições. Elas estão sempre cheias, né? Então, o município enfrenta essa dificuldade. Quando a gente tem um idoso para acolher, há sempre uma dificuldade, né? A gente faz contato com todas as instituições e a gente tem dificuldade de vaga. E aí, o município, né, pensou, essa é uma modalidade nova, são poucos os municípios do estado de Santa Catarina que tem, né? A gente tem conhecimento de Chapecó, Xanxerê, Maravilha, né, que são municípios próximos que também têm essa iniciativa. Então, pensamos nesta modalidade de acolhimento em família acolhedora como sendo uma possibilidade de acolhimento, né, a esses idosos, garantindo a permanência deles aqui no nosso município e também num ambiente familiar, né, garantindo uma melhor qualidade de vida para esses idosos que necessitam, né, de um acolhimento por estar passando por uma dificuldade, né, um direito violado, um risco, né, de social, pessoal, né, que possa ser agravado e, às vezes, ter mais complicações.
0: E aí a pergunta que eu vou fazer para vocês é o seguinte. Você já explicou, né? Tem uma medida judicial, o município tem que intervir, tem que buscar uma casa acolhedora, né, especializada. Tem exemplos aqui na região, mas como é que deu o start para vocês? Assim, não, a gente vai implementar essa lei. Acho que esse talvez seja o melhor caminho para a gente implementar em Pinhalzinho.
2: A gente já tem aqui em Pinhalzinho o programa, né, o serviço de família acolhedora para crianças e adolescentes. Então, o serviço já existe há muito tempo para as crianças e os adolescentes. E hoje a gente tem, de todas as crianças e adolescentes acolhidos, a gente tem um só que está institucionalizado, né, num abrigo, e o restante nós temos todos em família acolhedora. O que proporciona para eles se manter na mesma cidade, na mesma escola, com um convívio familiar, com uma vida social, né? Então, a gente pensando na questão das pessoas idosas, começamos a conversar com outros municípios, fomos num seminário muito interessante que teve em Xanxerê também, porque a questão do envelhecimento tem sido muito discutida, porque o cuidado tem se tornado cada vez mais escasso. As pessoas estão vivendo mais e está tendo menos disponibilidade na família para cuidado. Isso vem caindo para a saúde, para a assistência social, essas situações, né? Então, até então, o que se tinha era só o acolhimento e instituição de longa permanência, que são os antigos asilos, como assim eram chamados, né? Nós temos hoje alguns idosos do município aqui de Pinhalzinho que estão numa instituição de longa permanência. Hoje a gente tem 6 acolhidos pelo município, mas a gente percebe o quê? Que com o passar do tempo, as famílias deixam de visitar essas pessoas, elas passam a ter menos convívio social e o convívio delas acaba ficando mais restrita à entidade de longa permanência onde elas estão. E tem pessoas ali que teriam condições de estar inseridas numa família, ter uma vida social, porque a gente sabe que nem toda pessoa idosa que for acolhida vai ter condições de ficar numa família acolhedora, porque depende muito do grau de dependência, do preparo dessa família acolhedora para receber essa pessoa. Tanto que a gente dividiu o serviço em grau de dependência 1, 2 e 3. E aí nós, conversando nesse sentido, vendo a experiência dos outros municípios, que talvez manter essas pessoas, nós temos os exemplos das crianças e dos adolescentes que dá tão certo, manter essas pessoas no seio de uma família que vai conseguir dar a elas um convívio social maior, manter elas, né, dentro de uma família, a gente acha que isso também vai ser benéfico para a pessoa, para o nosso serviço. E tem também a questão da quantidade de vagas. A gente precisa de outras alternativas que não só a instituição de longa permanência. Porque hoje essas instituições estão cheias. Quando a gente consegue vagas, nem sempre é próximo. Então, você acolhe a pessoa, às vezes você tem que tirar ela de toda a vida dela e mandar para uma instituição numa outra cidade, com outros hábitos, outras formas de viver, e que depois de uma certa idade isso já é muito mais difícil para a pessoa. Muda a alimentação, muda tudo. Quando a gente, dentro do mesmo estado, a gente mudando de região, mudam os hábitos. Então, você poder manter a pessoa na cidade onde ela vivia antes, com os hábitos parecidos, frequentando os mesmos lugares, isso impacta menos ela, à medida do acolhimento.

0: responsável pelo núcleo familiar, tem que ter a concordância de todos os membros da família. Então, eu não posso querer acolher, mas o meu filho maior de idade, né, não, eu não quero. Então, todos os membros daquela família têm que concordar com esse acolhimento. Residir no município de Pinhalzinho, né, há pelo menos 6 meses, e ter disponibilidade, né, de dar amor, do cuidado, o ambiente também da casa, né, tem que ser adequado ao recebimento, né, desse idoso. Então, tenho que ter um quarto, tenho que ter um espaço que possa acolher esse idoso, em que a equipe técnica da alta complexidade vai fazer uma visita, vai verificar, né? Então, antes dela habilitar, ela vai ter que preencher esses requisitos, né? Não ter antecedentes criminais, não ter na família dependência química, né, uso de álcool ou outras drogas, né, que possa prejudicar o acolhimento. Então, esses são alguns requisitos que a gente tem, né, para que a família se habilite. Então, agora a gente está no momento das inscrições, né, e divulgando esse serviço para que as famílias, né, possam conhecer, possam buscar assistência social para saber melhor como isso acontece. E a família, ela recebe um subsídio financeiro para isso, né? A gente entende que o serviço, ele é voluntário, porque ele não vai gerar um vínculo empregatício com o município. Mas a família que acolher esse idoso, ela vai receber um subsídio financeiro, que é de um salário mínimo e meio para o idoso que tem autonomia. Mas, como a Gabi falou, de acordo com o grau de dependência, há um acréscimo nesse valor. Então, um salário e meio para quem tem autonomia, já um grau maior de dependência, que é o grau 2, é 1,8, né? E no grau 3, é 1,95 salários mínimos, além de poder utilizar o benefício desse idoso, caso ele seja aposentado, né? O beneficiário do BPC, né? O outro benefício. Agora, caso esse idoso ele não tenha nenhum benefício previdenciário ou o BPC, essa família ainda recebe um acréscimo de 50% em cima desse valor inicial, né? Que é para auxiliar, então, no atendimento a esse idoso, né? Porque esse idoso vai gerar mais despesas de alimentação, de água, de luz, enfim. Então, todas as despesas que esse idoso vai ter nesse ambiente vai ser, então, subsidiado por esse valor que o município repassa para essa família.
1: Com certeza, até porque tem a questão de medicamentos e muito mais também, que precisa de uma atenção que às vezes não vai encontrar na unidade básica de saúde, que precisa ter um cuidado, né, Ivane?
0: Isso, e além de todo o acompanhamento da equipe técnica. Então, o idoso, ele vai para o acolhimento, mas ele recebe o acompanhamento, né, tanto a família acolhedora quanto o idoso, né, da equipe técnica da alta complexidade do município.
1: Gabriele, eu quero que você explique um pouco mais desses graus, né, que vocês falaram, do grau 1, grau 2, grau 3. Quais são as diferenças para cada um, e como identificar esses graus também de necessidade e de complexidade?
2: Hoje a gente tem a rede do idoso, onde todos os casos que vêm para o município, esses casos mais complexos, passam pela rede. A rede é composta pela assistência social e pela saúde e mais secretarias que se fizerem necessárias, mas enfim, na pessoa idosa acaba ficando mais entre saúde e assistência social. Então a gente ali discute todos os casos. A saúde tem mais condições, né, de nos dizer assim, olha, esse idoso, essa pessoa idosa, ela tem condições de se gerir sozinha, né, ela não tem uma dependência, ela é grau 1. Agora, quando já demanda mais cuidados, tem uma questão com alimentação, às vezes o uso de fralda, essas questões todas, vai se avaliar se ela está no nível 2 de dependência, que ela tem certa autonomia, mas ela já demanda um cuidado maior, ou o nível 3, que é aquela pessoa totalmente dependente. Então, às vezes, usa sonda para alimentação, sonda para urina, que são aquelas pessoas que ficam acamadas dependendo de um cuidado o tempo todo, né? Para tudo elas são dependentes. Então, a depender do grau, vai ser a equipe técnica da alta complexidade com o suporte da saúde, vai poder dizer, olha, essa pessoa idosa aqui, ela é grau 1, é grau 2 ou grau 3. Isso pode mudar ao longo do caminho, Porque, às vezes, quando acolheu, é grau 2. E aí, com o passar do tempo, ela vai se tornando mais dependente. Esse grau, ele pode se alterar ao longo do caminho, porque há uma tendência de que, se a pessoa já tem dificuldades, com o passar do tempo, ela venha se tornar um pouco mais dependente. Então, o grau vai ser definido no momento do acolhimento, com

0: a equipe técnica da alta complexidade, mais a saúde, mas ao longo do acolhimento, como a pessoa, tem pessoas que podem evoluir, nós tivemos um caso, né? A pessoa evoluiu e deixou de ser dependente, como tem casos que a pessoa pode também ter o seu grau ampliado, e aí isso tudo vai ser organizado durante o acolhimento, porque vai ter sempre o acompanhamento da equipe da alta complexidade e esses ajustes são feitos, né? Também esse acolhimento, a gente tem que entender que ele não é uma coisa definitiva. É pouco comum a gente ter idosos, pessoas idosas que desacolham e retornem para a família. Bem difícil a gente ter essas situações. Em geral, quando se acolhe uma pessoa idosa, ela permanece no acolhimento até o fim da sua vida. Mas tem a ideia também da família acolhedora é isso. Deixar ela na sociedade, tendo uma vida ativa, podendo frequentar os outros serviços públicos. E tem a possibilidade, mais remota, mas existe a possibilidade dessa pessoa também ter uma evolução no seu quadro e em algum momento poder desacolher.
1: E aí tem uma pergunta para você que talvez o pessoal de casa vai se fazer. Eu vou me inscrever como família acolhedora. Eu posso escolher qual grau de complexidade eu vou acolher esse idoso? Não, eu quero um idoso de grau 1, eu tenho a capacidade de receber um idoso de grau 3. Como é que é feita essa seleção? Ou todos que se inscreverem podem receber qualquer um dos idosos de cada grau?
0: Assim, no momento da inscrição, a equipe técnica da alta complexidade faz uma entrevista com a família, faz uma visita na casa e a equipe também consegue ver com a família quais são as condições que ela tem de acolher. Então, isso tudo é conversado dentro da entrevista, porque não adianta também a gente querer impor uma família acolhedora, que ela fique com uma pessoa idosa de nível 3, se ela não tem essa condição. Então, tudo isso vai ser feito, essa conversa toda vai ser feita na entrevista. Quando a família vem para trazer os documentos, a equipe da autocomplexidade vai conversar com essa família, vai ver as condições dela de receber, as condições tanto emocionais, físicas, quanto à questão de estrutura da casa também, porque se for uma pessoa nível 3, já demanda uma estrutura até física um pouquinho diferente, né? Precisa de uma cadeira de rodas, de uma cama maior. Então, às vezes, todas essas questões têm que ser vistas. Isso tudo vai ser feito ao longo da entrevista e aí a equipe da alta complexidade vai ver também quais são as condições daquela família de acolher. A gente sabe que o nível 3 é mais difícil de manter em família acolhedora. Né? O nível 1, o nível 2 são mais fáceis. Então, tem situações que a gente também vai ter que avaliar se é viável uma família acolhedora ou se é viável a instituição, porque a família acolhedora ela não vai acabar com o acolhimento institucional, eles vão andar juntos, né? Ela vem para complementar. Então, sempre isso na entrevista que vai ser feita e na visita à casa vai ser definido essa capacidade da família também de receber essa pessoa que for destinada para lá.
1: E a família que receber... tem um apoio da assistência social, da saúde, ou é cada um por si, Deus por todos depois?
2: Com certeza vai ter todo o acompanhamento, né, tanto da assistência social quanto da saúde, né? Então, o que a Gabi falou, às vezes a dependência necessita de uma cadeira de rodas, não é que a família acolhedora vai ter que comprar a cadeira de rodas, né? A gente vai buscar organizar, né, para que ela acesse esse equipamento, enfim. Então, o acompanhamento a partir do acolhimento, né, até um possível desacolhimento ou a manutenção dele é realizado tanto pela equipe técnica da alta complexidade, né, que tem uma assistente social e uma psicóloga, quanto pela equipe da saúde, né, que é da referência do território daquele idoso.
1: Perfeito. E aí, como é que funcionam as inscrições? Como é que funciona esse preparo aí das pessoas também que vão estar fazendo esse trabalho voluntário, de certa forma, em prol do município, em prol de pessoas? Eu vou me inscrever uma vez, eu fico nessa fila. Como é que vai funcionar isso?
0: As inscrições são permanentes, estão sempre abertas, né? A gente aprovou a Lei 13.120, foi aprovada agora aqui pela Câmara de Vereadores, foi publicada em 16 de setembro, então é uma lei bem nova aqui. As inscrições, tanto para a família acolhedora de pessoas idosas e pessoas com deficiência, quanto pessoas com deficiência e crianças e adolescentes, todas elas são abertas Sempre, tá? A gente não fecha nunca, não há um período de inscrições, elas são permanentes. Então, as famílias vêm, elas fazem a sua inscrição e elas estão no programa, né? Estão disponíveis para executar esse serviço sempre que for necessário. Então, quando a gente tiver a necessidade de um acolhimento, vai-se olhar as famílias que estão inscritas, o perfil de cada família para receber e se inicia o contato com essas famílias, então, para verificar a disponibilidade dela naquele momento para organizar todo esse acolhimento. Então, a família se inscreve uma única vez e o perfil dela está ativo lá, está cadastrada. E aí, a gente não sabe dizer para a família quando vai vir, porque é uma demanda que vai existindo de forma aleatória, a gente não tem uma previsão. Então, sempre que chega nesse estado de um acolhimento, se faz contato com a família e se inicia o processo, então, do acolhimento. Essas famílias são preparadas pelo Serviço de Proteção de Alta Complexidade, né? Então, hoje, a equipe recebe essa família, conversa com essa família, organiza questão de saúde, tudo que for necessário vai sendo repassado e vai fazendo acompanhamento direto dessa família acolhedora. A gente organiza algumas capacitações com essas famílias, organiza às vezes alguns encontros entre todas as famílias para conversar com essas famílias, para ver como estão sendo os acolhimentos, mas existe um canal direto com alta complexidade que vai estar sempre atuando ali junto à família. Então, às vezes tem famílias que vão se inscrever e vai ficar um tempo até acolher, né? Porque depende de aparecer a demanda, mas quem se inscrever já fica disponível sempre para esse serviço.
1: E Ivone, há uma fila já de espera para esse acolhimento? Como é que é a demanda do município também perante a necessidade desse acolhimento dos idosos? E pessoas com deficiência também é importante frisar.
2: Hoje a gente não tem uma fila, né? Porque os acolhimentos eles vão acontecendo conforme a necessidade, a demanda, né? Então, antes de acontecer um acolhimento, a rede de atendimento que a gente fala que é composta pela saúde e pela assistência social, tenta esgotar todas as possibilidades, né? Deixando o acolhimento como uma última alternativa, né? E claro, com ordem, com determinação judicial, porque também, a partir do momento que a equipe percebe que esse idoso não está recebendo o atendimento necessário da família, então é encaminhado um relatório para o Ministério Público e Judiciário em que a determinação do acolhimento acaba sendo pelo Poder Judiciário, né? Então, hoje nós temos 6 idosos acolhidos, né? Todos estão em instituições, mas os próximos acolhimentos é que a gente pretende, então, já ter famílias acolhedoras inscritas, né? A gente tem essa expectativa e poder acolher em nosso município, né? E não em instituições. Então, nós não temos demanda reprimida hoje, não temos fila de espera. Mas a gente não sabe quando isso acontece, né? Assim que tem uma denúncia ou que a rede de atendimento percebe que o idoso precisa desse acolhimento para garantir, né, a proteção dele, é que a gente faz, então, o acolhimento. E, com certeza, sendo aqui no município, as equipes também podem acompanhar, né, de uma forma mais efetiva, mais próximas. Hoje, os acolhimentos acabam sendo em outro município, o que também dificulta, né, porque a equipe tem que se deslocar até lá, embora as instituições tenham as suas equipes, né, de acompanhamento, mas mesmo estando acolhido em instituição, a equipe não deixa de acompanhar, né, o idoso acolhido ou até os familiares, né, fazer esse atendimento.
1: E essa qualidade, essa aproximação é muito boa. E para os cofres do município, se torna até mais barato, Ivone, ou não?
2: Sim, com certeza, né, acaba sendo um valor menor do que a instituição, né, porque hoje, como há uma demanda muito maior do que a oferta nas instituições, a gente tem visto, né, no estado de Santa Catarina como um todo, as instituições, então, cobrarem um valor muito superior, né, do que havia um tempo atrás, onde havia mais vagas. Então, a demanda é crescente nessa área do idoso, né? Então, a gente está falando do nosso município, Mas nos encontros que a gente tem com os gestores do estado de Santa Catarina, todo essa demanda acaba acontecendo em todos os municípios, né, do estado, e essa dificuldade por vagas em instituições de longa permanência.
1: E para quem está nos ouvindo, né, ficou interessado, mas ainda não sabe se vai se inscrever, tem que conversar com a família e quer ir conversar com vocês para entender um pouco mais. A assistência social também está com as portas abertas para receber e explicar esse processo para a população?
0: Sim, a gente até está... a divulgação toda está no Instagram, social.pzo. Está lá fixada a mensagem, tem todos os requisitos, tem tudo ali, tem a referência à lei, mas a gente fez um cardzinho que dá um resumo de toda a lei, dos requisitos. Então, pode olhar lá, pode chamar para agendar um atendimento. A pessoa vai ser atendida, tira as dúvidas, né? Não precisa vir só para se inscrever. Pode vir para tirar as dúvidas, para voltar para casa, conversar com a família e depois definir se se inscreve ou não, né, para fazer parte do serviço de acolhimento. Uma coisa que a gente precisa dizer é que o acolhimento, ele não está para substituir a família. A ideia sempre principal é de fortalecer a família para que a pessoa idosa, assim como a pessoa com deficiência, assim como a criança ou adolescente, eles possam permanecer junto da sua família. Né? A gente nasce numa família, a gente é criado numa família, a gente quer ficar nessa família até o fim da nossa vida. Então, ele é uma medida excepcional. Não é, o acolhimento não substitui a família. A responsabilidade pelo cuidado com os seus, ela é da família. A pessoa idosa, ela cuidou um dia, então ela também quer ser cuidada ao fim da vida dela, né? Mas na impossibilidade é que entra o acolhimento. Às vezes as pessoas confundem. A gente recebe muitas pessoas que vêm, ah, eu tenho uma pessoa idosa e eu quero saber como é que você faz para entregar, para acolher. Não é isso. Né? A família tem que entender que a responsabilidade é dela, desse cuidado, e a assistência social, o Ministério Público, o Judiciário só vai atuar em situações extremas, onde houver uma pontualidade ali, uma situação que essa família foi amplamente trabalhada e a gente precisa agir de uma forma um pouquinho diferente para garantir os direitos daquela pessoa idosa. Né? Então, o acolhimento, ele não substitui o cuidado da família, que é a primeira responsável.
1: Perfeito. E, Ivone, a gente citou aqui também que há esse acolhimento com crianças e adolescentes também no município. Também tem inscrições abertas permanentes para quem quer nessa área de cuidado?
2: Com certeza. Então, a modalidade de acolhimento de crianças e adolescentes foi o que inspirou, né, essa modalidade para o acolhimento de idosos, mas as inscrições, elas estão abertas durante o ano todo. Então, a família que tiver interesse em ser família acolhedora, né, de crianças e adolescentes, pode buscar informações na assistência social, e se inscrever também para ser família acolhedora. Então, acontece na mesma... nos mesmos moldes, né, recebem um subsídio financeiro. A diferença, assim, que a gente percebe na questão do acolhimento de crianças e adolescentes com idosos é que crianças e adolescentes é um acolhimento temporário. Né? Essa criança também há uma determinação judicial, né, mas ela vai ficar nesse acolhimento até que a família de origem, né, se organize para recebê-la de volta, ou talvez ela seja encaminhada para uma possível adoção. Então, ela tem a entrada e a saída, né? A família acolhedora para idosos, a gente também sempre trabalha na perspectiva de que esse idoso possa retornar para a família de origem ou ter autonomia para, né, seus cuidados. Mas a gente sabe que é um outro público, né, mais vulnerável, tem a questão da idade, né, de algumas limitações. Então, a permanência do idoso acaba sendo um tempo maior, né? Não há um tempo limite para que ele saia do acolhimento, né? Mas as equipes sempre trabalham para que isso ocorra.
1: Perfeito. E como é que está o andamento geral da assistência social em Pinhalzinho? Quase fechando 2 anos agora desse mandato, né, também aí de Alessandro Beltrame em França. Como é que está o andamento dos trabalhos? Tudo ocorrendo bem? Muitos projetos também sendo realizados?
2: Com certeza, né? A assistência social é uma política pública de quem dela necessitar, né? É diferente da política da educação e da saúde, que é universal. Então, o nosso público, ele tem aumentado, né, ao longo dos anos. A gente percebe uma ampliação, né, em todos os serviços, né, seja da básica, né, com famílias que são inseridas nos serviços, né, como uma forma de orientar, de prevenir que haja agravos, né, haja violações, principalmente com relação a crianças, né, idosos, mulheres. Então, a gente tem visto, sim, a ampliação, né, do número de atendimentos na assistência social.
1: Perfeito. Então, vamos para a gente finalizar por aqui e reforçar um resuminho da Família Acolhedora para idosos e pessoas com deficiências, onde que procura, com quem que conversa, como é que vai funcionar.
0: Então, procura na assistência social, está no nosso Instagram, mas também lá na secretaria, pode chamar ou ligar ou mandar ou chamar pelo WhatsApp. A família que estiver interessada, a gente agenda um horário para o atendimento dessa família, passa todas as informações, tira todas as dúvidas, encaminha a questão documental também e a partir do faz a entrevista, faz a visita na casa para verificar todas as condições. Uma vez habilitada, a família está dentro do serviço e estará apta a receber pessoas idosas ou pessoas com deficiência, caso haja determinação judicial nesse sentido.
1: Perfeito.
2: O contato telefônico é o 3366-6680. Esse número também é o WhatsApp, então, sim, as famílias que tiver interesse em ter mais informações, né, podem ligar, podem agendar um atendimento, pode chamar pelo WhatsApp, que a nossa equipe estará atendendo essas famílias.
1: Com certeza. Ivone, obrigado mais uma vez, parabéns pela iniciativa, Pinhalzinho, né, sempre sendo uma referência a outros cases regionais, mas Pinhalzinho também dando esse passo, então é muito importante, muito bonito, que sirva de exemplo para muitos outros municípios também. Obrigado pela presença e as portas da RCO sempre abertas também.
2: Ok, nós que agradecemos a oportunidade.
1: Obrigado, Gabriele.
0: Obrigada, filho. Obrigado pela oportunidade.
1: Gente, fechando por aqui o programa de hoje. Agradecendo também a você que esteve ligado, sintonizado com a gente aqui na 100.9. Está chegando na sequência Raquel Cristine, que comanda o show da manhã para a gente por aqui. E é claro, a gente volta amanhã às 7h15 com mais um Radar para você aqui na 100.9. Fique bem informado durante todo o dia em nossa programação e também lá no site rco.com.br e nas nossas redes sociais. A todos um excelente dia, uma boa quarta-feira. Até a próxima. Fiquem com Deus. Tchau, tchau.

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2: A área plantada com trigo no Brasil deve cair 21,2% em 2026, segundo a Companhia Nacional do Abastecimento, a Conab. Com isso, a produção do cereal deve recuar 27,1% para cerca de 5,7 milhões de toneladas. A redução está relacionada principalmente aos preços pagos ao produtor, ao aumento dos custos de produção e ao cenário de endividamento do campo. O excesso de chuvas também preocupa especialistas na região sul, onde a colheita já começou e há registros de problemas de doenças nas lavouras. Apesar da menor produção, os dados de inflação ainda não mostram uma pressão significativa sobre os preços do pão francês e da farinha de trigo. A avaliação, porém, é que o comportamento do mercado ainda dependa do resultado final da safra e da qualidade do trigo colhido.
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gente, chegando nessa quarta-feira linda, 9 para as 9, 14 de outubro de 2026, 18 graus de temperatura, e esperamos que a chuva tenha dado uma trégua, né? Chega! Aquela velha história, estamos quase virando sapos, né? Ótima manhã, gente. Espero que você esteja com um sorrisão no rosto, pronto para ficar aqui na companhia do nosso show da manhã. Eu sou a Raquel Cristine, fico contigo até às 11. 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Esperando sua participação. 3366-6200, nosso telefone fixo, nosso WhatsApp. E você sabe que aqui na nossa manhã tem descontração, alto astral, música boa, informação com credibilidade. Desde já fica o convite para você acessar o nosso portal de notícias e ficar bem informado. Acessa lá, rco.com.br, informação com credibilidade para você. Chega de papo, Raquel, bora de música? 7 para as 9, Katy Perry, bom dia!

0: Visconti Alibrau, te levar daqui. Esse aqui é do álbum Perfil 2008. Bom dia, gente. Obrigada pela sua sintonia com a gente nessa manhã maravilhosa. 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E olha só, deixa-me ver por aqui. Hoje, 14 de outubro, a gente comemora o dia da sobremesa. Então a Janete me deu aí a ideia da gente fazer uma enquete sobre isso. Hoje, quarta-feira, quero saber de você o seguinte: qual sobremesa você mais gosta? Qual a sua sobremesa preferida, hein? Manda pra gente no nosso 33666200. Vem interagir com a gente nessa manhã maravilhosa. E aí, qual a sua sobremesa preferida, hein? Manda pra cá, 33666200 nessa semana. 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
0: E tem informação na nossa manhã e a gente vai conversar com ele, José Soares, que tem todos os detalhes. Bom dia, Zé.
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0: Valeu, José, por todas as dicas da nossa manhã.

0: Victor Hugo, Moça pra Casar. Bom dia, gente. Obrigada pela sua companhia aqui na programação da RCO. 33666200. Perguntinha de hoje, qual a sua sobremesa preferida? Hoje, 14 de outubro, a gente comemora o dia da sobremesa. Tem alguma sobremesa assim que você ama? Manda pra cá no nosso 33666200. A Dirce Thomas está na sintonia com a gente. Ela falou que gosta do tal do Chico Balanceado. Quem mais? A Marlice Wagner está na sintonia. Ela falou que gosta de tudo, mas que ama demais o Chico Balanceado, né? Que dá água na boca. Valeu, gente! Nove e 16.
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0: RCO, abração tão especial, Eduardo Cunha, da Lajeado Pedro, tá na sintonia com a gente nessa manhã. Bom dia, bom dia, bom dia. Quem mais? Minha amiga Raquel, xará Raquel, tá na sintonia também, mandou seu áudio. Já já a gente ouve aqui na programação.
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9h33, bom dia, gente. Enquete do dia, qual a sua sobremesa preferida, hein? Manda pra cá, 33666200. Catarina Ferraz de Pinhalzinho tá na sintonia com a gente. Bom dia!

0: Linda demais a nossa programação. Jota Quest Negra ali, Tim Maia, Descobridor de Sete Mares. Tem mais de intervalo chegando na nossa manhã, 33666200, para você interagir com a gente e responder qual a sua enquete, a sua sobremesa preferida. Manda para cá. Abração tão especial a Delma Ana Kercher, de Nova Erechim. Ela falou, olha, sobremesa que eu mais gosto é pudim. Valeu, obrigada pela sintonia com a gente. Bom dia pra Marlene, tá na sintonia nessa manhã também. Ela falou que gosta de todas as sobremesas. Como vocês podem ver, estou acompanhada, né? 15 pras 10, bom dia.
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0: Sucesso de Cristiano Araújo. Você que sabe, enquete do dia hoje quer saber de você o seguinte: qual a sua sobremesa favorita? Manda pra cá no nosso 33666200. Vem interagir com a gente nessa manhã maravilhosa. Participar da nossa enquete, pedir a sua música também, WhatsApp liberado, gente. Ah, e tem a nossa quarta-feira também com rodízio de pizza, aliás, do Degustar. Sempre conectada com você. Pontualmente 10 horas, tem informação da hora chegando.
1: Sem ponto 9 News, a informação da hora. O candidato do PL à presidência da República, Flávio Bolsonaro, visitou o pai, Jair Bolsonaro, na manhã de ontem na residência onde o ex-presidente cumpre prisão domiciliar em Brasília. O encontro ocorreu após o fim das restrições determinadas pelo ministro Alexandre de Moraes do Supremo Tribunal Federal. Flávio permaneceu no local por cerca de uma hora. Após a visita, afirmou que saiu com a energia renovada e mais motivado para seguir nas atividades políticas. Jair Bolsonaro cumpre prisão domiciliar após ser condenado a 27 anos e 3 meses de prisão por tentativa de golpe de Estado em razão dos acontecimentos após as eleições de 2022. 100.9 News. Com informação da hora, para a Rádio da Sua Cidade, Hernani Edson.

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1: Desce três, bom dia.
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1: 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Muitas participações por aqui hoje, 14 de outubro, a gente comemora o dia da sobremesa. E aí eu tenho a nossa enquete do dia te perguntando qual a sua sobremesa favorita. Bom dia!
8: Bom dia!
1: Oi!
8: Raquel Schwab.
1: Oi, Xará.
8: E respondendo a tua enquete, eu gosto de um sagu de vinho e pudim, né?
9: Obrigado.
1: Valeu, obrigada pela companhia. Uma curiosidade sobre mim, eu gosto de todas as sobremesas, mas eu não gosto de sagu de vinho. Sagu com de outros, assim, amo. Sagu de vinho, é a única sobremesa que eu não gosto. Uma curiosidade, tá? E amo as sobremesas que a minha sogra faz, essa não tem erro em nenhuma. Bom dia, Maria Lô, que tá na sintonia, oi!
10: Bom dia, Maria Lô, Pepinhãozinho, quero participar do sorteio das pizzas, se for atendida, agradeço.
1: Valeu, obrigada pela sintonia. Bom dia. Opa, aqui eu tô rodando áudio de novo, né? Bom dia.
11: Bom dia, minha amiga Raquel, tudo bem?
1: Oi.
11: A minha preferida também é Chico Balanceado, mas um pudim também vai bem. E uma ótima quarta-feira, abençoada, com muita saúde, que Deus abençoe todos vocês aí.
1: Valeu!
11: Também.
1: Minha amiga Romilda, Rosane Rich está na sintonia com a gente nessa manhã. Ela está pedindo sucesso com a Maiara Maraíza. Respondendo a enquete, ela falou que a sobremesa preferida é pudim Chico Balanceado, mas que ama todos os doces. Raul Soares em Nova Itaberaba, bom dia. Rosane Baron está na sintonia também. Ela falou que gosta muito do sagu com frutas. É, a Rosane da Jacutinga Alta, saudades. Rosa Pitucoi, Rosa, tudo bem com você? Ela falou, olha, eu não tem uma sobremesa preferida, gosto de todas, é do meu time. Participando também da nossa quarta da pizza do Degustar, pedindo música aqui na nossa programação. Helena Maria Maldaner, oi, bom dia. Ela falou que gosta muito do Chico Balanceado, também de frutas cozidas bem geladas em calda. Valeu, Diva Gubiani, oi, tudo bem? Ela falou, olha, o pudim caseiro, aquele que fica com o caldo, né, durinho no fundo do pudim. A Marinette Bote Morta na sintonia também, ela falou que ama sobremesas, que não tem nenhuma ruim. Valeu, gente, obrigada pela sintonia na nossa manhã. Lua Santana, olho marrom, e você, qual a sua sobremesa favorita? Manda pra cá.

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embaixador Gustavo Lima. Próximo tchau. Bom dia, gente. Obrigada pela sua sintonia. Pergunta de hoje na nossa enquete. Qual a sua sobremesa favorita? O pessoal tá participando com a gente. Abração tão especial é da a Eduarda Borba, tá na sintonia com a gente. Rosana Rudel também. A Cleide Rudel, Cecília. Quem mais? O Cleiton, Rosana, valeu, gente. Obrigada pela sintonia. Iraci Kaminski, tá na sintonia. Diva Gubiani, oi, Diva. Tudo certo contigo? Bom dia. 33666200, perguntinha de hoje. Qual a sua sobremesa favorita? Daqui a pouquinho tem direto da redação. Dez horas, 15 minutos.

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2: 10 horas 20 minutos, é hora do nosso Direto da Redação, as principais informações da nossa manhã com Henrique Paulo. Bom dia, Henrique.
3: Bom dia, Raquel, também a todos que nos acompanham, e vamos aos principais destaques.
2: Operação contra crimes cibernéticos termina com prisão em Cunha Porã.
3: Em meio ao avanço desses crimes praticados pela internet, investigações policiais buscam identificar pessoas suspeitas de envolvimento em fraudes eletrônicas e outras práticas criminosas. Hoje pela manhã, uma ação mobilizou agentes em Cunha Porã durante uma investigação conduzida pela Polícia Civil do Mato Grosso do Sul. A Operação Rebote foi realizada em apoio à Delegacia Especializada de Repressão aos Crimes Cibernéticos, responsável pela investigação. O trabalho também contou com o apoio da Polícia Militar. Durante a apuração, foram cumpridos um mandado de busca e apreensão domiciliar e um de prisão.

0: esclarecimento dos fatos. A prisão temporária foi decretada pelo prazo de 5 dias após a realização dos procedimentos policiais. A mulher foi formalmente interrogada e permanece à disposição da justiça.
1: Grávida liga para a irmã minutos antes de morrer em incêndio.
0: Uma jovem grávida de 20 anos e um idoso de 72 morreram durante um incêndio em uma residência de madeira na noite de ontem, na Vila Imaza, em Monte Carlo, que fica no meio-oeste catarinense. O corpo de bombeiros foi acionado por volta das 8h30 da noite. Ao chegar no local, a equipe encontrou o imóvel tomado pelas chamas e iniciou o combate ao fogo com duas linhas de ataque direto. Foram utilizados cerca de 4 mil litros de água para combater o sinistro e realizar o trabalho de rescaldo. Um caminhão da Defesa Civil do município também auxiliou na ocorrência. Segundo o Corpo de Bombeiros, a jovem ainda teria ligado para a irmã minutos antes de falecer no incêndio. A Polícia Civil apura as circunstâncias, então, desse fato que aconteceu no meio-oeste catarinense.
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0: A todos um ótimo dia e nós voltamos amanhã com mais um Direto da Redação. Até lá.
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1: Esse é o nosso show da manhã te fazendo companhia. Bom dia, quem tá na companhia com a gente? Esqueceu de deixar o nome? A Miriam. Miriam falou que ela gosta muito de bolos recheados, que ela adora. Valeu. Genesi tá na sintonia. Ela falou que gosta de todas as sobremesas, mas sem exageros. Pessoal de União do Oeste participando com a gente. O Erley Miguel, de Pinhalzinho, tá participando com a gente. Bom dia, Lúcia Macho. Também falou que gosta muito do Chico Balanceado. Valeu. A Janete também tá na companhia com a gente. Ela falou que a Clary Hens também tá participando, né? Ela falou que tá fazendo sagu por lá e nem sabia que era o dia da sobremesa. Janete falou que gosta do sagu com creme, sobremesa preferida. Ela que deu a ideia da nossa enquete de hoje, por sinal. Quem mais? Paulo Andrioli de Pinhalzinho está participando, falou que gosta de todas as sobremesas. Tânia Bach está na sintonia com a gente nessa manhã também. Deixa eu me ver por aqui. Bom dia!
5: Bom dia, Raquel. Meu nome é Nicole Aparecida Bach, do Distrito de Machado.
1: Oi, Nicole.
5: Minha sobremesa preferida é torta de bolacha.
1: Ai, que delícia. Beijo, Nicole. Obrigada pela sintonia com a gente. Traia Véia chegando pra cantar pra gente. Zoião de mel.

0: Centro SFM, esse é o nosso show da manhã, ó, convite pra você ficar bem informado, que tal acessar o nosso site, acessa lá, rco.com.br, informação com credibilidade pra você, você tem no nosso portal de notícias, então corre lá, acesse agora mesmo.
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13: 10h34, bom dia, gente. Obrigada pela companhia nessa quarta-feira, meio de semana, a gente sempre na sua companhia. Hoje, 14 de outubro, comemoramos o Dia da Sobremesa. Minha enquete é sobre isso. Qual a sua sobremesa favorita? Manda pra cá.

0: Alexandre Pires, só pra ela, participação de Ferrugem. Bom dia, gente. 33666200 pra você participar com a gente. Juleide tá na sintonia com a gente. Abração tão especial a Zenaide. Falou que gosta de torta de bolacha. Delci Pfeiffer também tá participando. Vanderlei do bairro Belvedere, também na sintonia. Ela falou que gosta do Chico Balanceado. Zanete Scarati falou que gosta do Sagu de Vinho, participando com a gente também. Boa sorte, bom dia. Clarice Flores está participando também. O áudio resolveu travar por aqui, não quer rodar.
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14: 10 para as 11, gente. Hora de ficar por aqui.
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14: vai ficando por aqui nessa quarta-feira. Amanhã, quinta, a gente tá de volta. 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Beijo no coração de vocês. Amanhã, quinta-feira, eu e a Maitê estaremos por aqui mais uma vez para te fazer companhia aqui no Show da Manhã. Em dose dupla agora, né? Com o bebê que tá querendo começar a balbuciar, né? Conversar aos pouquinhos. Então, quando vocês escutam mais alguém conversando, vocês sabem quem é. Zeneto Cristiano, quase todo dia. Tchau, gente. Gilmar tá chegando, conexão 100.9 no seu rádio. Tchauzinho.

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O Papa Leão XIV foi diagnosticado com adenocarcinoma pulmonar, um tipo de câncer no pulmão, informou o Vaticano. O pontífice passou por uma cirurgia e precisou retirar a parte inferior do pulmão direito, onde estava localizado o tumor. Segundo a nota assinada pelo médico, os exames realizados antes da cirurgia já apontavam para o diagnóstico, que foi confirmado durante a operação. A cirurgia durou cerca de 90 minutos, foi concluída com sucesso e não teve complicações. A nota não mencionou quais serão os próximos passos do tratamento. O Vaticano afirmou que, por enquanto, os médicos não estão falando em quimioterapia ou outras terapias, enquanto aguardam os resultados de outros exames. 100.9 News. Com informação da hora, para a rádio da sua cidade, Hernani Edson.

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9: Oi, gente, bom dia, 11:05, tô chegando. É mais um Conexão pra você da região toda, quarta-feira, 14 de outubro, 2026, passando rápido demais também esse mês, né? Praticamente na metade do mês, a gente tá chegando por aqui pra levar mais um Conexão pra você da região toda. Conta pra mim, tudo certo por aí? Tá em casa, tá no trabalho, tá curtindo a 100.9 numa boa também, tá na Alexa, tá fazendo aquele almoço maravilhoso e tá com a gente, que bacana, tá bom? Eu sou Gilmar Bortese e a partir de agora a gente fica junto até as 14h, levando muita coisa boa pra você da região toda. Temperatura de 20 graus aqui em Pinhalzinho, Santa e Bela Catarina. A gente vai levar muita coisa boa, muita informação pra você da região toda e é claro que eu aguardo a tua participação. Hoje tá valendo 2 rodízios de pizza lá no Degustar pra você, tá bom? Aí você leva um acompanhante e ó, curte demais esse rodízio lá no Degustar, né? Abrindo toda, gente, João Gustavo e Murilo e o postinho de gasolina. Bom dia!

0: Valeu, gente. Obrigado pela tua audiência. Todo mundo tá ouvindo. 33666200. Liga pra cá, pede a tua, fica à vontade, tá bom? É tua rádio e todo mundo curte. Muito obrigado pela tua preferência. 11h15.
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0: Opa, agora sim, né? Estamos de volta por aqui para levar muito mais e atender todo mundo que tá mandando lá pelo nosso WhatsApp. Ô, coisa boa, né? Recadinho, é tudo de bom. Hoje tá valendo rodízio de pizza para você e um acompanhante lá no Degustar. Deixe-me ver aqui, ó. Deixa eu travar aqui, ó. Agora sim, né? Agora vai dar boa. Oi, bom dia, José Quevedo, tá na boa, curtindo a 100.9 e tem recadinho chegando. Bom dia.
1: Bom dia, Gilmar.
0: Bom dia.
1: Fala, André, que legal, se podia participar da pizza aí que tiver da rádio, tá bom? Gostaria de ganhar uma vez também.
0: Valeu, querido. Obrigado pela audiência. Boa sorte, tá bom? Vai que uma hora ganha, né? Pode ter certeza. Quem mais está por aqui? Oi, bom dia. Vamos ver aqui, ó.
2: Bom dia, Degustar. Bom dia, Gilmar Bortese.
0: Bom dia.
2: Bom dia, Rádio Centro-Oeste. Aqui é Reni Márcia Schittler, linda, modelageado grande, Serra Alta. Quero hoje participar do sorteio Degustar Rodízio de Pizzas. Obrigada, se atendida, agradeço. Boa quarta-feira, tudo de bom, Deus no coração. Dia que chova só um pouquinho, não que nem ontem, tudo de bom. Deus cuidando. Bom dia.
0: Valeu, bom dia, obrigado pela audiência. Pois é, né? A chuva poderia dar uma trégua, mas tem mais previsão de chuva, né, para tarde desta quarta-feira também, né? Inclusive tem informações, né, sobre a previsão do tempo, como fica hoje, quarta-feira, nos próximos dias lá no site no rco.com.br, tá bom? É só tu acessar, tem muita informação rolando por lá, tá certo? Quem mais está por aqui, ó, na participação no 20, a Luciana também está com a gente, está participando, valeu, boa sorte, obrigado pela audiência maravilhosa. Liga, participa, fica à vontade. Tem muita música boa que a gente fica junto até as 2 da tarde com o Conexão, aqui na programação da Tua 100.9.

Jorge Mateus, para fechar mais uma de hoje, bom dia. Querendo te encontrar, já tô de volta, é o nosso Conexão para você da região toda que tá ouvindo. A melhor sintonia, já tô de volta levando muito mais som, tá? 11:31, 21 graus aqui na capital da amizade, bom dia.

0: 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E hoje, gente, é quarta-feira da pizza aqui na tua Sim.9 e tu participa e tá concorrendo, tá bom? É um rodízio pra você e um acompanhante. É mais uma da tua Sim.9, a rádio que tem as melhores promoções.
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10: É a quarta-feira da pizza aqui na tua 100.9. É pra você e um acompanhante, tá bom? 3366-6200 tá participando junto com a gente por aqui, tá bom? Rosilei também tá ouvindo a gente. Oi, Júlia, tá na audiência. Obrigado pela audiência. A Camila também tá ouvindo a programação. A Paty também tá com a gente. Valeu, gente. É toda a região na boa, né? Valeu, Leandro. Tá na boa também curtindo a programação aqui da 100.9. Tem Gustavo Lima e aquela bala alojada. 20 faltando para o meio-dia agora.

0: te ver. E aí?
1: Ó, Felipe Rodrigo, pra fechar mais uma, já tô de volta, reta final dessa primeira parte do nosso Conexão. Agora 14, faltando para o meio-dia, bom almoço.
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3: Valeu, gente. Obrigado pela tua audiência. Todo mundo tá ouvindo. Já já tem o horário reservado para a propaganda eleitoral gratuita. Tem informativo da Cooper Itaipu também, nosso RCO Notícias. Enquanto isso, a gente vai levando música, vai atendendo o pessoal que tá mandando lá pelo nosso WhatsApp, né? A Rosilei do bairro Primavera, em Pinhalzinho. A Ida Cir também tá curtindo a gente. Exídio Bolis também tá na audiência. Obrigado pela companhia maravilhosa. Diego e Vitor Hugo e a moça pra casar.

0: São Paulo.
1: Essa é pra casar, viu?
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3: Presta atenção nessa história.
4: Amor, tô indo no banheiro, olha meu celular aqui.
3: Foi o que ela falou pra mim quando ela levantou da mesa.
4: Amiga, vamos lá comigo, deixar os dois bebendo aí.
3: Eita, tem que sou.
4: O assunto ficou livre, imagina nós solteiros, em quem que você ia?

0: Diego e Vitor Hugo para fechar mais uma. Acabou o assunto. Gente, obrigado pela tua audiência. Tô ficando por aqui nessa primeira parte, tá bom? Tá chegando a propaganda eleitoral gratuita. Na sequência tem o informativo da Cooper Itaipu. A gente tem também o RG Notícias, tá bom? Oi, Simone, tá curtindo a gente? Obrigado pela audiência. Tá participando, tá bom? É rodízio de pizza lá no Degustar. Tem Paula Fernandes com Simone Mendes.
1: Suas conversas temporárias que depois de 20...

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7: 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Notícias da semana. Avicultores integrados participam de capacitação sobre manejo de verão em aviários. Na última semana, avicultores integrados à Cooper Itaipu e à Aurora Coop, na região de Serra Alta e Saltinho, participaram de capacitação sobre manejo de aves com foco em umidade pelo clima atual e ventilação, em preparação dos aviários para o verão e suas variáveis por atuação do fenômeno El Niño. Na sexta-feira desta semana, dia 16, às 9 horas, terá a sequência desta capacitação no auditório do Itaipu Rural Show para avicultores integrados de Pinhalzinho, Saudades, Modelo e Nova Erechim. Cooper Itaipu realiza série de encontros sobre a saúde da mulher. A Cooper Itaipu esteve em diversos municípios da sua atuação, realizando 9 encontros sobre saúde feminina dentro do Outubro Rosa. Através de uma série de palestras, foi repassado conteúdo sobre saúde da mulher, prevenção e diagnóstico precoce de câncer de mama e colo do útero. Participantes aprenderam a identificar sinais de alerta, conhecer os exames preventivos, além de tirarem dúvidas e compartilharem experiências. Cerca de 500 mulheres associadas e colaboradoras da Cooper Itaipu participaram. Daivane Verlan, gestora de programas sociais da Cooper Itaipu, explica que a cooperativa faz esse movimento todos os anos no mês de outubro, cumprindo com o princípio cooperativista de levar informação de qualidade à família associada.
0: Todos os anos, no mês de outubro, nós realizamos essa atividade do Outubro Rosa em todos os nossos municípios da área de abrangência Cooper Itaipu e Sicoobi Crédito Itaipu. Então, nós convidamos as associadas, nossas colaboradoras e ouçam um pouquinho sobre saúde, né? Então, este ano o tema escolhido foi a questão da saúde preventiva, dando um pouco mais de ênfase que o prevenir ainda é a melhor saída. Nós tivemos ao todo 9 palestras, então em parceria ou com as secretarias municipais de saúde ou com o pessoal então da Unimed, profissionais, enfermeiras da Unimed. Ao todo nós alcançamos aí uma marca de 500 mulheres que vieram participar nesses 9 encontros, batendo então a nossa meta, né, que é atingir então o máximo, já deixando o convite para o próximo ano. Com certeza o projeto continua, enfim, com outros temas, né, relevantes, mas sempre buscando informação para as mulheres.
7: Claudete Hinning, cooperada Itaipu, resume muito bem o sentimento de todas que participaram.
8: Foi muito importante, muito aprendizado mesmo, que a gente sabe do nosso compromisso com o nosso corpo e tudo, mas foi uma coisa muito legal, uma tarde bem divertida. Sempre a gente aprende, cada palestra que você vai, sempre tem um novo aprendizado.
7: Jademile Regina Carraro, enfermeira de medicina preventiva da Unimed Chapecó, que foi uma das profissionais que palestraram, destaca que para este tipo de assunto, que é a prevenção ao câncer de mama e colo do útero, informação nunca é demais.
9: Foram encontros maravilhosos, encontros que trouxeram muitas informações para essas mulheres, né? A gente fala sempre do Outubro Rosa como algo para relembrar o nosso cuidado. Todas as mulheres já sabem o que se trabalha no Outubro Rosa, mas sempre é importante a gente relembrar a importância de cuidar em relação ao câncer de mama, os principais sinais e sintomas, como é que a gente faz a detecção precoce, em relação ao câncer de colo de útero também, né? Saber identificar quando alguma coisa não está certa. Então foram encontros muito bons, proveitosos. Eu consegui perceber que as mulheres estavam bem integradas, né? Então elas foram muito interativas, perguntaram bastante, tiraram as suas dúvidas. Foram momentos realmente para a gente trocar informações e que muitas vezes isso a gente não tem. Essa troca também é muito importante. Então eu só tenho a agradecer por esses momentos que proporcionaram para a gente, né? Enquanto Unimed Chapecó também a gente agradece muito. Esperamos que a gente possa voltar com outros assuntos, e foram encontros então muito bons que vão ficar guardados nas nossas memórias, sempre.
7: Por fim, Reni Beatriz Steffens, também cooperada a Itaipu, comenta que a mulher geralmente fica em segundo plano, cuida da casa, do marido, filhos, pais e acaba deixando a sua saúde para depois, e que esse tipo de evento dá um puxão de orelha para que as mulheres se priorizem e busquem saúde e qualidade de vida.
10: Foi um prazer participar de uma palestra porque é muito importante para nós mulheres esta oportunidade para nós sair de casa em primeiro lugar, né? E mesmo que tu saiba essas informações passadas, a gente muitas vezes não coloca em prática, né? Eu agradeço a Cooper Itaipu e a Sicoob por dar essa oportunidade para estar nos dando esse puxão de orelha, né? Porque a saúde da mulher, se a mulher está bem numa casa, a família inteira, né? Que a gente é o alicerce da casa, então eu achei de muita valia, né? Porque eu sou uma dessas mulheres que cuido do marido, dos filhos, né? Já cuidei muito dos meus pais, né? Sogra, e eu tô em segundo lugar, né? Então eu acho muito importante esse puxão de orelha que a palestrante deu para nós. É de muita valia.
7: Estas foram as informações de hoje para a nossa grande família. Obrigado pela atenção, uma ótima quarta e até sexta em mais um informativo Cooper Itaipu, uma sociedade de pessoas.

0: 12:20.
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9: Chuvas de mais de 150 milímetros em 35 minutos causam estragos em Sul Brasil.
10: Nova ressonância magnética do Hospital Regional do Oeste já realizou cerca de 300 exames em duas semanas de atendimento em Chapecó.
11: Pinhalzinho implanta novo serviço de acolhimento familiar para pessoas idosas e adultos com deficiência.
12: Governador Jorginho Melo recebe comitiva de embaixadores árabes.
13: MDB de Santa Catarina se une a Movimento Nacional de Apoio a Flávio Bolsonaro.
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15: Quarta-feira, 14 de outubro de 2026. Além do rádio, você pode nos acompanhar pelo rco.com.br ou baixar e ouvir no aplicativo do seu celular. Eu sou Hernani Edson e começa agora o RCO Notícias.
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18: A previsão do tempo para esta quarta-feira é novamente uma quarta-feira em que a gente tem condições para instabilidades no estado de Santa Catarina. Essas instabilidades estão mais ativas e com maior grau de severidade no estado do Paraná. No entanto, nós aqui nas áreas de Pinhalzinho e todo o Grande Oeste Catarinense, na verdade o estado como um todo, né, a gente tem condições para pancadas de chuva que vem associada a trovoadas com risco de temporais entre a tarde e a noite desta quarta-feira. Portanto, apesar do grau de severidade ser maior no estado do Paraná, Santa Catarina, isoladamente, pode ter algum transtorno pontual. Essa condição, conforme

0: gente já vem conversando, se repete amanhã, na quinta-feira. Tanto hoje quanto amanhã, temperaturas máximas chegam a casa de 23 graus. A instabilidade, os temporais se afastam do oeste do estado na sexta-feira, quando o tempo já começa a apresentar melhorias de forma gradual, ainda nublado, com bastante umidade na sexta pela manhã e o sol aparecendo na sexta à tarde, e o final de semana que vem será de sol por aqui. Teremos uma trégua na instabilidade, com friozinho no amanhecer no final de semana, mínimas devem chegar a 8 graus no amanhecer do domingo e máximas de 20, ou seja, o final de semana até bem atípico para a época do ano. Portanto, hoje na quarta e amanhã na quinta, pancadas de chuva, trovoadas e até temporais isolados podem acontecer no Grande Oeste Catarinense. Camila Cardoso para a RCO.
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2: O dólar comercial está cotado em R$ 5,02. O euro, R$ 5,62. Mercado agrícola. Preços praticados pela Cooper Itaipu. Milho, R$ 57. Soja, R$ 137. Trigo, R$ 78. Suíno, R$ 4,75.
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3: O Congresso Nacional, em especial o Senado, deve aprovar hoje o fim da escala 6x1. A medida, obviamente, que totalmente inoportuna para o momento, será aprovada, inclusive com o apoio da oposição. A senadora Ivete da Silveira não se pronunciou e disse que ainda não definiu o seu voto. Os demais senadores catarinenses já estão claramente posicionados. Esperidião Amin e Jorge Seif serão contra a medida, apesar de o PL liberar os seus próprios companheiros de partido, senadores, para votarem como bem entenderem. O próprio senador Flávio Bolsonaro deverá votar a favor da medida, na expectativa de que, se eleito, deve prover uma reforma, uma mudança na legislação. Mas há o critério de que uma proposta emenda à Constituição precisa ser aprovada por 3/5 da casa e ser aprovada em 5 sessões somente no primeiro turno. Acho pouco provável que, se Flávio Bolsonaro vencer a eleição, ele faça ou consiga uma alteração deste novo marco regulatório trabalhista que teremos implantado. Bom, não é somente ser contra ou a favor, é uma questão de hora, momento e oportunidade. Explico. Primeiro, estamos em meio a uma campanha eleitoral extremamente acirrada, em que as pesquisas mostram que ambos os candidatos têm viabilidade na eleição. Segundo ponto, a economia do Brasil está numa situação ainda difícil, ou muito complexa e complicada. Estão faltando trabalhadores no mercado de trabalho, nossa produtividade média não cresce e a renda do trabalhador também não cresce na proporção que permita que se mantenha uma qualidade de vida satisfatória. Até estamos ganhando mais, mas vivendo menos, com menos qualidade. Bom, e somado a tudo isso, há o componente da oportunidade em que os nossos congressistas buscarão fazer média, especialmente com o eleitor de baixa renda. Lembrando que num país pobre como é o Brasil, estes são a maioria. E, infelizmente, os nossos políticos, com o discurso de pensar na maioria, acabam comprometendo o futuro de uma nação. Destaca-se que não é ser a favor de ricos contra pobres ou patrões contra empregados. É um fato de que nós precisamos, como nação, estarmos cientes das nossas responsabilidades. E os nossos representantes agora eleitos são aqueles escolhidos por nós para votarem conforme nós acreditamos que seja o mais adequado. Mas não é isto que acontece na prática, e o eleitor já entendeu que é assim que a vida funciona. Portanto, será aprovada a reforma, será aprovado o fim da escala 6x1 e também a redução da jornada de trabalho para 40 horas semanais. E, inclusive, amanhã comento mais a respeito disso.
2: Daqui a pouco no RCO Notícias. Pinhalzinho implanta novo serviço de acolhimento familiar para pessoas idosas e adultos com deficiência. MDB de Santa Catarina se une a Movimento Nacional de Apoio a Flávio Bolsonaro. Chuvas de mais de 150 milímetros em 35 minutos causam estragos em Sul Brasil. Nova ressonância magnética do Hospital Regional do Oeste já realizou cerca de 300 exames em 2 semanas. Governador Jorginho Melo recebe comitiva de embaixadores árabes. E as informações do esporte, daqui a pouco. Aguarde.
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1: Boa tarde. Voltamos com o RCO Notícias.
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1: As informações da segurança pública e do trânsito com Roberto Lorenzon.
3: No trânsito, acidente mata uma pessoa em Itajaí. Acidente envolvendo um caminhão e um veículo Renault Kwid. O motorista do veículo de passeio, jovem de 26 anos, morreu no local. Outros acidentes na região. Em Chapecó, colisão envolvendo dois veículos de passeio. Uma pessoa teve ferimentos leves. Em Chapecó, colisão envolvendo carro e moto. Uma pessoa ferida leve. Em Iraceminha, na BR-282, acidente envolvendo veículo de passeio. Saída de pista, colisão em barranco e capotamento. A condutora, mulher de 44 anos, teve ferimentos, encaminhada para o atendimento médico. Os demais ocupantes do carro não se feriram. Em Maravilha, na SC-492, acidente envolvendo uma caminhonete e moto. Condutor da moto, de 19 anos, apresentava escoriações, encaminhado para o atendimento médico. Na área da segurança pública, em Chapecó, uma mulher de 21 anos morreu ao ser atingida por disparos de arma de fogo. Foi no bairro Universitário. Outras duas pessoas ficaram gravemente feridas. O fato aconteceu no início da noite de ontem. Conforme dados da Polícia Militar, quatro suspeitos, ainda não identificados, que estavam num Fiat Uno, cor cinza, chegaram ao local, efetuaram disparos de arma de fogo contra as vítimas que estavam em uma residência. A mulher, de 21 anos, não resistiu aos ferimentos e morreu no local. Após o ataque, os quatro suspeitos fugiram. A motivação do crime e as circunstâncias serão investigadas pela polícia. Em Ponferrada, homem é preso por crimes sexuais e fornecimento de bebida a adolescentes em Ponferrada. Em Xaxim, criança, uma menina de 11 anos, denunciou abusos sexuais cometidos por um familiar. O suspeito, homem de 25 anos. Em Chapecó, bombeiros atenderam ocorrência de incêndio em residência. Ninguém se feriu. Em Palmitos, bombeiros atenderam princípio de incêndio em uma residência unifamiliar. Seriam essas as informações do trânsito e da segurança pública.
1: Pinhalzinho implanta novo serviço de acolhimento familiar para pessoas idosas e adultos com deficiência. Quem tem os detalhes é Felipe Eduardo.
4: Pinhalzinho passa a contar com uma nova modalidade de atendimento social voltada à proteção de pessoas idosas e adultos com deficiência, que não podem permanecer temporariamente com suas famílias de origem. A Secretaria Municipal de Assistência Social está com inscrições abertas para o Serviço de Acolhimento em Família Acolhedora, instituído pela Lei Municipal 3.120/2026. A novidade busca cadastrar famílias dispostas a receber essas pessoas em suas próprias residências, oferecendo cuidados, proteção e convivência familiar em situações de abandono, negligência, violência ou outras violações de direitos. A secretária de Assistência Social de Pinhalzinho, Ivone Orso, comenta mais sobre o programa.
5: Agora a gente está, então, no momento da habilitação, né, da inscrição. Então, todas as famílias, né, que tiverem interesse de se inscrever como família acolhedora de idosos ou pessoas com deficiência, devem procurar a Secretaria Municipal de Assistência Social, mas tem alguns requisitos, né? Então, tem que ter acima de 21 anos, né, o responsável pelo núcleo familiar, tem que ter a concordância de todos os membros da família. Então, eu não posso querer acolher, mas o meu filho maior de idade, né, não, eu não quero. Então, todos os membros daquela família têm que concordar com esse acolhimento. Residir no município de Pinhalzinho, né, há pelo menos 6 meses e ter disponibilidade, né, de dar amor, do cuidado, o ambiente também da casa, né, tem que ser adequado ao recebimento, né, desse idoso. pessoas, então tenho que ter um quarto, tenho que ter um espaço que possa acolher esse idoso, em que a equipe técnica da alta complexidade vai fazer uma visita, vai verificar, né? Então, antes dela habilitar, ela vai ter que preencher esses requisitos, né? Não ter antecedentes criminais, não ter na família dependência química, né? Uso de álcool, outras drogas, né? Que possa prejudicar o acolhimento. Então, esses são alguns requisitos que a gente tem, né? Para que a família se habilite. Então, agora a gente está no momento das inscrições, né? E divulgando esse serviço para que as famílias, né? Possam conhecer, possam buscar assistência social para saber melhor como isso acontece. E a família, ela recebe um subsídio financeiro para isso, né? A gente entende que o serviço, ele é voluntário, porque ele não vai gerar um vínculo empregatício com o município. Mas a família que acolher esse idoso, ela vai receber um subsídio financeiro, que é de um salário mínimo e meio para o idoso que tem autonomia, mas de acordo com o grau de dependência, há um acréscimo nesse valor. Então, um salário e meio para quem tem autonomia, já um grau maior de dependência, que é o grau 2, é 1,8, né? E no grau 3, é 1,95 salários mínimos, além de poder utilizar o benefício desse idoso, caso ele seja aposentado, né? O beneficiário do BPC, né? O outro benefício. Agora, caso esse idoso, ele não tenha nenhum benefício previdenciário ou o BPC, essa família ainda recebe um acréscimo de 50% em cima desse valor inicial, né? Que é para auxiliar, então, no atendimento a esse idoso, né? Porque esse idoso vai gerar mais despesas de alimentação, de água, de luz, enfim. Então, todas as despesas que esse idoso vai ter nesse ambiente vai ser, então, subsidiado por esse valor que o município repassa para essa família. E além de todo o acompanhamento da equipe técnica. Então, o idoso, ele vai para o acolhimento, mas ele recebe o acompanhamento, né, tanto a família acolhedora quanto o idoso, né, da equipe técnica da alta complexidade do município.
4: A assistente social, Gabriele Schmitz, também fala sobre as inscrições.
6: As inscrições, tanto para a família acolhedora de pessoas idosas e pessoas com deficiência, e crianças e adolescentes, todas elas são abertas sempre, tá? A gente não fecha nunca, não há um período de inscrições, elas são permanentes. Então, as famílias vêm, elas fazem a sua inscrição e elas estão no programa, né? Estão disponíveis para executar esse serviço sempre que for necessário. Então, quando a gente tiver a necessidade de um acolhimento, vai se olhar as famílias que estão inscritas, o perfil de cada família para receber e se inicia o contato com essas famílias, então, para verificar a disponibilidade dela naquele momento para organizar todo esse acolhimento. Então, a família se inscreve uma única vez e o perfil dela está ativo lá, está cadastrada. E aí, a gente não sabe dizer para a família quando vai vir, porque é uma demanda que vai existindo de forma aleatória, a gente não tem uma previsão. Então, sempre que chega nesse estado de um acolhimento, se faz contato com a família e se inicia o processo, então, do acolhimento. Essas famílias são preparadas pelo Serviço de Proteção de Alta Complexidade, né? Então, hoje, a equipe recebe essa família, conversa com essa família, organiza questão de saúde, tudo que for necessário vai sendo repassado e vai fazendo acompanhamento direto dessa família acolhedora. Organiza algumas capacitações com essas famílias, organiza às vezes alguns encontros entre todas as famílias para conversar com essas famílias, para ver como estão sendo os acolhimentos, mas existe um canal direto com alta complexidade que vai estar sempre atuando ali junto à família. Então, às vezes tem famílias que vão se inscrever e vai ficar um tempo até acolher, né? Porque depende de aparecer a demanda. Mas quem se inscrever já fica disponível sempre para esse serviço.
4: Da Central de Jornalismo para o RCO Notícias, Felipe Eduardo.
1: Governador Jorginho Melo recebe comitiva de embaixadores árabes. Henrique Paulo.
7: O governador Jorginho Melo recebeu ontem uma comitiva na Casa da Agronômica em Florianópolis. Estiveram presentes os embaixadores do Marrocos, Bahrein, Kuwait e do Catar, além do vice-presidente da Câmara de Comércio Árabe Brasileira. A recepção serviu para estreitar as relações entre o Estado e os respectivos países e contou ainda com a presença da vice-governadora Marilisa Bem e de membros do primeiro escalão da administração pública catarinense. O intuito do encontro é apresentar produtos e serviços catarinenses para cooperação bilateral em áreas como comércio, investimentos, saúde, agricultura, educação, ciência e tecnologia. Nesse sentido, foi firmado um memorando entre o governo do estado e o Conselho da Região de Guelmim Ouet Nome, do Reino do Marrocos, para fortalecer as relações de parceria. A secretária de Articulação Nacional, Vânia Franco, comenta sobre a aproximação entre Santa Catarina e os países árabes.
8: A Secretaria de Articulação Nacional, como todos sabem, fica em Brasília e nós lá somos uma porta de entrada de Santa Catarina para o Brasil e para o mundo. Então, a SAM faz um contato direto com as embaixadas para que a gente possa ter essa facilidade de negociação do nosso Estado, porque a determinação firme e clara do governador Jorginho Melo é nós internacionalizarmos o Estado de Santa Catarina. Então, nós viemos buscando isso, internacionalizar Santa Catarina, trazer mais indústrias, poder levar a nossa tecnologia também para fora, poder mostrar o que Santa Catarina tem feito de tão bom para esse Estado. Então, é isso que nós temos feito lá na SAM, esse trabalho de aproximação com os outros países.
7: O momento também serviu para a entrega da medalha Anita Garibaldi ao embaixador do Marrocos, Nabil Adgorri. Da Central de Jornalismo para o RCO Notícias, repórter Henrique Paulo.
1: Parlamentares de Santa Catarina participaram nesta terça-feira em São Paulo de um ato que oficializou o apoio de 16 diretórios estaduais do Movimento Democrático Brasileiro, o MDB, além do Distrito Federal, à candidatura de Flávio Bolsonaro à presidência da República. Representaram Santa Catarina o deputado estadual Mauro de Nadal e os deputados federais Carlos Chiodini, presidente do MDB catarinense, Valdir Cobalcini e Rafael Pezente. A participação ocorreu a convite do presidente nacional da sigla, o deputado federal Baleia Rossi. O posicionamento de Mauro de Nadal já havia sido anunciado na semana passada por meio de um vídeo publicado nas redes sociais. Segundo o parlamentar, a decisão está alinhada ao posicionamento de lideranças e bases do partido, especialmente nas regiões Sul e Sudeste, onde a ala de centro-direita tem presença significativa. O município de Sul Brasil registrou estragos na infraestrutura após ser atingido por fortes chuvas na tarde de ontem. Em aproximadamente 30 a 35 minutos, o volume de precipitação ultrapassou 150 milímetros, provocando danos principalmente nas estradas do interior. A intensidade do temporal causou entupimento de bueiros, erosões e a formação de crateras nas vias rurais. Diante da situação, a administração mobilizou máquinas e equipes do Departamento Municipal de Estradas de Rodagem, o DMR. Os trabalhos se concentram na desobstrução de passagens e na recuperação emergencial dos pontos mais críticos. O prefeito Vanderlei Galina destacou a dimensão dos estragos e pediu atenção redobrada à população. Segundo ele, há locais onde a água levou bueiros e abriu crateras que podem não ser facilmente identificadas por quem trafega pelas vias.
9: Estamos aqui falando do acontecido de hoje de tarde. Quero pedir aqui à nossa população do Sul Brasil, estamos com as máquinas do interior, detonou o nosso município, né? Bueiros trancados, choveu mais de 150 milímetros em 30 minutos, 35 minutos. Então, quero pedir aqui, até para pessoas fora do município tentar, para 2-3 dias, se puder evitar de passar numas linhas ali, linha Guavirova, linha Três Amigos, linha Nova, Guajubi, Caipira, Barra Escondida e Vinton, porque está um caos. Então, muita chuva em pouco tempo, estamos com as máquinas trabalhando, destrancando, tirando crateras que desceram nas estradas. Então, a gente pede com carinho para a nossa população e tem passo ter muito cuidado, porque tem pedaços e lugares que até os bueiros, a sanga levam embora. Então, o pessoal não sabe, tem água por cima e está muito perigoso. Então, carecidamente aqui, a gente pede essa compreensão de todos, que logo esperamos que o tempo deixe nós trabalhar e dar uma ajustada nisso.
1: Nova ressonância magnética do Hospital Regional do Oeste já realizou cerca de 300 exames em 2 semanas de atendimento em Chapecó. Detalhes com Gilmar Bortese.
10: O Hospital Regional do Oeste, em Chapecó, já realizou cerca de 300 exames de ressonância magnética em 147 pacientes, desde o início dos atendimentos com o novo equipamento, no dia 23 de setembro. A tecnologia recebeu investimento de R$4.600.000 do governo de Santa Catarina e substituiu o aparelho utilizado pelo hospital desde 2006. Entregue no dia 18 de setembro, o equipamento conta com recursos avançados e inteligência artificial, que permitem agilizar os procedimentos e melhorar a qualidade dos diagnósticos por imagem. Segundo o secretário de Estado da Saúde, Diogo Demarque, a aquisição faz parte das ações de modernização da estrutura hospitalar catarinense. A iniciativa, segundo ele, busca ampliar a capacidade de atendimento no Hospital Regional do Oeste, que é referência em saúde especializada para a população do Grande Oeste de Santa Catarina.
11: Nós estamos dando seguimento a um planejamento que foi iniciado ainda lá em 23, no grande debate, na determinação do governador Jorginho de estar recuperando aí as estruturas do Grande Oeste de Santa Catarina e, com certeza, obviamente, o Hospital Regional do Oeste. Aqui no HRO, hoje, cumprindo, né, uma liberação também do que o governador fez para o aparelho de ressonância magnética, que estava 20 anos sem atualização. Então, é uma aquisição, como você falou, de 4 milhões e 600. Estou feliz de estar mais aqui, mais uma vez, nesse momento. A gente já dobrou o número de leitos de UTI aqui no hospital, vocês acompanham, né? A gente vem fazendo. Fizemos a reforma do pronto atendimento, aparelhos de raio-x, agora tomografia. Então, a gente está revisando todo o parque tecnológico e, além disso, a parte estrutural.
10: Da Central de Jornalismo para o RCO Notícias, repórter Gilmar Bortese.
1: Esporte. 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
4: Muito bem, chegamos com as informações do esporte, detalhando Sul-Americana. Ontem, o Vasco fora de casa venceu o Boca Juniors por 1-0 no jogo de ida da semifinal. Hoje tem um outro duelo, que é entre Atlético Mineiro e Montevideo City Torque. A partida será às 19 horas em Minas Gerais e tem transmissão dos canais ESPN. Já hoje tem o primeiro jogo da semifinal da Libertadores. 21h30 no Maracanã tem Fluminense contra o Palmeiras. O jogo tem transmissão da TV Globo, Paramount Plus e também da GETV. No futebol internacional, hoje à tarde tem Liga dos Campeões. Destaque para Manchester City e PSG, Roma e Real Madrid, Betis e Porto, Bodo contra o Borussia Dortmund e também Aston Villa contra o Fenerbahçe. Todas as partidas às 4 horas da tarde. No esporte local, o destaque do dia é da Pinhalense Futsal Zagonel, que enfrenta a Criciúma hoje fora de casa às 19h30. No jogo de ida, empate em 3-3 em Pinhalzinho. Hoje, quem vencer classifica para a semifinal. Um novo empate leva a partida para a prorrogação e, se necessário, pênaltis. Lembrando que a Pinhalense é a atual vice-campeã da competição. Portanto, hoje, 19h30, Copa Santa Catarina, Criciúma contra a Pinhalense Futsal Zagonel. Com as informações do esporte para o RCO Notícias, Felipe Eduardo.
1: Mais notícias em nossa programação. Eu sou Hernani Edson e encerro aqui o RCO Notícias. Boa tarde.
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13: 12:54.
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2: Oi, gente, uma em ponto, boa tarde.
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2: Conexão. Valeu, gente. Obrigado pela tua audiência maravilhosa. Todo mundo ouvindo, curtindo a 100.9 em alto e bom som, tá bom? 3366-6200. Liga, participa, fica à vontade. É a rádio que tem os melhores ouvintes e as melhores promoções. Simão!

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0: Banda Passarela, pra fechar mais uma. Valeu, gente. Boa tarde. Já, já tô de volta. Levando muito mais som pra você da região toda. Seja muito bem-vindo. 1:16 agora.
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0: A produção agrícola brasileira alcançou 345,4 milhões de toneladas em 2025, segundo dados divulgados pelo IBGE. O resultado representa crescimento de 18,2% em relação a 2024, quando as lavouras foram afetadas por condições climáticas desfavoráveis. O valor da produção também bateu o recorde, chegando a 927,2 bilhões de reais, alta de 18,4%. Pela primeira vez, o país ultrapassou 100 milhões de hectares de área colhida. A soja foi o principal destaque, com produção de 165,2 milhões de toneladas e valor de 315,2 bilhões de reais. O algodão cresceu 16,4%, enquanto o valor da produção de café avançou 44,7%. Entre os estados, Mato Grosso liderou, com 165,6 bilhões de reais. Na divisão regional, o Centro-Oeste voltou a superar o Sudeste, alcançando 288 bilhões de reais em valor da produção agrícola.
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0: É Porto do Som, pra fechar mais uma participação de Brilha Som, ficou bom demais, né? Valeu, obrigado pela tua audiência, todo mundo tá na boa. Quem mais tá por aqui? Eu mandando um recado, é claro que a gente ouve. Oi, bom dia, boa tarde, vamos ver aqui, ó.
1: Opa, é o Hélio Gueira.
0: Grande Hélio.
1: Gostaria de participar do sorteio do Vale Gasolina.
0: Tá participando.
1: Posto Esplanada, se for atendido, agradeço.
0: Valeu, obrigado, querido. Mas é o seguinte, tá, Hélio? Hoje é rodízio de pizza lá no Degustar, tá? O Vale Combustível é amanhã, quinta-feira, tá bom? Gilberto José Bastos também tá com a gente, tá participando. Aline também tá ouvindo. Oi, boa tarde, Tereza, em Pinhalzinho. A Janete Ternos também tá com a gente. A Neuci tá na boa. Quem mais tá por aqui? Oi, boa tarde. Vamos ver aqui, ó.
2: Boa tarde.
0: Oi.
2: É, eu acho que tá na hora. Isso é um solo. Nós vamos mofar,
0: verdade, né? Seria
2: isso,
0: bom.
2: Nós vamos ter que se sentar no forno elétrico aí,
0: né? Tá complicado, né?
2: Vamos secar nós, né?
0: É isso aí, é o Lauro, né? Valeu, Lauro, abraço, obrigado pela audiência, tamo junto. É a rádio que tem os melhores ouvintes, sempre conectada com você. Boa tarde.

0: Melhor a gente terminar. É destaque nacional. Valeu, gente. Que audiência maravilhosa. Beijo pra todo mundo que tá na boa, ouvindo a 5.9. Obrigado pela tua companhia, tá bom? 33666200. Liga pra cá, pede a tua, fica à vontade, tá bom? É a rádio que todo mundo ouve. Agora 1h30, temperatura de 23 graus em Pinhalzinho.
1: Sem ponto 9 News e a informação da Central de Jornalismo. Um jovem de 25 anos foi levado para a delegacia suspeito de estupro de vulnerável contra uma adolescente de 11 anos em Xaxim. A ocorrência foi atendida pela Polícia Militar. A PM, a vítima relatou que vinha sofrendo abusos praticados pelo familiar. Ainda conforme o relato, o homem aproveitava os momentos em que os pais dela saíam para trabalhar. Ontem, a vítima decidiu contar o que acontecia para outros parentes. Durante o atendimento da ocorrência, o suspeito tentou ingerir água sanitária. O Corpo de Bombeiros foi acionado e prestou atendimento no local. Da Central de Jornalismo, repórter Henrique Paulo.

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1: Valeu, gente. Obrigado pela tua companhia maravilhosa. Todo mundo tá na boa, ouvindo a melhor, tá bom? 3366-6200. Liga pra cá, pede a tua, fica à vontade, tá bom? 3366-6200. É a rádio que tem os melhores ouvintes e as melhores promoções. Quem mais tá por aqui, ó, na participação no 20? Deixa-me ver. Oi, Luciana, também tá com a gente. Quem mais tá aqui, ó? Noeli. Oi, Noeli. Boa tarde, obrigado pela companhia aí, tá bom? A Helena Maria Maldaner também tá com a gente, tá participando. Quem mais tá aqui? Oi, boa tarde.
7: Oi, meu amigo, Alberto Gracioli, quero participar.
1: Oi, Claudete.
7: Do rodízio de pizza do degustar. Abraço, abençoado.
1: Amém. Ver. Abraço pra ti também, tá bom? Obrigado pela audiência de sempre. Cosmo Express, abrindo mais uma. Vocês se merecem.

0: É Paulinho e Fábio no bailão, pra fechar mais uma de hoje.
1: Pefe no bailão, gente!
0: Bom, né? Bom demais. Ainda teve Cosmo Express, você se merece, hein? Quem mais tá por aqui, ó? A Noeli Bach também tá com a gente, tá participando. Valeu, obrigado pela audiência maravilhosa. É todo mundo ouvindo, curtindo a melhor, tá bom? 21 agora faltando para as 2 da tarde. Como é que você tá? Tudo certo? Espero que sim, tá bom? Uma quarta-feira maravilhosa. E é claro, sempre ouvindo a 100.9. É bailão, é pop soul aqui na tua 100.9. É a nossa música.

0: É Mercosul, gente, pra fechar mais uma. Já tô de volta, boa tarde. Agora 14, faltando pras duas.
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0: Estamos de volta, gente. É o nosso bailão, né? Que vai até as 2 da tarde, reta final. Lembrando que hoje está valendo aquele rodízio de pizza maravilhoso no Degustar, tá bom? É para você e um acompanhante. Então, ó, não perde tempo. Manda já para cá a tua participação pelo 33666200. Participe, é claro, muito boa sorte, tá bom? É a rádio que tem os melhores ouvintes, as melhores promoções e até, gente, às 2, né? A gente vai nesse clima gostoso do nosso bailão para você da região toda. Participa, 33666200, uma quarta-feira maravilhosa, 14 de outubro de 2026. É a rádio que sempre está conectada com você. Boa tarde.

Eita, nem amizade restou, gente. Fazer o quê, né? Gente, tô ficando por aqui. Obrigado pela tua companhia maravilhosa. Amanhã tô de volta, 11 da manhã, com mais um Conexão. Beijo no coração de todo mundo, tá bom? Obrigado pela tua preferência. G10, te amo tanto. Agora 8, faltando pras duas, tá chegando o Lindomar com o Sincroniza. Fica bem, é claro, fica na 100.9. É a tua rádio.

100.9 News, a informação da hora. O governo federal anunciou um pacote com 5 medidas destinadas aos microempreendedores individuais, os MEIs. As propostas buscam reduzir o endividamento, facilitar o acesso ao crédito e criar condições para a expansão dos pequenos negócios. A principal iniciativa prevê o perdão de aproximadamente 12 bilhões e 600 milhões de reais em dívidas com o governo federal. Segundo o executivo, a medida poderá beneficiar cerca de 3 milhões e 600 mil empreendedores. O pacote também prevê a renegociação de dívidas bancárias com descontos mínimos de 90% e a criação do Pix MEI, que poderá repassar até 5 mil reais para investimentos em equipamentos e melhorias nos negócios. O conjunto de medidas inclui ainda mudanças nas regras de emissão de notas fiscais para operações com pessoas físicas. 100.9 News. Com a informação da hora para a rádio da sua cidade, Hernani Edson.

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tarde, é quarta-feira, 14 de outubro. Está no ar mais uma edição do nosso Sincroniza. Eu sou o Lindomar, te faço companhia por aqui até as 16h30. Muito som bacana vai rolar. Então vem comigo, hein? Aumenta o som, aumenta o volume aí que tem muito som bacana, muita música legal pra te fazer a sua alegria, a sua companhia aqui na tarde.

0: pelo teu carinho, pela tua sintonia. Simbora, rápido intervalinho, já já voltamos. Quatorze horas, 17 minutos e meio.
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0: 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Almoço de verdade é com o Degustar. 14 horas 19 minutos, tem mais som.

Bom demais, hein? Excelente tarde, super quarta-feira, tempo encoberto em Pinhalzinho, mas pelo menos sem chuva hoje, né? Que bom, que maravilha, rapaz. Pra você que tá aí trabalhando, você aí nos serviços gerais, né? Pessoal aí também na construção, pessoal da construção civil, você na agricultura. É muito melhor o dia que nem hoje, né? Bom demais, o sol não tá escaldante, também não está chovendo. Bom, uma maravilha. Bacana. Mais um sucesso por aqui para a gente fechar mais uma sequência, então. Temperatura nessa tarde, 23 graus.

Legal demais! Tá aí mais um super sucesso aqui na sua programação 100.9 e o nosso Sincroniza! Excelente tarde, obrigado pelo teu carinho e sintonia também! Rápido intervalinho, já já.

0: 14 horas e 33 minutos.
1: CEM.9 News e a informação da Central de Jornalismo. O governador Jorginho Melo recebeu ontem uma comitiva na Casa da Agronômica em Florianópolis. Estiveram presentes os embaixadores do Marrocos, Bahrein, Kuwait e do Catar, além do vice-presidente da Câmara de Comércio Árabe Brasileira. A recepção serviu para estreitar as relações entre o Estado e os respectivos países. O intuito do encontro é apresentar produtos e serviços catarinenses para a cooperação bilateral em áreas como comércio, investimentos, saúde, agricultura, educação, ciência e tecnologia. Nesse sentido, foi firmado um memorando entre o governo do estado e o Conselho da Região de Guelmim Oued Nhoun, do Reino do Marrocos, para fortalecer as relações de parceria. O momento também serviu para a entrega da medalha Anita Garibaldi ao embaixador do Marrocos, Nabil Adgorri. Da Central de Jornalismo, repórter Henrique Paulo.

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Sorteio por volta das 18 horas de hoje no Som Brasil. Dois minutos e meio, no separando das 15 horas, tem mais som e tem Vanessa Camargo.

Legal demais, então. Simbora, hein? Tá aí o som de Gabriel Elias. Teve também 3030 e Vanessa Camargo. Uma excelente tarde.

0: Agora faltando 13 minutos para as 15 horas.
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3: Legal demais, hein? 10 minutos nos separando das 15 horas. Excelente tarde pra você ligadinho com a 100.9 no trabalho, em casa, no carro, enfim, onde quer que você estiver levando a gente de carona também, né? Aí no carro, no caminhão, tudo de bom. Obrigado pelo carinho, tá bom? 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Bacana?

0: Ontem o nosso momento flashback aqui na 100.9. FM. 15 horas, 1 minuto e a informação.
1: Sem.9 News, a informação da hora. A Assembleia Legislativa de Santa Catarina aprovou nesta terça-feira o projeto de lei que prevê a inclusão da carne de peixe na merenda das escolas estaduais. A proposta de autoria do deputado Ivan Nats estabelece que o pescado e seus subprodutos façam parte dos cardápios da rede pública estadual, seguindo as diretrizes nutricionais das autoridades competentes. Além de contribuir para a alimentação dos estudantes, a medida busca fortalecer o setor pesqueiro e toda a cadeia produtiva. O projeto ainda passará pela votação da redação final na Assembleia Legislativa e depois será encaminhado ao governador para a sanção. 100.9 News, com a informação da hora para a rádio da sua cidade, Hernani Edson.

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1: Legal demais, 15 horas e 6 minutos. E para começar mais uma hora de programação, tem o nosso Momento Flashback. Aquele momento de a gente embarcar na máquina do tempo, viajar ao passado, lá no início dos anos 90, anos 2000. Esse aqui, por exemplo, é lá antes dos 90 ainda. Finalzinho dos anos 80, praticamente.

0: demais. É o som do nosso momento flashback.
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0: É aqui na 100.9 o nosso Sincroniza. Excelente tarde pra você. Dá tempo de rodar mais uma pro nosso momento flashback ficar ainda melhor.

0: Legal, legal, tá aí, fechando mais uma sequência, fechando nosso momento flashback aqui na 100.9, no Sincroniza. Já já tem mais sucesso pra você, não sai daí.
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0: 15 horas, 18 minutos, boa tarde.
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0: Bacana demais, esse é o nosso Sincroniza. Excelente tarde. Abrindo mais uma sequência por aqui, agora 15 horas 22 minutos.

Bacana demais, hein? E a gente fecha por aqui mais uma sequência musical. Daqui a pouquinho a gente volta com mais música, volta também com a nossa Hora Sertaneja. Vem aí o Balcão de Empregos e as oportunidades de trabalho aqui em Pinhalzinho e na região. Está em busca de uma vaga no mercado de trabalho? Então fique ligado.

0: 15:30.
1: CEM.9 News e a informação da Central de Jornalismo. O Hospital Regional do Oeste, em Chapecó, já realizou cerca de 300 exames de ressonância magnética em 147 pacientes, desde o início dos atendimentos com o novo equipamento, no dia 23 de setembro. A tecnologia recebeu investimento de R$4.600.000 do governo de Santa Catarina e substituiu o aparelho utilizado pelo hospital desde 2006. Entregue no dia 18 de setembro, o equipamento conta com recursos avançados e inteligência artificial, que permitem agilizar os procedimentos e melhorar a qualidade dos diagnósticos por imagem. Segundo o secretário de Estado da Saúde, Diogo Demarque, a aquisição faz parte das ações de modernização da estrutura hospitalar catarinense. A iniciativa, segundo ele, busca ampliar a capacidade de atendimento no Hospital Regional do Oeste, que é referência em saúde especializada para a população do Grande Oeste de Santa Catarina.
2: Nós estamos dando seguimento a um planejamento que foi iniciado ainda lá em 23, num grande debate, numa determinação do governador Jorginho de estar recuperando aí as estruturas do Grande Oeste de Santa Catarina e com certeza, obviamente, o Hospital Regional do Oeste. Aqui no HRO, hoje cumprindo, né, uma liberação também do que o governador fez para o aparelho de ressonância magnética, que estava 20 anos sem atualização. Então, é uma aquisição, como você falou, de 4 milhões e 600. Estou feliz de estar mais aqui, mais uma vez nesse momento. A gente já dobrou o número de leitos de UTI aqui no hospital, vocês acompanham, né? A gente vem fazendo. Fizemos a reforma do pronto atendimento, aparelhos de raio-x, agora tomografia. Então, a gente está revisando todo o parque tecnológico e, além disso, a parte estrutural.
1: Da Central de Jornalismo, repórter Gilmar Bortese.

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1: Legal demais, então. 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
1: Muito bem, estamos chegando com mais uma edição do nosso Balcão de Empregos, aqui pela Rádio Centro-Oeste, e as oportunidades de trabalho em Pinhalzinho e na região. Empresa de comunicação e tecnologia contrata consultor de vendas, técnico de instalação e manutenção. Contatos no 98402-3207. Vaga para auxiliar administrativo em restaurante em Pinhalzinho. Currículos pelo 99111-4160. Loja de confecções contrata assistente de loja. Currículos pelo 98817-6695. Restaurante contrata auxiliar de cozinha para trabalhar das 16h30 às 22h30, de segunda a sábado. Contatos no 998394247. Vaga para assistente de suporte em empresa de criação e desenvolvimento de softwares. Vaga para farmacêutico ou farmacêutica com experiência em Pinhalzinho. Currículos pelo 99952-9460. Indústria contrata auxiliar de produção em Serra Alta. Contatos no 99824-5153. Loja de moda feminina contrata vendedora. Currículos pelo 98846-5999. Oficina de Chapeação e Pintura oferece vaga para chapeador com experiência. Contato 984-14-5563. Clínica Odontológica contrata recepcionista. Currículos pelo WhatsApp 98806-9842. Vaga para vendedor externo em distribuidora. Currículos pelo 988-64-9446. Informações complementares para estas vagas também podem ser obtidas através do nosso WhatsApp no 3366-6200 ou diretamente na recepção da Rádio Centro-Oeste em horário comercial. Balcão de empregos em duas edições diárias, às 9h45, também às 15h30, de segunda a sexta-feira.
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1: Centro-Oeste sincroniza. 21 minutos nos separando das 16 horas. Boa tarde.

0: legal, tá aí mais uma sequência pra abrir por aqui a nossa Hora Sertaneja. Lauana Prado, João Bosco e Vinícius. Sucessos que você curtiu aqui na 100.9. Agora faltando 14 minutos e meio para as 16 horas.
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4: Legal demais, então. Agora faltando 8 minutos para as 16 horas. Uma excelente tarde. Temperatura em 24 graus agora. Excelente tarde para você. Quer ficar bem informado? Acesse nosso site rco.com.br. E também participe por aqui da nossa promoção. Hoje, quarta da pizza. Mandar um alô pro Éder Menegoto, tá ligadinho com a gente. O Ângelo Lindman, lá em Saudades, também tá participando por aqui. Aquele abraço, tudo de bom.
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1: Fernando de Sorocaba.
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0: É o som de Paula Fernandes aqui na programação Amar de Novo. Linda demais. Teve também Fernando em Sorocaba com Murilo Ruf. Pra você uma excelente tarde, obrigado pelo teu carinho e sintonia. Vamos juntos até às 16h30. Tem muito som bacana por aqui ainda. E claro, a sua participação valendo também, concorrendo a 2 rodízios de pizza no degustar. Que tal, hein? Bora participar! No sinal, 16 horas. Boa tarde.
1: 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O governo de Santa Catarina busca ampliar as relações comerciais com países árabes. Ontem, o governador Jorginho Melo recebeu embaixadores do Marrocos, Bahrein, Kuwait e Catar na Casa da Agronômica, em Florianópolis. O evento teve como objetivo apresentar produtos e serviços catarinenses e discutir oportunidades de negócios e cooperação nas áreas de comércio, investimentos, agricultura, saúde, educação e tecnologia. Durante a reunião, foi firmado um memorando de cooperação entre o governo do estado e Marrocos. O embaixador marroquino destacou que a parceria poderá ampliar as relações entre Santa Catarina e o país, incluindo iniciativas em tecnologia, turismo, logística e educação. 100.9 News. Com informação da hora para a rádio da sua cidade, Hernani Edson.

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Legal então, hein? Simbora, tem muito mais som aqui na programação do nosso Sincroniza. Agora com a nossa Hora Sertaneja, o som de Guilherme Santiago.

meus queridos Jorge Matheus, meus queridos Guilherme Santiago.

0: Vitor Hugo, aqui na programação Moça pra Casar.
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0: E olha só, hoje acontece o sorteio de mais uma... mais um prêmio da Mega Sena, né? O concurso 3070 irá sortear um prêmio estimado de 150 milhões de reais hoje, quarta-feira, a partir das 21 horas, horário de Brasília. E a bolada pode render 882.400 reais em apenas um mês na poupança. É isso aí, mas o retorno dessa aplicação em modalidades mais rentáveis da renda fixa pode gerar até 1,3 milhão de reais se o ganhador optar por deixar todo o dinheiro parado por ao menos 30 dias em um título LCI ou LCA, que é a letra de crédito imobiliário ou agronegócio, enfim. Então aí, só para, né, curiosidade, concurso número 3070 sorteia hoje à noite. Prêmio acumulado aí a vários concursos já, prêmio estimado em 150 milhões de reais. O sorteio ou as apostas de 6 números custam 10 reais, se não me falha a memória, né? Sorteio concurso acontece então hoje às 21 horas, horário de Brasília. O valor de uma aposta simples de 6 números é de 6 reais. É isso aí, 6 números, 6 reais. Então aí também a informação para você, ouvinte 100.9. Bacana!

0: De senhor! Faz barulho São Paulo, Rafa Torres!
1: Legal demais o som de Rafa Torres aqui na programação, participação de Dilcinho, Autodefesa. 16 horas, 16 minutos, excelente tarde para você sintonizado aqui na 100.9. Deixa eu mandar um alô também lá para Nova Erechim, o Dilvo Escarate ligadinho conosco, participando também aí da promoção Quarta da Pizza. Centro-Oeste FM. 16 horas, 16 minutos.
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16h19. Uma excelente tarde. Volta a chover em Pinhalzinho, né? Em boa parte da região oeste catarinense. Depois aí de quase ter passado aí umas 16 horas sem chuva, aproximadamente, volta a chover aqui em Pinhalzinho, né? Pra você uma excelente tarde, obrigado pelo teu carinho e sintonia. Simbora, daqui a pouquinho eu volto pra fechar todas aqui no Sincroniza. Música.

0: Zé Neto e Cristiano. Oi.
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0: Legal, e a gente vai ficando por aqui com a programação de hoje do nosso Sintoniza, nessa tarde chuvosa mais uma vez. É, a gente agradece a sua audiência, paciência e companhia, muito obrigado mesmo. Tá chegando por aqui Henrique Paulo com o Som Brasil, trazendo aí também muita boa música, música regional, a música aí que você gosta de ouvir, né? Música sertaneja de qualidade, música gaúcha, enfim. E a gente volta amanhã a partir das 14 horas, se Papai do Céu nos permitir. Queremos estar de volta aí com mais uma programação do Sintoniza aqui pela 100.9, tá certo? Grande abraço, fica com Deus, que Papai do Céu te abençoe e te guarde. E a gente volta a se falar amanhã, então, a partir das 14 horas em mais uma edição do Sintoniza. Até lá!

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100.9 News e a informação da Central de Jornalismo. A Band confirmou a realização de um debate presidencial para o próximo domingo, dia 18 de outubro. O encontro está marcado para as 20 horas e será transmitido pela emissora, além de contar com a participação de redes parceiras. O debate será realizado entre o presidente Luiz Inácio Lula da Silva, do PT, candidato à reeleição, e o senador Flávio Bolsonaro, do PL, que disputam o segundo turno das eleições presidenciais. Os dois confirmaram presença nesta quarta-feira, conforme informações divulgadas pela emissora. Após afirmar que não participaria do debate presidencial da Band, o candidato Flávio Bolsonaro mudou de posição e confirmou presença nesta quarta-feira. O presidente Luiz Inácio Lula da Silva já havia confirmado a participação. Da Central de Jornalismo, repórter Gilmar Bortese.

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Estamos chegando, 4h36 da tarde, Som Brasil para você nesta quarta-feira, hoje 14 de outubro, ano 2026. Eu, Henrique Paulo, te faço companhia por aqui até às 6h30 com o melhor da música, com a sua participação também, você mandando sua mensagem para cá no 3366-6200. Nesse meio de semana, com certeza a sua companhia é super bem-vinda aqui na programação da Centro-Oeste FM 100.9. A gente começa o programa de hoje com Zezé Di Camargo e Luciano.

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Se vai! Salve pra todos os loucos apaixonados que estão aí com a gente.

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1: Em ponto 9 News, a informação da hora. O SESI de Santa Catarina lançou duas cartilhas para orientar migrantes que chegam ao estado e empresas interessadas em contratar esses trabalhadores. Os materiais foram desenvolvidos em parceria com a Organização Internacional para as Migrações, agência da ONU, e fazem parte do programa Porta Aberta, criado em 2025. Uma das publicações reúne informações sobre documentação, moradia, saúde, educação, transporte e serviços disponíveis. A outra é voltada às empresas e apresenta orientações para recrutamento, acolhimento e integração dos profissionais no ambiente de trabalho. Atualmente, a indústria catarinense emprega 53.700 migrantes, o equivalente a 5,5% da força de trabalho do setor. Os segmentos de alimentos e bebidas e da construção estão entre os que mais contratam esses profissionais. Chapecó e Joinville concentram os maiores números de trabalhadores migrantes na indústria. 100.9 News. Com a informação da hora, para a rádio da sua cidade, Hernani Edson.

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100.9 News e a informação da Central de Jornalismo. O deputado estadual Maurício Scudillac, do PL, fez um pronunciamento de agradecimento e reflexão sobre a sua trajetória na Assembleia Legislativa de Santa Catarina, onde exerceu 5 mandatos. Com o auxílio de recursos de inteligência artificial, o parlamentar transmitiu uma mensagem aos colegas e à população catarinense, destacando o compromisso com os eleitores e a importância de lembrar que o mandato pertence ao povo. Diagnosticado com esclerose lateral primária, uma doença neurológica que afeta progressivamente a fala e o equilíbrio, Scudillac tem muitas dificuldades para se manifestar, mas conta com o apoio da inteligência artificial e de seus agentes parlamentares para continuar atuando dentro da LESC. Ele também agradeceu a todas as lideranças e as pessoas que acompanharam a sua caminhada política. Da Central de Jornalismo, Felipe Eduardo.

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0: 6:02, esse é o Som Brasil para você nesta quarta-feira. Teve música legal, bacana, com João Luiz Correia, Para Quem Vive de Bombacha, também César Oliveira e Rogério Melo, e também teve César e Paulinho com participação de Beto e Breno na programação aqui do Som Brasil para você. Na sequência, vem o Momento da Fé e a Oração da Ave Maria. Daqui a pouquinho a gente volta com mais músicas e com o sorteio também, hoje, quarta da pizza.
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2: Boa noite, queridos irmãos, irmãs e amigos. Como foi o seu dia de hoje? Foi tudo tranquilo? Muito bem, agora estamos nos encontrando para rezar e agradecer a Deus pela vida. Vamos iniciar. Em nome do Pai, do Filho e do Espírito Santo. Amém. O anjo do Senhor anunciou a Maria e ela concebeu do Espírito Santo. Eis aqui a serva do Senhor, faça-se em mim segundo a vossa palavra. E o Verbo de Deus se fez carne e habitou entre nós. Ave Maria, Mãe do Amor, o Senhor é convosco. Bendita sois vós entre as mulheres, e bendito é o fruto do vosso ventre, Jesus. Santa Maria, Mãe de Deus, rogai por nós, os pecadores, agora e na hora de nossa morte. Amém. Rogai por nós, Santa Mãe de Deus, para que sejamos dignos das promessas de Cristo. Amém. Aclamação ao Santo Evangelho. Minhas ovelhas escutam minha voz. Eu as conheço e elas me seguem. Aleluia, aleluia, aleluia. Vamos escutar com carinho o Santo Evangelho, a palavra da vida. O Senhor esteja convosco, Ele está no meio de nós. Proclamação do Evangelho de Jesus Cristo, segundo São Lucas. Glória a vós, Senhor. Naquele tempo disse o Senhor: ai de vós, fariseus, porque pagais o dízimo da hortelã, da arruda e de todas as outras ervas, mas deixais de lado a justiça e o amor de Deus. Vós deveríeis praticar isso sem deixar de lado aquilo. Ai de vós, fariseus, porque gostais do lugar de honra nas sinagogas e de serdes cumprimentados nas praças públicas. Ai de vós, porque sois como túmulos que não se veem, sobre os quais os homens andam sem saber. Um mestre da lei tomou a palavra e disse: mestre, falando assim, insulta-nos também a nós. Jesus respondeu: ai de vós também, mestre da lei, porque colocais sobre os homens cargas insuportáveis, e vós mesmos não tocais nestas cargas, nem com um só dedo. Palavra da salvação, glória a vós, Senhor. Muito bem, queridos irmãos e irmãs, hoje a palavra de Deus, Jesus está conversando com as autoridades religiosas de sua época, seriam os fariseus, seriam também os mestres da lei, que cuidam da palavra de Deus, da orientação do povo no caminho da salvação, mas só que eles pensam somente neles, e eles praticam algumas leis, mas não praticam a lei do amor, da justiça e da caridade. Apenas fazem obras sem sentidos, que nem muitas vezes nós muitas vezes buscamos coisas sem sentidos, nos preocupamos com coisas sem valor, sem importância, sem sentido de nada, não traz nada de bom para a vida, apenas sofrimento, tristeza, preocupações e outras coisas mais, não tem sentido nenhum. É como assim, nós fomos feitos para amar a Deus, cuidar da vida, praticar a justiça um com os outros, ser misericordiosos, porque todos nós erramos, todos nós cometemos erros. Por isso que Jesus fala, sede misericordiosos, para viverem junto, estarem junto, um ajudando o outro, um ensinando o outro. E não ficar preocupado em abrir a porta, fechar a porta, limpar isso, limpar aquilo, colocar isso, colocar uma imagem ali, outra ali. Como eu disse, não somos criados para cuidar de coisas, perder tempo com coisas sem sentidos. Somos mais do que isso, somos filhos e filhas de Deus, somos chamados a viver uma vida plena de alegria, de paz, de felicidade, não se preocupar com um monte de coisas que não tem valor. Amanhã isso vai ficar tudo aí jogado fora. Somos chamados a viver coisas maiores, buscar coisas maiores, olhar para o céu, olhar para Deus. Deus sempre é a coisa mais importante da nossa vida. Então vamos pedir a Deus que sempre nos dê a graça de sermos filhos da justiça, da misericórdia, do bem-estar, do amor, da cura. Saber curar as pessoas de suas tristezas. Mira, o que é um abraço? Um abraço a uma pessoa que está triste, que está depressiva, está doente, precisando de ajuda. Esse abraço é uma alegria, é vida, é salvação. Não é necessário dar coisas. Nós estamos muito preocupados em dar coisas para as pessoas. Basta ser você mesmo e amar. Isso resolve tudo. Então vamos pedir a bênção de Deus e ser feliz. O Senhor esteja convosco. Ele está no meio de nós. Abençoe-vos Deus Todo-Poderoso, Ele que é Pai, Filho e Espírito Santo. Amém. Fiquem com Deus, fiquem em paz e tenham uma boa noite. Amém.
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6: 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Então foram várias mensagens ao longo do dia e nós já temos aqui o ganhador do programa de hoje, que foi o Werley Miguel Andrioli, da linha Santa Terezinha. O Werley Andrioli então faturou o rodízio de pizza em parceria com o Degustar. Mas você continua participando, manda sua mensagem para cá ao longo da semana, tem mais promoções para você.

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0: Seis e 22, vamos colocando um ponto final, encerrando o programa Som Brasil de hoje, agradecendo a você pelo carinho da audiência. Amanhã, a partir das 4h30 da tarde, estaremos de volta por aqui com mais uma programação Centro-Oeste FM 100.9. Na sequência, vem aí o Resenha Esportiva. Até amanhã. Tchau, tchau.

0: Rio Parada Dura. Obrigado ao convite. Deus abençoe vocês. Parabéns pelo DVD. Fiquem com Deus.
1: Obrigado a vocês por terem aceitado o convite. Uma honra.

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1: 18:27.
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0: Muito bem, estamos chegando, tá no ar Resenha Esportiva para você, 18 horas e 32 minutos, quarta-feira, 14 de outubro de 2026. É hora de falar de esporte para você aqui na 100.9 FM. Muito boa noite a todo mundo que está sintonizado com a gente no rádio, quem está no YouTube, no Facebook, no rco.com.br, em todas as plataformas nos fazendo companhia. Eu sou Felipe Eduardo, hoje estarei com o Niquete, com o Branco, com o Imar para bater um papo com a gente, falar um pouco de futebol. O Branco está já emocionado que tem jogo do Palmeiras hoje e muito mais para você. 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Professor Ricardo Niquete, que mesa pesada hoje, hein? De respeito, tudo bem?
1: Tudo bem, boa tarde a todos, é um prazer, né? Dividir um lugar tão singelo com pessoas tão nobres, né? Então, tô muito satisfeito, mesmo que preocupado com o caso do Inter, né? Mas o resto tá tranquilo.
0: E olha, quem se aposentou foi o Imar Branco, mas é o Niquete que tá com a grana. Olha a beca do cara. Ele vem sempre bem vestido. Tudo bem, Branco?
2: Não. Boa noite, tudo bem, os amigos aí, né? O Niquete é estiloso, né?
1: Ah, para, vocês estão com a camisa dos times?
2: Eu já quero aproveitar, se não se vê essa semana. Parabéns pelo Dia dos Professores antecipado.
0: Obrigado. Amanhã,
2: e
0: né?
2: Te agradecer por tudo que você fez pelos meus filhos e faz ainda, né?
1: Ó, que legal. Fiquei emocionado agora.
2: Tu é um cara que eu tenho duas meninas e um menino, né? E os três falaram bem do Niquete sempre, né? Então, tem que elogiar quando é para ser elogiado.
0: Isso aí, né? É lavagem cerebral que faz a escola.
2: Não, é verdade. E assim, a empolgação do Palmeiras, só para falar rapidinho, claro, né? Você falou que eu tô empolgado. Na verdade, não é empolgado. Eu tô com saudade da Libertadores, né? É muitos dias sem Libertadores. É muito longe um jogo do outro. Teve seleção, teve parada, teve não sei o quê. E cadê a Libertadores, né? Então, eu só tava com saudade.
0: Tudo bem, meu amigo Imareco, seja bem-vindo.
3: Boa noite aí ao Felipe, aos ouvintes, o Branco, o Niquete aí, é um prazer estar aqui. O único folgado aqui é o Branco, né? Porque eu e o Niquete, nós estamos numa disputa brava aqui, que não sei como é que vai acabar isso aí. Mas é um prazer estar aqui, Felipe, obrigado pelo convite.
0: Eu vou começar fazendo uma pergunta para vocês. Vocês acham que o Corinthians vai ou não vai agora com o holandês voador que chegou para comandar a equipe?
2: Quer saber de mim?
0: Vai, eu quero todo mundo.
2: Ah, eu torço que não, né? Na minha sincera opinião,
0: não, que não. Eu acho certo. Que se vai cair, eu quero
2: mas,
0: dizer.
2: Mas eu falando sério agora, né? O Seedorf sempre foi um cara que eu, né, eu achei um dos melhores segundo volante, barra meia, né? Que teve no futebol mundial. Graças a Deus nós somos dessa época
0: que vimos,
2: né?
1: É verdade.
2: O Milan, Inter de Milão e
1: Real Madrid.
2: Juventus. Esses caras jogaram no Real Madrid, então assim, cara que batia na bola como ninguém. Futebol ele conhece. A parte boa que eu achei é que ele fala português fluentemente, né? Então isso também ajuda muito. Duro o Corinthians pegar um treinador estrangeiro, chegar aqui o cara tem que ter um intérprete, que nem várias vezes teve, né? Então eu acho que essa parte ajuda muito. Ele tava 9 anos sem ser treinador, né? Então assim, mas o cara desaprender de bola não desaprende, né? Eu ouvi uns comentários, né, de ex-companheiros dele, por exemplo, Vampeta, né? Eu sou fã do Vampeta, por mais que ele é corintiano. Mas ele falou, cara, ele quando jogava comigo na Inter de Milão, ele era um cara que chegava no treinador e falava, viu, mas por que, que você vai pôr fulano de tal e não o cara lá? Sabe, ele era um cara que taticamente entende muito, então. Só que ele era um cara que não aceitava algumas opiniões. Então, assim, um cara, por exemplo, vai pegar o Garro, que vive no chão, caído, reclamando de juiz. Vai ser banco com ele, se bobear. Então pode ser que ele dê uma injeção de ânimo na galera e faça jogar, né?
0: E Mário, o Corinthians vai ser nosso rival direto aí pro rebaixamento?
3: Vai ser direto. E como o Branco tá falando, o que eu relaciono o Seedorf que nem com o Renato? Ele não tem a mesma idolatria lá no Corinthians, mas conhece futebol, conhece os atalhos e tudo, mas pegou uma parada dura. E o Corinthians tá no páreo com nós aí. Assim, é uma bobeada aí que não consegui, é sempre adiando a vitória, que nem o Grêmio, eu estou sempre dizendo, vai, domingo tem que ganhar, senão não vai. E isso ia estar adiando demais, e só tem mais 8 jogos. Então o Corinthians também tem uma tabela um pouco complicada, é difícil. Mas ele vem aí com a experiência, com o nome, que eu acho que é isso que o Corinthians foi buscar, que nem nós com a questão do Renato aí para ver se não salva aí. Mas é complicado, e assim vai. Mirassol, Corinthians, Grêmio, Inter, desses 4 vai sobrar 2.
0: Eu concordo contigo. E aí, Niquete, só vocês acertaram na fórmula que a gente recorreu ao nosso ídolo Máximo e até agora só empatou. Vocês foram atrás do querido Eduardo Batista e o homem tá indo bem.
1: Tá, mas fora isso, depois um dia a gente vai comentar mais do Inter, mas sobre o Seedorf, bem rapidinho, a única coisa que eu pondero que é a frase do Branco e do Imar, que é talvez ele não seja um cara que passa pano, né? Ele sempre, na carreira inteira dele, foi meio polêmico, então é um cara que...
0: Ele é direto.
1: Ele, para um Corinthians que falta 8 rodadas, talvez ele, se acontecer alguma coisa, ele vai jogar gasolina em vez de apagar o fogo, né? Então é um cara meio complicado. Ele é um cara que tem uma personalidade muito forte, né? E no Botafogo, ele queria mudar o hino do Botafogo, cara. Ele queria mudar o hino do Botafogo. Então é um cara que tem uma personalidade muito forte. Porque aquela lá, tinha uma parte do hino do Botafogo que ele achava que chamava muito a derrota, então tinha que mudar o hino. Não, veja. Aí os caras escantearam ele, né? Mas é um cara polêmico.
0: Deixa eu fazer uma pergunta agora, vou fazer pro lado de cada mesa. Porque ontem esse querido senhor chamado professor Ricardo Niquete, vindo das terras de Erechim, disse que não foi pênalti em cima do Diego Caíto.
1: Mas hoje... esse assunto, o Grêmio falou uma semana.
2: Não. É que hoje a CBF... Começou a choradeira, né? Porque não. Eu também acho que não foi, cara.
0: A CBF emitiu a nota hoje dizendo que foi pênalti e que a arbitragem errou.
2: Tem moral pra falar com de nada essa CBF.
1: Dois erros não fazem um acerto.
0: Imar, por favor.
3: Não, eu vou defender que foi pênalti dentro da área, deu choque, ele se adiantou na bola, mas é a interpretação do juiz, como muitos falaram.
0: Mas a pergunta...
3: Muitos juízes dão...
0: Não tinha que o VAR ter interferido?
3: Teria, na minha. Assim, sim, chama o VAR, tira a dúvida. Mas é aquela questão, isso eu estou falando agora, foi pro Grêmio, mas já aconteceu com o Palmeiras, com o Internacional, com todos. Eu acho que eles precisam melhorar. O VAR está na frente da televisão. Chama o juiz, vamos discutir isso. Eu sei que é demorado, mas na visão aí, a CBF reconheceu e não adianta vir reconhecer agora. Não, agora ponto, não volto mais.
0: Só dá mais
3: é
0: raiva.
3: Só para dar mais briga e mais influência. Mas só voltando um pouquinho, que eu falei lá em Mirassol e Corinthians. Mas nós já tivemos surpresa. Botafogo e Vitória, eu vejo que eles não podem se bobear, que eles estão com 36 pontos, acho que 37.
1: 36. Ah, principalmente o Botafogo.
3: Cara, talvez tenha uma surpresa ali no meio. É só esses times de baixo começarem a crescer.
1: Porque o Vitória ainda joga bem, de vez em quando ele joga bem. Mas o Botafogo está jogando mal, né?
0: E o Inter pode ajudar nesse processo, porque o Inter joga contra o Botafogo em casa. Se o Inter ganha, puxa o Botafogo para baixo. E o Inter vai dando mais
1: respiradas. Sabe qual é a vantagem do Botafogo? Além de ter 36 pontos, que é uma super vantagem, ele joga contra a Chape.
3: Mas é aqui, né?
1: É.
0: Não, mas é lá agora, é sábado lá.
1: É lá. Uma vantagem.
3: E a Chape, se jogar, ela dá uns altos e baixos aí, que nem o jogo que
1: tava antes agora, na parada da Copa, tava jogando bem.
3: E agora levou duas goleadas aí, daí já...
2: Tem deixa... 6 jogos, né?
1: 8.
2: 8. Tu acha que, ó, pra mim, do Vasco pra cima, não cai mais.
3: Não, o Vasco tá com 42, né?
2: Tá com 35.
1: Não.
3: O Vasco tá com 35.
1: O Vasco tem um jogo a menos contra a Chape. Exatamente.
3: Ah, eu esqueci do Vasco, é verdade.
2: O Vasco tem...
0: O Vasco joga com a Chape um jogo atrasado.
1: O Vasco não vai cair. Pelo time que tem, não vai cair.
0: Ganhou ontem na boa do Boca lá.
3: Ganhou.
2: Exatamente. Então, assim, eu acho que do Vasco pra cima, no caso, né? Vasco, Botafogo, Vitória. O Vitória lá é forte, cara. Coritiba não esquece, cara. O Coritiba tem um time bom, cara. Tem um camisa 10 lá, muito bom, inclusive, viu? E goleiro da seleção, né?
1: É.
2: Também, que foi convocado. Agora, o Mirassol, cara, o Mirassol vai depender dele, né? E eu acredito, mas o Mirassol tem esse... Eu tô olhando a tabela aqui, por isso que eu tô olhando pra baixo aqui pra ver a tabela. Mas o Mirassol, ele arranca ponto de muita gente, tá, cara?
1: Muita gente. A grande questão do Mirassol, eu acho que uma das finais é contra o Inter lá, né? Se o Inter chega a perder, eu já falei isso ontem, eu vou falar de novo. Se o Inter perder... O Grêmio perder e o Corinthians ganhar, a dupla Grenal fica muito afeita a ser os dois rebaixados, porque eles vão ficar 2 rodadas para passar.
3: Abraçado.
1: E aí não sei se eles têm ânimo para chegar muito longe. Por isso que essa rodada, o Imar também falou, é para a dupla Grenal uma rodada muito decisiva, né?
0: E aí a gente vai, o Branco vai torcer pro Grêmio contra o Grêmio e Flamengo, né?
2: Ué, mas claro, eu sou, mas lógico, né?
3: Isso aí, só você caiu o raio.
2: Mas sabe o que eu falo? Eu falo pra todo mundo, falo pra vocês aqui no bastidor também. O problema, assim, vocês ficam falando, a tabela do Inter é mais fácil, do Grêmio é mais fácil. Tá, beleza, eu até concordo que a do Inter é mais tranquila e a do Grêmio é pior.
3: Mais difícil.
2: Mas eu quero te dizer assim, qual o nível de aproveitamento que esses dois times têm no campeonato? Tu acha que eles vão agora fazer de um aproveitamento, sim, de top 5 do Brasileirão nas últimas 8 rodadas?
0: Tem que ser 50% no mínimo.
1: O melhorzinho ele pode melhorar. Acho que no final sempre melhora.
3: Hoje tá falando em 38% de aproveitamento. Mas, Branco, eu sei que é difícil, é ruim, mas é nesse momento que tem que ter uma superação, senão não tem jeito.
2: Sim, e deixar bem claro, eu gostaria que o time do Sul ficasse na Série A. Eu prefiro que o Corinthians caia, com toda a certeza do mundo, e mais um puxa o Mirassol, né? Porque é legal ter...
4: Eu acho que essa é a esperança da dupla Grenal, dos dois não cair, é a dupla de São Paulo. É a esperança para...
1: Só que é muito difícil, eu vou te falar, ou o Inter ou o Grêmio, um dos dois cai. É muito difícil.
4: Eu acho que um jogo-chave vai ser Grêmio e Corinthians lá. E aí, meus amigos,
1: agarrem-se. Mas o Grêmio tem muita lenha para alinhar. O Grêmio, acho que... Se o Grêmio ganhar essas três partidas em sequência, Cruzeiro, Curitiba e Atlético Paranaense, o Grêmio ganha fôlego para escapar. Mas se o Grêmio chegar a tropeçar demais nessas três partidas, a parte final do Grêmio é muito mais difícil.
4: Maniquete, se o Grêmio ganhar essas três partidas, nós temos um churrasco lá na sua casa.
2: E tem outro detalhe que vocês estão esquecendo. Tem Copa do Brasil aí no meio dessa confusão pro Grêmio.
4: Que é o jogo do Flamengo no meio. É Grêmio e Atlético no meio de semana, acho que é. Aí Grêmio e Flamengo e Grêmio e Atlético de novo.
2: E aí o Renato vai poupar?
4: Vai depender do resultado.
1: Mas contra o Flamengo lá dá pra poupar.
3: Mas agora,
1: não, vai com o titular ou reserva.
3: Não, branco, agora, não tem mais, agora não tem mais poupar. É oito partidas, se entregam e, cara, não tem. E eu vou falar a verdade. Esquece o Copa do Brasil e te dedica o brasileiro. Infelizmente, nós temos que ser realistas, né?
4: É muito mais importante tu ficar do que ganhar um título, né?
1: Mas sabe quem que vai largar as Copas? Eu acho que tanto o Vasco, se conseguir ganhar... É que o Vasco tá mais enroscado. O Atlético Paranaense, o Atlético Mineiro vai largar o brasileiro. Se ele ganhar mais uma, duas, ele vai abandonar totalmente e vai focar só nas Copas. Porque ele tem Sul-Americano, né? E Copa do Brasil. Acho que aí ele vai abandonar.
4: E daí, escuta soberbo. E o Palmeiras vai focar em qual?
2: Tem que ganhar as três, cara.
4: Que saudade do Grêmio falar isso, hein?
2: Eu falei... O primeiro programa desse ano eu falei isso aqui. Falei?
3: Você perguntou. E tem elenco.
2: Não, tem. E o detalhe, tá crescendo na hora certa. O time do Palmeiras, falei hoje, eu tava falando com o meu Joãozinho, saí de casa, falei, daí João, fala o placar aí pra mim, do jogo de hoje, pra mim falar no rádio. Daí ele falou, pai, fala que é 1-0 o Palmeiras no Fluminense. Eu falei, então vou ir no mesmo placar e vou dizer assim, ó, vai ganhar as duas do Fluminense, na minha opinião. Fluminense não é o Inter Miami do Santos, mas ele não tem um jogador abaixo de 30 anos. É, e o Palmeiras com todos no auge.
4: E vem do jogo
1: contra o Palmeiras. O único que machucou foi o Vitor Roque, né, que não vai jogar.
2: É, mas daí vai pôr...
4: Sim, entra tem o Flaco.
2: Tem...
1: Tá, mas pro Campeonato Brasileiro agora, depois de ter falado da Copa, no Brasileiro acho que a final vai ser mesmo... Eu acho que os dois estão muito parelhos. A final mesmo vai ser Palmeiras e Flamengo. No Brasileiro, acho que é faltando três rodadas pro final, três ou quatro rodadas.
4: Na 36ª.
1: E é no Allianz, né?
2: É no Allianz.
1: É. Acho que ali vai dar.
2: No Bank Park, né?
1: É, Bank Park, desculpa. Então agora que acho que é lá que vai ser a final. Porque os times estão muito parelhos. E tu vê as rodadas, geralmente são meio espelhadas, né?
4: Oi, Mari, você vê. Quando que o Branco chegou aqui, você estava vendo vocês ali fora. Você imagina que algum dia a gente possa voltar num presente breve, Grêmio e Inter, a figurar de conseguir disputar com o Palmeiras, com o Flamengo, bater de frente?
3: Eu vejo que é longe essa visão aí. É longe porque, assim, ó, hoje, pode ver, não consegue estruturar um time por um ano. Aí tu bota gurizado, tu contrata estrangeiro, que eu sei que o Renato tá botando na boca, mas é muita gente vindo, não consegue organizar a base.
1: 12 estrangeiros, né?
3: A base não consegue entrar dentro e se encaixar. Antigamente, em 82, que eu sempre lembro, aí, que o Grêmio formou um time quase só de gurizada aí da base. Então, não consegue. O que tem que um projeto? E eu vejo muitos dizendo que tem que... talvez não precise desse choque, que é doloroso. Um choque de você ir para uma Série B, que eu acho que não é o caminho. Mas para, de repente, se erguer de novo. Porque não tem. Hoje, uma visão que está da política hoje, entrando dentro do clube, não consegue acertar um treinador, não consegue acertar o time. É isso aí, Felipe. Olha, pode botar aí cinco anos para frente.
1: Agora, eu vou te fazer uma pergunta. Tu, tipo, vive o Grêmio, você vê o Grêmio assim. Tu acha que esse processo, o Grêmio, mesmo escapando da segunda divisão, não tem elenco para o ano que vem? Vai ter que dispensar uma grande parte?
3: Mas esse ano, já tu viu quanto jogador dispensado, quanto contrato renegociado, cara? E daí não consegue formar o time. Tu contrata jogador tudo aleatoriamente. Então, assim, Felipe, é demorado. E não vejo a curto prazo essa melhora, infelizmente.
4: Ô, Branco, quanto tempo que o Palmeiras levou para montar esse elenco? Não o elenco atual, mas essa fase boa do Palmeiras?
2: Cara, foi a partir de 2018, o Paulo Nobre entrou ali. E vamos falar 2020 em diante, né?
4: Ganha a Copa do Brasil em cima do Grêmio, inclusive.
2: É, daí começa, assim... No início, tinha o presidente era assim, tinha que ser barato e bom jogador. Tudo era o barato, né? Então, eles, nisso, o que, que eles fizeram? Primeira coisa no Palmeiras foi não atrasar salário de, nem de jogador, nem de funcionário. E começaram a cortar empresário, tipo, empresário que queria mandar dentro do, da escalação, essas coisas, né?
1: Que deve ter na nossa dupla Grenal.
2: Eu acredito que esse bastante. É o câncer do futebol brasileiro.
1: Eu também acho.
2: Aí, o que, que o Palmeiras fez? Ele trouxe do Vitória da Bahia o cara das categorias de base, que é o João Paulo Sampaio. Esse cara revolucionou a base do Palmeiras. Hoje o Palmeiras gasta 70 milhões por ano na base. Estrutura, comida...
1: Atleta, né?
2: Atleta. Então, assim, a partir dali ele começou... Aí veio o Luxemburgo, antes do Abel, né? Veio o Luxemburgo e começou a dar... Porque ele tem muita visão, tinha, né? Muita visão para o pessoal da base. E começou a colocar 3, 4 no time. Que foi Patrick de Paula, Gabriel Menino e outros, né? E aí esses caras começaram a dar um fôlego a mais no time com os caras que tinha. Dudu tava voando, Gomes entrou no time, parecia que já jogou a vida
1: Veiga.
2: Inteira. Veiga voando, então assim, aí foi indo, foi estruturando. Começou vendendo o Gabriel Jesus, fez uma nota que nunca... E em 2023 o Palmeiras quitou todas as dívidas dele, todas. Não tinha mais dívida de trabalho, nada. E aí, a partir dali, começou a trabalhar com o Gagliotti, Leila Pereira por trás ali, né?
1: Não se endividando, gastando
2: não
1: o que
2: se
1: tem,
2: endividando. Né? Daí a torcida do Palmeiras batendo, por que não contrata não sei quem? E o Flamengo ia lá, Rascaeta. Por que não contrata lá? O Flamengo contratou o Pedro e nós ia num cara mais barato. Daí o presidente falava, na hora boa nós vamos contratar, temos que cuidar a base. Aí, quando começou a vender Hendrick pra frente ali, só foi. Hoje o Palmeiras pode ver. Quem que ele contratou esse ano? Ele contratou 2 caras esse ano.
4: Foi o Jair lá? Ou não?
1: Ou do Botafogo?
2: Marlon Freitas e Arias. Só isso.
3: É.
2: Só mais.
1: Só que eu vou dizer assim, o Palmeiras...
4: Nós contratamos namorado.
1: A diferença do Palmeiras pro Flamengo especificamente, que o Flamengo é um bom comprador, assim, ele compra até... Tô dizendo que compra melhor ou não, mas o Flamengo forma ainda muita gente, vende muita gente, então o jeito do Flamengo, do Palmeiras estruturar o futebol é muito mais saudável a longo prazo que o Flamengo. Claro que o Flamengo não tem como comparar porque tem uma torcida que sustenta, ele tem muito Isso. contrato, ele é muito ramificado em muitos lugares que a gente vai falar, né? Mas o Palmeiras, a estrutura do Palmeiras, eu acho que a gente podia copiar, claro, a seu modo, né? Que é se estruturar e depois formar, vender, gastar. Formar, vender e não se endividar, né?
2: E não para tomar o tempo inteiro do programa, eu só queria deixar um detalhe também do Palmeiras, que é muito peculiar do Palmeiras. Você já viram algum jogador Palmeiras de brinco? Cabelo colorido? Com munhequeira? Já viu algum jogador do Palmeiras?
4: Eu adoro ver o namorado entrar com aquelas porcas.
1: Não, mas eu acho que isso é o caso do mais pro Abel, né?
2: Não, aí que eu ia chegar. O Abel fala assim, ó, eu quero um jogador. O Giá é um exemplo.
1: Cara, mas o cara me paga um.
2: Bagre. Chegou no Palmeiras um bagre. Ele prefere um bagre de caráter. Ele sempre fala, eu quero caráter no meu time. Tem que ser homem. Pode ver jogador Palmeiras, não tem confusão na noite, bater mulher, confusão, que tem alguns jogadores que tem esses problemas, né? Psicológico. No Palmeiras não tem isso. Então o Palmeiras tem um perfil
3: mas
2: de jogador.
3: Mas é essa disciplina, né? Só quero pegar um gancho do empresário. Vamos pegar o Grêmio aí. Vocês não acham? O Zorteia, muito melhor que o Dodge.
2: Ah!
3: Mas, gente, o cara... Aí não, o Walter Renato, o cara tem... Isso por isso que nós falamos, é uma questão de empresários, que às vezes...
1: Por que
3: o cara volta...
1: Pode vender o Zorteia.
3: Tá no jogo... Isso, um guri da base, viu, técnica bem bom, tem bom, é bom de passe e tudo, mas aí você tem que botar o Dodge jogar no lugar dele. Então, assim, empresários estão acabando mesmo e não sei se conseguem bloquear isso, mas teria que ter. Então, o Palmeiras é um exemplo e eu acompanho bastante o Palmeiras também na questão aí de dar a base, fazer a base jogar junto, mesclar.
1: Vamos falar aí, Marcos, falamos ontem um pouco. Eu sei a tua opinião. Cara, o Atlético Paranaense faz um time barato, gasta menos que nós. E, cara, que tem umas oscilações. Mas veja, eles, a longo prazo, eles conseguem ter uns

0: melhor, gastando menos.
1: Você viu a folha deles? Hoje saiu a folha atualizada.
2: Saiu.
1: O Atlético Paranaense, 14 milhões. Flamengo, 50. Palmeiras, 30. Palmeiras, Corinthians e Cruzeiro, 30 milhões.
2: Daí vem Grêmio, Corinthians. Inter. Daí vem Grêmio Inter com 20, né?
1: É.
3: Oh, pra mim,
0: isso aqui pra mim me dói na alma. Dói. Tu gastar mais. Agora, se tu gastasse 2 e tá, tipo, o Inter no rebaixamento, beleza, tamo aí enfrentando. Agora, tu gasta 20 e tá nesse lugar, não. Incompetência.
2: É por isso que assim, você tá aqui dizendo, né, nós discutindo aí, cara, dois times que nem o Grêmio e o Inter, por má administração mesmo, claro. Sabe? Gestão. É. E a gestão, a gente sempre fala, ela não entra só nas empresas, na casa. O futebol mais ainda, se não tiver gestão, não vai
0: funcionar. E o Inter e o Grêmio, eu vou te falar, o Branco talvez é de fora, mas o Inter e o Grêmio, mesmo com a administração ruim, ele não fazia mal gestão. É que nós temos várias administração ruim, cuierada assim, 10 administração ruim. Porque pra quebrar nós tem que ser forte também.
2: Tu começa a falar que de quem contratou, daí tu tem que voltar.
0: Exato, porque é muito encuierada a coisa ruim.
3: O erro do Grêmio, acho que foi reeleger o Romildo, mudar o estatuto. Romildo fez uma gestão boa, obrigado, vai embora, vem próximo, porque sempre a segunda gestão é uma desgraça.
0: Mas sabe que é um problema estrutural nosso, nós não sabemos parar os ídolos. Sabe, o momento deles parar no clube, a gente vai até esgotar eles.
3: Pra mim...
0: Desculpa, tu ia falar, Imar?
3: Não, eu sei. Eu não sei se o Imar concorda, mas pra mim o futebol da organização do Grêmio faleceu junto com o Valdir Espinosa. Quando o Espinosa era o cara forte do futebol do Grêmio, por trás do Renato, era outro Grêmio. Não sei se tu concorda, Imar.
2: Não concordo, até vem o Filipão. O Filipão vem com um estilo totalmente diferente. Não sei lá se ele faz uma gestão que deveria fazer e junto com o técnico. Talvez é um cara um pouco diferente. Mas a gente perde no vestiário. É ali que tu perde as lideranças, jogadores. Eu tive meu irmão que participou um tempo ali junto com a diretoria do Avaí. É muito grupo dentro dos jogadores. É muito grupo lá para tu administrar. Aí se não tiver um treinador ponta firme, um presidente que alinha isso, aí desvirtua. Enquanto vê, eles estão brigando aí, estão levando amarelo para não jogar, para não ir viajar.
3: Lembrando que o Espinosa foi o treinador de 83, né? Do Grêmio. É.
0: Ele passou inúmeras. O Espinosa treinou o Inter.
3: E parece, surgiu a informação que tem um X9 dentro do Grêmio e é um dos capitães do time. E a informação que vazou, assim, que o pessoal deixou no ar, que é o Vila Sante, é um cara que é um dos líderes do Grêmio,
0: pro Grêmio
3: e que tá de meio que X9 lá dentro.
0: É ruim pro Grêmio, porque tudo isso agora o Grêmio tem que se mobilizar.
2: O Vila Sante, eu acho que ano que vem vai pro Palmeiras, que a Leila deu carona pra ele lá. Ele não é um mau jogador.
0: Não.
2: Porque ele não tá conseguindo mais voltar o que ele jogava no Grêmio. Não.
3: Ô, Niketi, toda a crise que tava no Internacional acabou?
0: Não.
3: Agora é só o Grêmio?
0: Ah, capaz. O Inter tem o pior presidente da história do Inter. E o Inter, se conseguir escapar do rebaixamento,
3: fazer uma estátua pra ele.
0: Estátua não, né? Mas, tipo assim, é algo muito sério. O Inter tá numa situação financeira muito grave. E o Inter não tá pior porque o Grêmio tá ruim também. Porque se o Grêmio tivesse melhor, a pressão seria maior, não é?
2: Yeah.
0: E isso é a questão. O Rio Grande do Sul funciona assim. O Inter tá no rebaixamento, tá um pouquinho melhor que o Grêmio? Então um pouco melhor.
2: Mas o torcedor, nós já estamos assim, estamos mais cuidando lá se o Inter vai perder, se o Grêmio vai perder e está se esquecendo. E isso leva para dentro da diretoria, leva para dentro da gestão lá. Aí não funciona mesmo.
3: E aí eu quero que vocês me expliquem como é que o Vasco arrumou o time deles ganhando o Boca fora de casa ontem por 1-0.
0: Mas nós tava aqui no programa, o Branco tava aqui. Eles contrataram bem nessa janela no fim do metade.
3: Não, mas contrataram bem quem? Quem é o cara?
4: O louco, cara. Eles pontualmente.
3: Mas me diga o nome.
4: Colídio e um dos melhores volantes, primeiro volante no futebol brasileiro não tem, tá?
3: Tá, mas quem, como é que é o nome?
4: Sossa.
3: Tá, mas é conhecido assim mesmo?
0: Tá bem?
4: Sabe onde ele jogava? Aquele do Grêmio lá, tava entre
3: no
4: ele...
3: No Racing?
4: Qual?
3: No Racing do Grêmio tava.
4: Isso? Como é o nome do cara?
3: O Nardoni?
2: Nardoni.
3: O Léo Pérez e o Nardoni?
0: O Grêmio contratou ruim, eles contrataram
2: ele bom. Ele tava até acima do Nardoni lá no
4: Racing. Esse cara é o cara.
3: Mas é um cara que tu diz assim, meu Deus.
0: O Vasco tá jogando...
4: Não, mas tem outras peças.
0: Não é o Palmeiras, nem o Flamengo, mas o Vasco tá jogando... Se hoje começasse o Campeonato Brasileiro, ia ficar entre os 3-4 primeiros.
4: O Vasco me dá mais medo que o Fluminense, cara. Te falar bem a verdade. Tá encaixadinho o time, cara.
3: Na fase, né?
4: Nossa senhora.
2: E assim, as peças que ele pegou deu certo.
3: Isso.
2: Porque às vezes tu contrata o jogador, por exemplo, o Nardoni. O Nardoni, cara, fizeram um azuê quando ele saiu lá. mas chegou aí e não se encaixou.
0: E vai ser do Grêmio, vai jogar bem.
2: E eu os caras do Vasco chegaram ali que nem uma luva, acertou, e o time começou a ganhar.
4: O time tá bom, cara.
3: E hoje tem Atlético também, Atlético e o Montevideo City Torque, que tava no grupo do Grêmio.
4: Vai passar, né?
0: Atlético passa. E aí, cara, eu acho que tem tudo pra dar Palmeiras e Flamengo, né? Se dá Palmeiras e Flamengo, vai ser algo assim... Eu acho que o Palmeiras esse ano tem mais chance que o ano passado, porque o treinador do Flamengo é pior e o Palmeiras é melhor que o ano passado, né? Porque o ano passado foi um jogo...
4: Brasileiro?
0: Não, na Libertadores, ano retrasado.
3: Acho sim. Eu acho que eles vão dividir os títulos, vai ficar um pra cada lado. De coração.
2: Mas o Flamengo vai pegar, por mais que ele tenha um time bom, ele vai pegar o Estudiantes, né?
0: É.
2: O Estudiantes, eu assisti o jogo lá, os caras não estão ruins não, viu? Ele tem que cuidar, porque ali é pedreiro.
3: E ali que é um perigo. Não tô dizendo que o Palmeiras não vai ganhar. Para mim, acho que o Palmeiras leva a Liberta e o Flamengo leva o Brasileiro. Mas um jogo único numa final contra um argentino, fio. E se eles vêm para dar ali laço.
0: Cara, eu acho que o Palmeiras. Uma das coisas que. O Palmeiras tem um pacto tão forte que ele vai focar bastante na Copa do Brasil também. Sabe por quê? Por causa do Pila, cara.
4: Que faz muito
0: muita grana, ó. Copa do Brasil. Cara, pra nós tínhamos que ganhar umas duas Copas do Brasil em sequência. Pra 30% dos programas tá endireitado.
2: Ainda assim,
0: eu 30%, vale. É, nossa, é difícil, mas cara, é muita grana. Copa do Brasil ninguém despreza.
2: É, mas vamos colocar, é difícil nós estar discutindo, né? Em vez de estar discutindo futebol, por exemplo, Palmeiras tá no auge. Grêmio Inter aí, cara. E não é? O ano passado já foi assim. Aí tu começa o ano com os mesmos problemas.
0: E vamos terminar e começar. E nós vamos ter o presidente, nós vamos se iludir por 2 meses, até fevereiro. Aí começa fevereiro, vai cair de novo.
3: Quem que é o favorito para assumir?
0: O Melo, mas aí não se sabe. A eleição
3: é a oposição do atual.
0: Mas o que vai contar bastante se o Inter vai ser rebaixado ou não, né?
3: E a votação do Inter é quando?
0: É 2 semanas depois que acabar o Brasileiro.
3: É metade de dezembro ali?
0: É, por causa que é por estatuto, né? Depois do jogo, uma semana tem eleição no conselho, depois outra semana é pátio.
2: Mas se o Grêmio Inter cair, o primeiro Grenal vai ser em Concórdia, tá?
0: É. Ô, no Taguai, Getúlio, um abraço.
3: Valeu, Miquete. Pra gente fechar aqui, vamos com os palpites. Antes dos palpites, a faixa do Grêmio tava de Pinhão, assim, tava de novo na
2: tava
3: arena,
2: de
3: né?
2: De novo lá. Eles se revezam, assim, de colocar. Acho que o Branco sabe, né? Tu leva uma faixa no estádio. Aí eles se revezam e colocam um jogo sim, outro não, mas por coincidência, agora eles colocaram de novo lá.
3: E tava bem posicionada dessa vez, né? Lá, bem bonitinho. Os dois grenais estavam aí, as faixas de Pinhãozinho do consulado gremista. Palpite pra hoje: Atlético Mineiro e Montevideo City Torque.
4: 3-0, Atlético
3: Mineiro. É aqui.
4: 3-0.
2: 2-0.
3: E Palmeiras e Fluminense? É no Maracanã, né? Fluminense e Palmeiras.
4: É, 1-0 Palmeiras.
2: 2-1 Palmeiras.
3: É, o Palmeiras acho que vai pra
2: não, vai. Fácil. Não, vai. Tá jogando melhor. Por mais que o Fluminense tem jogado... Algumas partidas ele tem feito boas, mas não tá no nível do Palmeiras.
3: É o Fluminense tá num nível bom, assim, muito melhor que a dupla Grenal, mas ainda num nível abaixo de Flamengo e Palmeiras.
4: Pra né? Brasileiro ele tem um time e um elenco.
3: Mas pro tiro curto, na hora que pega pra capar e já começa
4: outro,
3: a apertar,
4: é outra
3: né?
4: pegada, né?
3: Imar, obrigado pela presença mais uma vez, sempre uma honra.
2: Obrigado também, obrigado Branco, Felipe, os ouvintes aí, prazer aí.
3: Valeu Branco.
4: Boa noite.
3: Gente, fechando por aqui o Resenha Esportiva de hoje, agradecendo a sua companhia, agradecendo a sua audiência, amanhã estaremos de volta às 18h30 com mais um Resenha para você aqui na 100.9. A todos um forte abraço, até a próxima, tchau, tchau.

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10: Oi, oi, gente. Muito boa noite. Boa noite. Esse é o nosso Só Bailão te fazendo companhia nessa quarta-feira maravilhosa. Bom demais ter você aqui na Rádio Centro-Oeste. Prazer estar contigo, sou a Raquel Cristine, fico com você até as 9 da noite, desfilando só com as melhores do bailão. Passo muitas músicas novas, lançamentos, aquelas que estão quentinhas ainda, acabaram de sair do forno. E claro, todas as velhinhas pra gente recordar aqui na nossa programação do Só Bailão também. Então faz o seguinte, desde já, esse é aquele momento de você arrastar os móveis, pegar sua companheira, seu companheiro e dançar aqui com a gente, bailar no nosso Só Bailão nessa noite de quarta-feira, tá bom? Convidado? Aumenta o volume, vem com a gente, essa é a programação da 100.9 FM e o nosso Só Bailão que tá começando. Boa noite!

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5: Ô, homem, onde é que tu tava? Olha o pessoal aí querendo a música,
6: vamos
5: pegar?
6: Vamos começar, já que
5: se viu isso aí, ó.

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6: Só bailão, é música alegria, claro, muitos sucessos pra gente recordar nessa noite maravilhosa aqui na programação da Rádio Centro-Oeste. Deixa eu convidar pra você que gosta de curtir a nossa programação 24 horas por dia, a gente tá na sua companhia. É isso mesmo, você pode curtir a programação de onde você estiver através do nosso aplicativo, na Alexa, através do nosso site rco.com.br, claro, através do rádio, no 100.9 FM, inclusive no seu carro aí, para você levar a gente na carona por onde for e, claro, sempre se manter bem informado e naquele alto astral. Só bailão nessa noite de quarta-feira e tem mais sucesso chegando pra gente.
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9: Que beleza! Esse é o nosso Só Bailão. Já deu pra ver, né? Uma noite mais do que especial, com muitos sucessos. Pra quem gosta das músicas de banda, com certeza, todas as que marcaram época passam por aqui. Então fica com a gente. 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De quebra, também você pode acompanhar aqui a programação da Rádio Centro-Oeste. E aí, preparados para mais uma sequência musical? Esse é o nosso Só Bailão.

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2: Sempre bom demais ter a sua companhia aqui no nosso Só Bailão. Que alegria! Com certeza a nossa noite fica ainda mais especial com você sintonizado aqui no 100.9 FM. E você sabe, né? Por aqui a música não pode parar.

E o nosso Só Bailão dessa quarta-feira vai ficando por aqui, gente. Quarta-feira que fica tudo de volta na programação da RCO com o Só Bailão. E amanhã cedinho a gente se encontra para mais uma edição do nosso Show da Manhã aqui na Rádio Centro-Oeste. Eu tô de volta agora pro Show da Manhã também. Beijo, gente. Ótima noite. Fiquem com Deus. Se cuidem. Beijão no coração e até a próxima quarta-feira. Tchau, tchau. Pra gente encerrar mais uma sequência de bailão.

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1: Está no ar a Voz do Brasil. As notícias do governo federal que movimentaram o país no dia de hoje.
2: Olá, boa noite.
3: Boa noite para você que nos acompanha em todo o país.
2: Quarta-feira, 14 de outubro de 2026.
3: Vamos aos destaques do dia.
2: Brasil regulamenta marco legal dos jogos eletrônicos.
3: Ideia é estimular a inovação, a formação profissional e fortalecer a produção brasileira de games.
2: Nova regra traz ainda plataforma pública e gratuita para catalogar, divulgar e promover jogos nacionais. Graziele Bezerra.
4: E para ampliar a formação de profissionais para a indústria de jogos eletrônicos, o Ministério da Educação vai ofertar vagas para cursos de graduação na área de jogos digitais.
3: Outubro Rosa alerta para a prevenção do câncer de mama.
2: Agora, planos de saúde devem cobrir mamografia quando houver indicação clínica, mesmo antes dos 40 anos. Luana Karen.
5: A mamografia é o melhor exame para detecção precoce do câncer de mama. A partir dos 40 anos, as mulheres devem fazer mamografia anualmente.
3: Micro e pequenas empresas devem ficar atentas aos prazos para escolher o regime tributário de 2027.
2: Quem deseja entrar ou retornar ao Simples Nacional tem até amanhã para solicitar a opção.
3: Ainda tem dúvidas? Vamos falar da mudança e opções para você saber o que é melhor para o seu negócio.
2: Hoje na apresentação da Voz do Brasil, Luciano Seixas e Mariana Jungmann.
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2: Computadores, consoles, celulares, por todos esses meios é possível ter acesso a algum jogo eletrônico.
3: E para desenvolver esses games, que muitas vezes consomem horas da nossa atenção, é preciso juntar muita arte à tecnologia.
2: E todo esse trabalho agora faz parte do marco legal dos jogos eletrônicos, que vai regulamentar o setor.
4: O governo assinou nesta quarta-feira o decreto que regulamenta o marco legal dos jogos eletrônicos no país. A medida amplia o fomento ao setor, incentiva a formação de profissionais e promove os jogos brasileiros dentro e fora do país. O Brasil é o maior mercado latino-americano de games e está em quinto lugar no ranking de população online, com uma estimativa de 105 milhões de jogadores, segundo dados da Abra Games, a Associação Brasileira das Desenvolvedoras de Jogos.